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E ele mesmo deu uns para apóstolos, e outros para profetas, e outros para evangelistas, e outros para pastores e doutores.

empolgante e animador ouvirmos um hino como este, que nos fala dessa doce terra que temos pela frente. Se temos lutas, dificuldades pela frente, em compensação temos a terra prometida além do rio. Mas nem todos os caminhos levam a esta terra. Há somente um caminho. E mesmo havendo somente um caminho, tem que saber que há um centro deste caminho. O caminho, analisado de uma maneira geral, é o Evangelho. Que de fato é o Evangelho de Nosso Senhor Jesus Cristo. É Ele próprio, Jesus, a palavra. Mas acontece que, analisando de uma maneira geral, conforme já afirmamos, isto é, tratando-se de religiões, o que seriam caminhos, que alegam ser o mesmo caminho, então teríamos que encontrar o centro deste caminho. O centro é a palavra. É a mensagem que Deus envia ao seu povo no seu determinado tempo. A arca é a mensagem de Bíblia, é a Bíblia pura. Mas você não se salvará construindo arca agora. Também, no seu maná, é uma Bíblia pura, mas não vamos esperar maná cair dos céus para nós. Nós sabemos que aquilo são tipos, tipos de Jesus Cristo. O alimento do Deus vivo, o alimento espiritual no seu devido tempo. Você não vai esperar se salvar simplesmente com a mensagem de Lutero, porque ali foi um broto da semente que havia sido plantada, nem tampouco somente com a mensagem de Wesley, e ainda nem tampouco somente com os dons espirituais, e ainda nem tampouco somente com o novo nascimento, mas sim com o batismo do Espírito Santo neste novo nascimento. Justificação pela fé, santificação, novo nascimento, com o batismo do Espírito Santo. Então isso seria um aperfeiçoamento do corpo de nosso Senhor Jesus Cristo. Isso é também tratado individualmente. Agora vocês vão notar uma coisa. Quando nós pregamos que é Deus tratando individualmente, aqueles que têm espíritos rebeldes e que não gostam de sujeitar-se a pastores, receberem orientações, sofrem até um avivamento. Aquele espírito convulsiona e acha bom. Isso não quer dizer que o corpo de Jesus Cristo não necessitaria de apóstolos, de profetas, de evangelistas, de pastores, de doutores que são ensinadores da palavra, esses doutores aqui, não é? Muito bem. Houve uma pergunta para o profeta desta era, é a pergunta de número 22 do livro de Perguntas e Respostas sobre os Selos. Terá a noiva de Cristo um ministério antes do rapto? Antes do arrebatamento? A resposta foi essa, seguro. Isso é o que está sucedendo agora mesmo, certo? É a mensagem da hora. A noiva de Cristo está composta de apóstolos, profetas, mestres, evangelistas e pastores, correto? Essa é a noiva de Cristo. E ela tem um ministério, um grande ministério. O ministério da hora será tão humilde. E ele prossegue adiante, advertindo que será muito humilde, e não será um grande espetáculo público,
e nem tampouco uma coisa restrita, especial para um homem, para uma pessoa individual, mas sim para toda a noiva, todos os eleitos. Quando a pedra de coroa desce sobre a pirâmide que é formada de fé, virtude, conhecimento, temperança, paciência, piedade, amor fraternal, ela desce sobre o corpo, não sobre um indivíduo particularmente, porque não é um indivíduo que será arrebatado, mas sim a noiva que será arrebatada. A minha mão, ela é um membro individual. Ela pode sofrer um ressecamento se não receber a circulação, ela pode ser necessária até ser amputada se não recebe a mesma vida, o mesmo sangue. Mas, então ela tem que ter vida individual nesse sentido. O sangue tem que regá-la individualmente. Mas nem por isso ela pode se desmembrar do meu corpo. Ela está sujeita a uma mente. Ela está sujeita aos nervos. Ela está sujeita a todo o controle do corpo. Através dela se opera um sentido, que é o tato. E por sua vez, se manifesta através da mente, é dirigido por uma mente. Assim também é o corpo de Cristo. Assim também é a igreja noiva. Deus tem que tratar com você individualmente. Por isso, dois estarão numa cama, um será tomado, outro será deixado. Dois estarão num campo, um será tomado, outro será deixado. Isto quer dizer que nós devemos nos manter trabalhando, conforme o profeta ensina, no posto do nosso dever, até a última hora, porque o sacrifício cessará justamente quando chegar o último eleito, e então, logo, simultaneamente, é o rapto, é o arrebatamento. O poder de Deus cairá sobre a noiva, no poder da palavra falada, e teremos uns dias aqui na terra. Uma pequena chuva, muito forte, sobre esta noiva, sobre os eleitos, que não será menos de 30 dias, nem mais de 40 dias. Isso precedendo o rapto. Nós temos a base escriturística disso. Você sabe que isto aconteceu quando Jesus foi crucificado e depois ressuscitado. Também teve mais ou menos estes dias aqui com aqueles santos que foram ressuscitados. Bom, meus amados, vamos por isso dispensarmos os apóstolos? É certo que devemos provar os apóstolos. Na mensagem a Éfeso, o profeta faz menção de que aquela igreja teve um elogio de Deus, porque provou aos falsos apóstolos e os encontrou mentirosos. Mentirosos. E por isso não os suportaram. Os irmãos de Éfeso não suportaram, por revelação divina, aos falsos apóstolos, aos falsos mensageiros, aos falsos enviados. Fique sabendo que nenhuma mensagem verdadeira, nenhuma igreja verdadeira, está livre dos falsos. Os falsos só podem estar onde está o verdadeiro. Não pode existir uma nota falsa sem que exista uma verdadeira. Vocês têm que guardar isto. E os falsos profetas principais surgirão dentre aqueles que têm crido na mensagem do profeta desta era. Porque os outros já trazem suas marcas nas testas. Só se enganam com eles quem quer se enganar. Eles vivem por dinheiro, por coisas terrenas. Eles estão construindo aqui como se Jesus nunca mais viesse. Eles trazem a marca na testa e só não enxerga essa marca quem não quer. Agora, estes outros são lobos vestidos de ovelhas. Vêm com a mensagem. Se possível, enganaria até os escolhidos. Mas não é possível.
Mas vamos adiante. A função dos apóstolos, dos profetas, dos evangelistas, dos pastores e dos doutores é uma posição distinta na Bíblia e na Igreja. Isto é necessário. A Igreja, não sei, às vezes eu estou falando a um grupo de 5 pessoas ali, distante, morando no interior, ou de 3 pessoas, e diz: como é? Nós então temos que ter apóstolos, profetas, evangelistas e pastores e doutores dentro desse grupo de 3 pessoas, 5 pessoas? A Igreja de Jesus é uma só, a noiva de Jesus Cristo. Por isso nós dependemos uns dos outros. Há um espírito denominacional que quer nos separar e tirar de nós certas lideranças que são escriturísticas, que são bíblicas. Mas esse espírito é denominacional. Com muito cuidado com o espírito denominacional, ele se manifesta declaradamente como um espírito denominacional, o que de fato ele é. Ele não quer sujeitar-se a certas lideranças escriturísticas, confundindo com denominação. Mas o que acontece? Esse espírito quer liderar. Ele formará um grupo à parte. Ele estará sempre se dividindo, sempre formando um grupo à parte. Esse é um espírito denominacional. Porque a Igreja de Cristo é uma só, a noiva é uma só, e Deus nos deu apóstolos. Nesta Igreja tem apóstolos. Se não tem aí nesse grupo de 5 pessoas, mas você tem um apóstolo. Você tem um enviado. Você tem alguém que chegou na sua casa como um enviado de Deus, quer seja através do rádio, através da literatura. Alguém chegou um dia para você, como Pedro chegou na casa de Cornélio. Um dia chegou um evangelista numa cidade, se pôs de pé numa praça e começou a pregar. Essa é a Igreja de Cristo. Às vezes a sua igreja não tem um evangelista, mas a do outro já tem e é sua. É sua. Nós temos grandes evangelistas na terra, homens poderosos sendo usados como evangelistas. Temos doutores, ensinadores, temos pastores. Agora, Paulo disse que isso é para o aperfeiçoamento do corpo, querendo o aperfeiçoamento dos santos para a obra do ministério, para a edificação do corpo de Cristo. Quem poderia ousar dizer que o quíntuplo de Efésios já não funciona mais? O profeta diz que ele tem que existir até o fim, para o aperfeiçoamento do corpo eleito de Cristo. Ele diz assim, e o profeta Paulo diz: querendo o aperfeiçoamento dos santos para a obra do ministério, para edificação do corpo de Cristo, até que cheguemos à unidade da fé e ao conhecimento do Filho de Deus, a varão perfeito, à medida da estatura completa de Cristo. Então Paulo já está falando daquela hora em que a pedra de coroa descerá. Aleluias! Então, quando aquela nave mãe acoplou naquela nave filha, se posso falar assim, lá na lua, o que era para retornar para a terra, acoplou. Você sabe que tem uma nave mãe ali, no entanto ela vem e acopla e traz a outra onde estão os astronautas de volta para o lar. Então essa nave mãe, que é Cristo, a pedra de coroa, vem e acopla onde estão esses astronautas, filhos de Deus, que não tem que fazer outra coisa senão entrarem na nave e deixarem o poder de Deus os transportar. Oh, no entardecer haverá luz. Vê você? Então é quando vem Cristo, o Espírito Santo. Jesus vem e toma seu lugar na cabeça da Igreja. Então é quando ele ressuscitará esta Igreja, sendo que é seu próprio corpo. Aqui se encontra o corpo. E Deus espera que nós, como indivíduos, cresçamos igualmente como Ele formou sua Igreja. Ao fim de cada era da Igreja, vai se formando uma só Igreja. Então é indivíduo? Sim, a sua mão precisa de receber o mesmo sangue. Então por isso fica separada, se não é denominação?
Não, ela tem que estar ligada ao corpo, dirigida por uma cabeça. Para isso Deus deu apóstolos, profetas, evangelistas, pastores e doutores. Você não vai pôr nenhum pregador na sua frente, nenhum homem na sua frente, mas que não seja simplesmente uma veia pela qual o sangue de Cristo jorra para lhe dar vida, para lhe dar a palavra genuína. Não coloque homem, homem no sentido da palavra, diante de você, mas sabe que o veículo de Deus é homem. Como o veículo do diabo é homem, é mulher, o veículo de Deus para pregar o evangelho, entre parênteses, é somente homens para tomar o púlpito. Agora, para pregar o evangelho com a vida vivida, homens, mulheres, crianças, moças, moços, cada um representa Cristo, cada um representa a igreja de Cristo, cada um é membro do corpo de Cristo individualmente. Mas aquele espírito rebelde anula o quíntuplo de Efésios para quê? Para ser a sua própria cabeça? É Deus tratando individualmente e fazendo de você um rebelde? Que não tem mais pastor, que não tem mais comunhão, que não tem mais batismos, que não tem mais ordem da igreja para você? Ou já estamos no milênio? Crê você que rebeldes entrarão no milênio? Crê você que lá todo espírito de contenda entrará ali? De facção? Oh, há uma mansão para os fiéis, mas para os fiéis.

0: Deus amado, te suplicamos com fé, no nome do teu Filho Jesus Cristo, que esta mensagem continue sendo selada pelo Espírito Santo em todos os corações eleitos do Senhor, para a honra e glória do teu santo nome, para o aperfeiçoamento do corpo do Senhor. O Senhor unja aqueles a quem o Senhor tem enviado para aperfeiçoar este corpo através da tua palavra, da sã doutrina. Em nome de Jesus Cristo, nós te rogamos estas bênçãos. Amém, Senhor. Amém.
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Boa noite, ouvintes da Web Rádio do Tabernáculo da Fé de Campinas. Agradecemos por ter nos acompanhado em mais este dia cheio de bênçãos de Deus. Estamos certos que você foi abençoado. Durante a madrugada, teremos uma mensagem completa do profeta de Deus prometido em Malaquias capítulo 4, versículo 5. Amanhã, temos mais bênção para vocês aqui na Web Rádio Tabernáculo da Fé de Campinas. Boa noite com Jesus. Deus vos abençoe.

Amém. Bom dia com Jesus. Vamos todos juntos? O Senhor é a força da nossa vida. Graças a Deus por mais um dia, uma escola dominical que o Senhor nos concede estar juntos. Vamos marcar a escritura, Apocalipse capítulo 1, versículos do 1 ao 3. Escritura que será lida esta manhã. Livro de Apocalipse, capítulo 1, versículos do 1 ao 3. E nós vamos cantar juntos o hino 267, ou Harpa Cristã de número 2. São os velhos hinos de Sião, que nós tanto amamos. Saudosa lembrança. Vamos todos juntos cantar. 267.

0: else but the right thing.
1: Mas você ao redor de tudo mais, exceto da coisa correta.
0: Get into singing, there's your talent.
1: Comece a cantar, aí está o seu talento.
0: You have to use that.
1: Você tem que usá-lo.
0: Wonderful, I like that old time singing, don't you?
1: Maravilhoso. Eu gosto daqueles velhos hinos. Vocês não gostam?
0: Yes, sir, hear that way back. Yeah, I like that, Brother Neville.
1: Sim, senhor. Ouvir aquilo lá atrás, sim, eu gosto disto, irmão Neville.
0: I sure do.
1: Claro que sim.
0: Enjoy Brother Neville's preaching and everything.
1: Eu gosto da pregação do irmão Neville e tudo mais.
0: I certainly enjoy that fine old-fashioned singing that he and the sisters does too on the radio program.
1: E com certeza gosto daquele bom e antigo hino que ele e as irmãs cantam também no programa de rádio.
0: You all have never heard them yet, many of you. Well, turn in every Saturday morning and listen to them, and you'll certainly be blessed.
1: Se vocês nunca os ouviram ainda, muitos de vocês, ora, liguem no sábado de manhã e os ouça, e com certeza vocês serão abençoados.
0: Why, my wife and the kiddies and everybody's watching for that program just like it was. If I was going to be down there myself, and I was down there, one of the loved one in the family.
1: Ora, minha esposa e as crianças e todos estão ouvindo aquele programa exatamente como se fosse eu mesmo que estivesse ali embaixo. E eu estava lá, um amado da família.
0: We look forward to that program on Saturday morning, and we're so glad of it.
1: Nós buscamos aquele púlpito, ou melhor, aquele programa no sábado de manhã, e estamos felizes por ele.
0: You know, this morning there was something happened here that I can't get over yet. Was that about that baby?
1: Você sabe, nesta manhã algo aconteceu aqui que eu não pude superar ainda. Foi a respeito daquele bebê.
0: I had the most mysterious feeling about that.
1: Eu tive a mais misteriosa sensação sobre aquilo.
0: And I'm just a wondering.
1: E simplesmente gostaria de saber.
0: When I got up this morning, I looked at the wife and I said, honey, I either had a dream or a vision.
1: Quando me levantei nesta manhã, olhei para minha esposa e disse, querida, eu tive um sonho ou uma visão.
0: I said, I'm not going to say it was a vision because I might have been asleep.
1: Eu disse, eu não vou dizer que foi uma visão, porque posso ter dormido. Mas eu disse, isto foi simplesmente tão real, e eu estava sentado ali em cima no quarto quando isto terminou.
0: I said, I don't remember when I got up, at the vision when it struck me.
1: Eu disse, eu não recordo, embora eu tenha despertado na visão quando me atingiu.
2: Bom dia, irmãos. Deus continue a nos abençoar. Nós temos dois agradecimentos. A família do pastor Aparecido Vital agradecem a Deus pelos 75 anos dele completados ontem. Deus receba o agradecimento nosso pela vida do pastor Aparecido Vital. Pastor Wesley Rodrigues e a irmã Raquel Lourenço agradecem a Deus pelos 22 anos de casados completados ontem. Deus receba também a gratidão do pastor Wesley, a sua esposa e sua família. Nós vamos orar agora, irmãos, pelos pedidos de oração. Você que tem um pedido e não fez por escrito, levante uma de suas mãos, faça isso conhecido ao Senhor. Eu convido aqui o evangelista Antônio Miguel para fazer essa oração.
3: Amado Deus e Pai Celestial, mais uma vez, unimos a nossa fé e entramos na gloriosa presença do Senhor. Pedimos ao Senhor, pelo decorrer dessa escola, Senhor, pedimos ao Senhor, esconda o nosso pastor, seus filhos, seus familiares, toda a igreja, esconda da mais alta rocha das eras, esconda de todo ruído, Senhor, toda gritaria, Senhor. Oh, Pai bendito, pedimos e agradecemos, Pai, pelos ofertantes, pelos dizimistas desta casa. Satanás, tira suas mãos sujas deste povo, no nome do Senhor e Salvador Jesus Cristo. Amém, Deus vivo, e amém. Deus te abençoe.

Nós vamos agora acompanhar a mensagem na voz do profeta. Vamos iniciar a mensagem C de hoje. Então nós vamos até o parágrafo 33. A conexão da internet. Os irmãos poderiam informar da técnica? A audiência, por favor. Então, a lista de audiência nesta escola dominical. Nós temos alguns irmãos e a Igreja de Boa Esperança, a Igreja no Formoso Sítio das Águias, a irmã Sandra Mantovani, irmã Edith, Madalena Machado, irmão Tiago e Gisele Paiva, Lúcia, Lé e família, Luiz Otávio e Sharon, Márcio de Jesus e família, irmã Zilda, irmão Daniel Almeida e família, Timóteo e família, Daiane, Davi Almeida e família, irmão Pedro Araújo, irmã Cleonice Araújo, Juliana, Miqueias, Abraão, Benilton e família, Edivaldo Cesareto, irmã Regiane e família, também a irmã Edmara e Daliria. 87 computadores, aproximadamente 138 irmãos. Vamos dizer a eles: Deus os abençoe no nome do Senhor Jesus Cristo. E agora, na voz do profeta, mensagem sede, do 1 até o 33.

0: The sermon "Thirst" was delivered on Sunday evening, September 19, 1965, at the Grant Way Assembly of God in Tucson, Arizona, United States of America. O sermão "Sede" foi pregado no dia 19 de setembro de 1965, domingo à noite, na Assembleia de Deus Grant Way, em Tucson, Arizona, Estados Unidos.
1: Good evening, friends. It's a privilege to be here tonight.
0: Obrigado, irmão Vail. Boa noite, amigo. É um privilégio estar aqui essa noite.
1: This is my second time to be here in this Grant Way Assembly for my dear brother Mac and all this fine staff here.
0: Esta é a segunda vez que estou aqui nesta Assembleia Grant Way com o meu estimado irmão Mac e toda esta ótima equipe aqui.
1: Joining Christians from different churches, Brother Lee Vail and
0: e os cristãos se reunindo de diversas igrejas, irmão Lee Vail e
1: I just met a brother here that a bosom friend of Brother F.F. Bosworth.
0: Acabei de conhecer um irmão aqui que um amigo do peito do irmão F.F. Bosworth.
1: Didn't even know Brother Bosworth had gone on to meet the Lord.
0: E ele nem mesmo sabia que o irmão Bosworth tinha ido encontrar-se com o Senhor.
1: I said I feel like I met the Elisha that poured water on Elijah's hands.
0: Eu disse, sinto como se tivesse conhecido o Eliseu que derramava água nas mãos de Elias.
1: When they had been abroad and didn't know that Brother Bosworth had gone on to meet the Lord, 84 years old.
0: Quando estiveram no exterior e não sabiam que o irmão Bosworth tinha ido encontrar-se com o Senhor aos 84 anos.
1: Now I want to greet the folks who is on the telephone hookup tonight,
2: sure,
1: across the country.
0: Agora quero cumprimentar o pessoal que está na conexão telefônica esta noite em todo o país.
1: Always in California to New York and Texas and up different parts of the nation, from Maine to California.
0: Desde a Califórnia até Nova York e Texas e em diferentes partes do país, de Maine à Califórnia.
1: So we got a system of hooking up these telephones that's been a great blessing.
0: Assim, nós temos um sistema.

0: your television set also.
1: E não só estará no telefone, mas será televisionado direto em seu aparelho de televisão também.
0: And they're seeing about it now.
1: E estão verificando sobre isso agora.
0: And Sister Mac, I'm glad to see you looking fine sitting here at the organ tonight.
1: Irmã Mac, estou contente em ver que está com boa aparência sentada aqui ao órgão esta noite.
0: And many of my friends I see from down at the Sierra Vista.
1: E vejo muitos dos meus amigos de Sierra Vista.
0: Brother Borders, or Brother Roberson, rather, from Indiana. Many.
1: E o irmão Borders, ou irmão Robertson, melhor dizendo, de Indiana. Muitos.
0: I want to say to the folks up at the Tabernacle tonight, look like half of them's down here, and from the Tabernacle at Jeffersonville.
1: Quero dizer ao pessoal no Tabernáculo esta noite, parece que metade deles está aqui e do Tabernáculo em Jeffersonville.
0: And to my friend up there, Brother Kuntz, that you called in about concerning that sick request.
1: E ao meu amigo lá em cima, o irmão Kuhn, que o irmão ligou com respeito ao pedido daquele enfermo.
0: I'm praying for Brother Kuhn. Just have faith. Don't worry, it'll be all right.
1: Estou orando por isto, irmão Kuhn. Somente tenha fé. Não se preocupe. Tudo estará bem.
0: And down into Texas, Brother Blair, if you're listening in tonight, my brother.
1: E lá no Texas, irmão Blair, se o irmão estiver ouvindo esta noite, meu irmão.
0: Just remember this, that God who brought you through the first time can bring you through the second.
1: Somente se lembre disto. Aquele Deus que o restabeleceu da primeira vez pode restabelecê-lo da segunda.
0: And we're believing that God will grant this to you.
1: E estamos crendo que Deus concederá isto ao meu irmão.
0: And don't you take the devil's lie about anything.
1: E não aceite a mentira do diabo quanto a qualquer coisa.
0: You just remember that God is God.
1: Lembre-se somente que Deus é Deus.
0: And he still remains the same yesterday, today and forever.
1: E ele ainda continua o mesmo, ontem, hoje e eternamente.
0: And we love him and believe him and we're praying for him.
1: E o amamos e cremos nele. E estamos orando pelo irmão.
0: All of our friends in California.
1: A todos os nossos amigos na Califórnia.
0: Brother Mercer and him up here in Arizona.
1: Our irmão Mercer e os demais aqui no Arizona.
0: Many other places, Phoenix and Brother Williams.
1: Muitos outros lugares, Phoenix e o irmão Williams.
0: And you all are hooked up there tonight. All around, we're certainly grateful.
1: E todos vocês que estão conectados aí esta noite, por todo lado, estamos certamente gratos.
0: Down in Georgia, and we're certainly thankful for every one of you.
1: E na Geórgia, e estamos certamente agradecidos por cada um de vocês.
0: The Lord bless you.
1: O Senhor os abençoe.
0: I have a feeling of real welcome here tonight in this fine church, the Assembly of God here on Grant Way.
1: Tenho um sentimento de verdadeiras boas-vindas aqui esta noite nesta ótima igreja, a Assembleia de Deus aqui na Grant Way.
0: And with Brother Mac, my good friend.
1: E com o irmão Mac, meu bom amigo.
0: God is blessed, Brother Mac.
1: Deus abençoou o irmão Mac.
0: I remember one time in Canada that I was riding back a trail on a horse way back into the jungle.
1: Lembro-me de uma vez no Canadá que eu estava andando por uma trilha a cavalo bem no meio da mata.
0: And the Holy Spirit spoke to me to get off and pray for Brother Mac.
1: E o Espírito Santo falou comigo para descer do cavalo e orar pelo irmão Mac.
0: At that time, it was an emergency, and the Lord healed him.
1: Naquele momento, ele estava passando por uma emergência, e o Senhor o curou.
0: And so I'm so thankful for that, and to be assembled here tonight with him to worship the Lord in this fine truth.
1: E desta forma, estou tão agradecido por isso e por estar reunido aqui esta noite com ele para adorar o Senhor nesta excelente verdade.
0: A man sitting on platform behind me said, "Don't guess you know me."
1: Um homem sentado na plataforma atrás de mim disse, acho que o irmão não me conhece.
0: Said, one time you picked me up as a hitchhiker and...
1: Disse, uma vez o irmão me deu carona e...
0: I don't know, somewhere up in Boston or somewhere, Detroit, hitchhiking.
1: Não sei, em algum lugar, em Boston ou em algum lugar, Detroit, pedindo carona.
0: And I said, well, I usually try to have a handout if I can for those who are needing.
1: E eu disse, bem, normalmente procura...

0: Estender a mão, se puder, para aqueles que estão necessitados.
1: So tonight we're all needy.
0: E assim, esta noite estamos todos necessitados.
1: And we pray that God will give us a hand tonight of help, of blessings, and of His grace and mercy.
0: E rogamos que Deus nos estenda a mão esta noite de ajuda, de bênçãos e de sua graça e misericórdia.
1: Now, I'm kind of prone to speaking a long time, but I try not to do that tonight.
0: Agora, sou meio propenso a falar por longo tempo, mas vou tentar não fazer isso esta noite.
1: Because the people up in Ohio just called Mrs. Dow and the group up there.
0: Porque as pessoas em Ohio acabaram de telefonar a senhora Dow e o grupo de lá.
1: Brother McKinney and Brother Brown and all them hooked in through Ohio.
0: O irmão McKinney e o irmão Brown e todos eles conectados de lado a lado de Ohio.
1: We send you greetings also.
0: Nós lhes enviamos saudações também.
1: It's late up in New York. I suppose it's about 11 or 12 o'clock at this time in New York.
0: É tarde em Nova York. Suponho que sejam cerca de 11 ou meia-noite neste momento em Nova York.
1: And the churches come and waited till this hour just for the service.
0: E as igrejas vieram e esperaram até esta hora apenas para o culto.
1: We're grateful for those fine friends around everywhere.
0: Somos gratos por esses ótimos amigos por toda parte.
1: Now, before we open the word, let's just speak to the author a moment while we bow our heads.
0: Agora, antes de abrirmos a palavra, falemos com o autor um momento enquanto inclinamos a cabeça.
1: Dear Heavenly Father, our hearts are overjoyed for the privilege that we have of being alive here tonight and assembled together with your people.
0: Querido Pai Celestial, nossos corações estão transbordando de alegria pelo privilégio que temos de estar vivos aqui esta noite e reunidos com o teu povo,
1: the people in whom we believe to live forever.
0: O povo em que cremos viver para sempre.
1: We now possess eternal life.
0: Nós agora possuímos vida eterna.
1: Because you gave your only begotten Son, that whosoever believeth in him should not perish, but have everlasting life.
0: Porque tu deste teu Filho unigênito, para que todo aquele que nele crê não pereça, mas tenha a vida eterna.
1: In his pilgrimage here on the earth, he taught us.
0: Em sua peregrinação aqui na terra, ele nos ensinou.
1: He that heareth my word and believeth on him that sent me has everlasting life.
0: Quem ouve a minha palavra e crê naquele que me enviou tem a vida eterna.
1: And shall not come into the judgment, but has passed from death unto life.
0: E não entrará em juízo, mas passou da morte para a vida.
1: Because we believed on the only begotten Son of God.
0: Porque cremos no Filho unigênito de Deus.
1: How we thank you for this great Savior.
0: Como te agradecemos por este grande Salvador.
1: And we pray tonight that His great presence will so bless us together here as we read of His word and speak on it.
0: E rogamos esta noite que Sua grande presença sobremaneira nos abençoe em conjunto aqui, enquanto lemos a Sua palavra e falamos sobre ela.
1: Let the Holy Spirit take that to each heart throughout the nation, Lord, wherever people are gathered together.
0: Que o Espírito Santo leve isso a cada coração por toda a nação, Senhor, onde quer que as pessoas estejam reunidas.
1: Bless other ministers who are in the pulpit.
0: Abençoa outros ministros que estão no púlpito.
1: We pray, Father, that you will bless this Grantway Assembly.
0: Nós rogamos, Pai, que tu abençoes esta Assembleia Grantway.
1: Its pastor, his wife, his children, the deacons, trustees, and all the board.
0: Seu pastor, sua esposa, seus filhos, os diáconos, administradores e toda a junta.
1: Father, together may we work for the kingdom of God while it's enough light to see where we're getting around.
0: E Pai, que juntos possamos trabalhar para o reino de Deus enquanto há luz suficiente para vermos por onde estamos indo.
1: For the hour's coming when no man can work.
0: Porque está chegando a hora quando ninguém poderá trabalhar.
1: And Father, while we have this privilege, may we redeem the time.
0: E, Pai, enquanto temos este privilégio, possamos nós remir o tempo.
1: Lord, may we, that be granted to us.
0: Senhor, que nós, isso nos seja concedido.
1: Heal the sick and the afflicted throughout the land.
0: Cura os enfermos e aflitos por todo o país.
1: May the presence of God be felt in every crack and corner of the nation tonight.
0: Que a presença de Deus seja sentida em cada canto da nação esta noite.
1: We realize that judgment is striking.
0: Percebemos que o juízo está caindo.
1: Great faults are falling in and the nation is shaking in earthquakes in diverse places.
0: Grandes falhas geológicas estão desmoronando e a nação está tremendo e terremotos em vários lugares.
1: Great historical things that we've heard of in the days past of judgment through the Bible.
0: Grandes coisas históricas de que ouvimos nos dias passados de juízo através da Bíblia.
1: And we see it repeating again today.
0: E vemos repetindo hoje.
1: A prophecy saying, as it was in the days of Noah, so shall it be in the coming of the Son of Man.
0: A profecia dizendo, como aconteceu nos dias de Noé, assim será na vinda do Filho do Homem.
1: As it was in the days of Lot, so shall it be in the coming of the Son of Man.
0: Como aconteceu nos dias de Ló, assim será na vinda do Filho do Homem.
1: And we see it happening now.
0: E vemos isso acontecendo agora.
1: Man's heart's failing, perplexive time, distress between nations.
0: Homens desmaiando, perplexidade do tempo, angústia entre as nações.
1: God, we know we're at the end time. Help us, Lord, to take the message to every crack and corner, to every child that you've ordained to life.
0: Deus, sabemos que estamos no tempo do fim. Ajuda-nos, Senhor, a levar a mensagem a cada canto, a cada filho que tu ordenaste a vida.
1: Grant it, Lord. We ask it in Jesus' name. Amen.
0: Concede, Senhor. Pedimos em nome de Jesus. Amém.
1: Lord, bless the reading now of His Word.
0: Que o Senhor abençoe a leitura agora da Sua Palavra.
1: Now, many of you like to kind of look into the Bible where a minister is reading.
0: Agora, muitos de vocês gostam de olhar na Bíblia onde o ministro está lendo.
1: And I want to read tonight a couple, three verses out of the Psalms, Psalms 42.
0: E quero ler esta noite dois, três versículos dos Salmos, Salmo 42.
1: Just for the way of having a text.
0: Como forma de ter um texto.
1: And I've got some scriptures written out here. And I want to refer to them if I can.
0: E tem algumas escrituras anotadas aqui e quero me referir a elas se eu puder.
1: As we go along in the next few minutes to speak on this subject.
0: Enquanto prosseguimos nos próximos minutos para falar sobre este assunto.
1: The Psalm of David. David wrote the Psalm.
0: O Salmo de Davi. Davi escreveu os Salmos.
1: Now, while you're turning, I might say this.
0: Agora, enquanto estão abrindo, eu poderia dizer isto.
1: Many people say, well, is the Psalms inspired?
0: Muitas pessoas dizem, bem, será que os Salmos são inspirados?
1: Certainly they are. They're...
0: Certamente que são. Eles são...
1: Anything it's this Bible is inspired. Yeah.
0: Qualquer coisa que está nesta Bíblia é inspirada.
1: Whether it's history, whether it's songs, whatever it is, it's inspired.
0: Quer seja história, quer sejam cânticos, o que quer que seja é inspirado.
1: Jesus said, "Have not you read what David said in the Psalms?"
0: Jesus disse, "Não lestes o que Davi disse nos Salmos?"
1: And then I think Psalms, of course, is songs.
0: E então eu penso, Salmos, claro, são cânticos.
1: And if songs are inspired of God, which I believe they are, and prophetic also.
0: Esses cânticos são inspirados por Deus, o que creio que são e proféticos também.
1: I hope I'm standing that day when this song comes to pass.
0: Espero estar em pé naquele dia, quando este cântico se cumprir.
1: There's going to be a meeting in the air in that sweet, sweet by and by.
0: Haverá um encontro nos ares, naquele doce, doce por vir.
1: Going to meet you and greet you over there in that home beyond the sky.
0: Vou me encontrar com você e saudá-lo ali, naquele lar além do céu.
1: Such singing ever heard by mortal ears, it'll be glorious, I do declare.
0: Tal cântico, jamais ouvido por ouvidos mortais, será glorioso, eu declaro.
1: And God's own son will be the leading one at that meeting in the air.
0: E o próprio Filho de Deus será o líder naquele encontro nos ares.
1: Oh, I want to be there at that time.
0: Oh, eu quero estar lá nesse tempo.
1: Now, Psalms 42.
0: Agora, Salmo 42.
1: As the heart panteth after the water brooks, so panteth my soul after thee, O God.
0: Como o cervo brama pelas correntes das águas, assim suspira a minha alma por ti, ó Deus.
1: My soul thirsts for God, for the living God.
0: A minha alma tem sede de Deus, do Deus vivo.
1: When shall I come and appear before God?
0: Quando entrarei e me apresentarei ante a face de Deus?
1: My tears have been my meat, day and night.
0: As minhas lágrimas servem-me de mantimento de dia e de noite.
1: While they continually say unto me, where is thy God?
0: Porquanto me dizem constantemente, onde está o teu Deus?
1: I think David, in the writing of this psalm, must have been in distress.
0: Penso que Davi, ao escrever este salmo, deve ter estado em angústia.
1: And it usually takes distress to bring the best out of a man.
0: E geralmente requer-se angústia para manifestar o melhor de um homem.
1: Really, that's when God gets down to when we fast many times.
0: Na verdade, é aí quando Deus desce, quando jejuamos muitas vezes.
1: To get herself in position, to get herself out of the way.
0: Para nos colocarmos em posição, para nos retirarmos da frente. E penso que quando Davi se encontrava nesta condição, então ele começava a meditar no Senhor, começava a pensar sobre as coisas.
1: Many times God gets us in tight corners where we have to look up.
0: Muitas vezes Deus nos põe em situações difíceis, quando temos de olhar para cima. Às vezes temos até de ficar deitados de costas no hospital ou numa cama em algum lugar. Para que possamos olhar para cima, para ver de onde as grandes bênçãos de Deus vêm.
1: Now, the word I want to speak from tonight, one word out of the Bible.
0: Agora, a palavra sobre a qual quero falar esta noite, uma palavra da Bíblia.
1: And that is found in the second verse, thirst.
0: E se encontra no versículo 2, sede.
1: The word thirst.
0: A palavra sede.
1: I was looking in the dictionary when I was looking up this word.
0: Eu estava olhando no dicionário quando eu estava procurando essa palavra.
1: I was thinking about a sermon one time I preached on thirsting after life.
0: Eu estava pensando num sermão certa vez que preguei sobre sede de vida.
1: And took it out of the Psalms too.
0: Eu tirei dos Salmos também.
1: When David said, "Thy statutes, I believe, are more precious to me than life."
0: Quando Davi disse, "Teus estatutos, eu creio, são mais preciosos para mim do que a vida."
1: And I was looking and thinking about that word thirst, so I looked up in the dictionary to see what it means.
0: Então eu estava olhando e pensando nessa palavra sede, então olhei no dicionário para ver o que significa.
1: And here's what Webster says.
0: E é isto o que Webster diz.
1: It's a painful desire.
0: É um desejo doloroso.
1: A painful, when you want something so bad until it becomes painful to you.
0: Doloroso, quando você quer tanto algo que se torna doloroso para você.
1: It's not an unnatural thing to thirst.
0: Agora, não é uma coisa anormal ter sede.
1: Thirst is a natural thing.
0: A sede é uma coisa natural.
1: It's just simply something that God has given us that we could... give us a desire for something.
0: É simplesmente algo que Deus nos deu para que pudéssemos para nos dar um desejo por algo.
1: Sometimes God has also has given you a control tower.
0: Às vezes Deus também lhe deu uma torre de controle.
1: Something that sits inside of you that controls these different desires.
0: Algo que se encontra dentro de você, que controla esses diferentes desejos.
1: And this thirst, this control tower that sits in a man's heart.
0: E esta sede, esta torre de controle que se encontra no coração do homem,
1: is something that God gave him to warn him of the desires that's needful for him.
0: É algo que Deus lhe deu para avisá-lo dos desejos que lhe são necessários.
1: Now, there is two different kinds of thirst.
0: Agora, há dois tipos diferentes de sede.
1: There is a thirst physically, and there is a thirst also spiritually.
0: Há uma sede fisicamente e há uma sede também espiritualmente.
1: I would like to read this, what David said again.
0: Gostaria de ler isto, o que Davi disse novamente.
1: My soul thirsts for God, for the living God.
0: A minha alma tem sede de Deus, do Deus vivo.
1: Not some historical or something that happened some years ago.
0: Não algo histórico ou algo que aconteceu alguns anos atrás.
1: Or some tale that someone told.
0: Ou algum conto que alguém contou.
1: But for the living God, a God that's ever present.
0: Mas do Deus vivo, um Deus que está sempre presente.
1: And his soul thirsted for that God, not for some historical something.
0: E sua alma tinha sede desse Deus, não de algo histórico.
1: Now we find God gives the control tower to you to give to you the things that you need.
0: Agora verificamos que Deus lhe dá a torre de controle para lhe dar as coisas de que você precisa.
1: Now the control tower in you is what directs you.
0: Agora, a torre de controle em você é o que o dirige.
1: And this thirst runs in on this control tower and tells you what you have need of. Spiritually speaking.
0: E esta sede está ligada à torre de controle. Ele avisa do que é que você tem necessidade, espiritualmente falando.
1: The control tower in the body and in the soul also.
0: A torre de controle no corpo e na alma também.
1: There's a control tower in the body that tells you the need that's needed in your body.
0: Há uma torre de controle no corpo que lhe avisa da necessidade que há em seu corpo.
1: And it's brought to you by thirst.
0: Ele é trazida pela sede.
1: Also, there's a control tower in your soul that tells you the spiritual things that you have need of.
0: Também há uma torre de controle em sua alma que lhe diz as coisas espirituais de que você tem necessidade.
1: Something in your spirit.
0: Algo em seu espírito.
1: And you by this can tell what kind of a life is controlling you.
0: E você por meio disto pode perceber que tipo de vida o está controlando.
1: When you can see what your desires are.
0: Quando você pode ver quais são os seus desejos,
1: then you can tell by that what kind of something is in you that's creating this desire that you have.
0: Então você pode perceber por meio disso que tipo de coisa está em você que está criando esse desejo que você tem.
1: See, there's a certain thing that you thirst for.
0: Veja, há certa coisa da qual você tem sede.
1: And it can tell you in your soul what this desire is by the nature of the thirst that you have.
0: E ela pode lhe avisar em sua alma qual é esse desejo pela natureza da sede que você tem.
1: I hope that you can understand that.
0: Espero que você possa entender isso.
1: There is a control tower of the soul and one for the body.
0: Há uma torre de controle da alma e uma para o corpo.
1: And each tower is a warning caller for the needs of the other.
0: E cada torre é que avisa quanto às necessidades da outra.
1: Each one calls to the need for what the caller is calling for. It sends out a wave of warning.
0: Cada uma é que avisa quanto às necessidades que a outra tem pelas quais está clamando. envia uma onda de aviso.
1: For instance, the flesh thirsts to satisfy the desires that's in the body.
0: Por exemplo, a carne tem sede de satisfazer os desejos que estão no corpo.
1: And the spirit desires for the things that's in the soul desire is.
0: E o espírito deseja as coisas que estão na alma. O desejo é.
1: And many times these war one against the other.
0: E muitas vezes estes guerreiam um contra o outro.
1: We find there what's a great trouble today that too many people try to live between those two desires.
0: Nós encontramos aí que é um grande problema hoje que muitas pessoas tentam viver entre esses dois desejos.
1: For one of them desires the things of the earth, the other desires the things of heaven.
0: Pois um deles deseja as coisas da terra, o outro deseja as coisas do céu.
1: Like Paul said, describes it in Romans 7:21.
0: Como Paulo disse, como descreve em Romanos 7:21.
1: When I would do good, then evil is nigh.
0: Quando quero fazer o bem, então o mal está perto.
1: When you try, did you ever have that in experience, Christians?
0: Quando vocês tentam, já tiveram essa experiência, cristão?
1: That when you're trying to do something that's worthwhile.
0: Que quando estão tentando fazer algo que vale a pena.
1: Going to make an effort to do something that's good.
0: Vão se esforçar para fazer algo que é bom.
1: Then you find out that there is the devil on every hand, just to upset you. Everything that you.
0: Então descobrem que aí está o diabo por todo lado, só para perturbá-los. Tudo que vocês.
1: And that's one good thing. That I'd like to say this, that the Christians might know.
0: E isso é uma coisa boa, isso. Gostaria de dizer isto para que os cristãos possam saber.
1: That when you're starting to do something, and there's something always trying to upset you and doing it, do it anyhow.
0: Que quando estão começando a fazer algo, e há algo sempre tentando perturbá-los ao fazê-lo, façam assim mesmo.
1: That's the devil there trying to keep you from doing what's right.
0: Esse é o diabo aí tentando impedi-los de fazer o que é certo.
2: Palmas para Jesus. Graças a Deus por mais esse trecho da mensagem. E agora nós vamos ao toque de Somente Crer, receber o melhor. A palavra do Senhor, como nós já temos ouvido uma parte dela, o Espírito vai completar.

Bom dia com Jesus. Pela graça de Deus e a misericórdia, estamos aqui mais uma vez. Desejo da alma e o desejo da carne. Então, como o profeta ensina, a alma redimida, ela deseja algo, fazer algo. E às vezes a gente coloca entre esses dois desejos, a carne, que é a inimizade contra Deus, e deseja uma coisa, a alma, que faz o sacrifício para Deus, é a alma, nos leva a um sacrifício. E às vezes, aí então, Paulo diz, quando quero fazer o bem, o mal está comigo. Quando quero fazer o bem, a carne pende para um lado, aí ele clamou, miserável homem que eu sou. Mas quando você vai fazer alguma coisa que vale a pena, irmão Brandes, o Espírito te leva a orar a noite inteira, você fica tão sonolento, logo aí na frente ele vai falar, se eu jejum, a minha cabeça dói, eu passo mal, ele diz, isso é o diabo, não quer que você ore. Então você encontra todos os embaraços, porque o diabo não quer que você se aproxime de Deus. Mas a alma está, ela te leva a aproximar mais de Deus. Vamos ver o pão diário. Mensagem pregada no dia 5 de 4 de 53, e de dizer aos meus discípulos, então quando este profeta entrou no Espírito, Deus começou a lhe mostrar o que ia acontecer, que haveria alguém que tiraria o pecado do mundo e que ressuscitaria novamente. Ele viu a ressurreição do Senhor. Então, eu gosto demais disso. Quando eu penso, ele disse que se levantou, ele se agitou. Ele estava sentado em um monte de cinzas. Que coisa, o que chamamos hoje de má sorte, que havia atingido sua casa. Seus filhos foram todos mortos. Todas as suas riquezas se acabaram, sua saúde havia acabado. Ele assentado, um cristão ou um crente, assentado, abandonado. Mas que coisa! Até mesmo sua igreja havia virado as costas para ele. Ele assentado ali, raspando suas chagas. E então, quando o Espírito do Senhor veio sobre ele, e ele viu a ressurreição esta manhã, você sabe, ele se levantou e ele disse, eu sei que meu Redentor vive, e nos últimos dias ele se levantará sobre a terra. Embora os germes da pele destruam este corpo, ainda em minha carne verei a Deus. Vê-lo-ei, por ele sabia que o veria nos últimos dias, porque haveria uma ressurreição geral. Posicionando diáconos, 20 de 7 de 58. E nossa pequena igreja aqui é soberana. Ela não tem nenhuma denominação, nem nada para mandar seus diáconos. Ela elege seus próprios diáconos. Ela elege seu pastor.
elege seus administradores, elege tudo o que entra e sai da igreja. Nenhuma pessoa tem autoridade sobre nada. É a igreja. São aqueles que vêm e apoiam a igreja com a sua presença, com seus dízimos e ofertas. São sempre os que têm autoridade legal para posicionar os tais. Amém. É a igreja. Coisas que hão de ser. 5/12/65. Agora lembre-se, nós pensamos tanto nesse corpo, colocamos tantas roupas nele, fazemos tantas coisas que desnecessárias. Trocas após trocas. Vamos começar de novo. Essa é boa, viu? Todas são boas. Agora lembre-se, nós pensamos tanto nesse corpo, colocamos tantas roupas nele, fazemos tantas coisas que desnecessárias, trocas após trocas, e todas estas coisas são simplesmente todos. Basta alguém começar algo, pinta seus degraus de vermelho e observe os

basta alguém começar algo, pinta seus degraus de vermelho e observe os jones pintários deles de vermelho. Mude de um Chevrolet para um Ford e ele simplesmente não pode suportar. É tempo de combinar. Deixa. Basta uma mulher vir à igreja com um certo tipo de chapéu. Observe todas as mulheres copiarem desse, especialmente a esposa do pastor. Veja. Veja só o que acontece. Agora, isso é verdade. É absolutamente a verdade. É a verdade. É tempo de combinar. Irmão, devia ser tempo de combinar. E todas estas coisas são com um propósito. Não me importa se meu paletó combine com a minha calça. E tenho tipo de gravata usar com ela. Eu não me importo se combinam. Todavia, quero que minha experiência combine com a palavra de Deus. Essa é a coisa, pois aí é onde devo viver. Não lá na esquina com os Jones, mas lá na glória onde Jesus está. Foi nos preparar lugar. Sim, queremos isso. Sim, Senhor. Deixe sua experiência combinar com a palavra. Quim 30/12 de 62. O absoluto é outro tema. Não é o absoluto que nós temos. Não, é o mesmo. É 11/3, é. Não. Não é outro. É porque o absoluto nosso é pregado no dia em março. Esse aqui foi 30/12, em dezembro. Ou eu estou enganado? Não, é o que nós temos. É a maior batalha. Estou confundindo. É o que temos. Sim. Nenhuma destas coisas me abalam, pois estou atados a uma âncora. Oh, desde que encontrei, disse Paulo, naquela estrada, estou atado a uma âncora. Ele me fez dar meia volta. Ele me fez começar certo. Lembre-se, Paulo também pertenceu a uma organização, a maior da nação, mas ficou atado ao absoluto. Ouça, quero lhes contar uma coisa. Ele teve um propósito em me salvar. Ele teve um propósito em salvá-lo. E estou decidido pela vontade dele a fazê-lo. Não acrescentar a isso ou tirar disso. Apocalipse 22:19. Se quiseres anotar, muito bem. Qualquer que tirar, estou decidido. Estou para deixar a igreja. E vocês sabem disso. E assim estou decidido a permanecer apenas com este evangelho enquanto viver, pela ajuda de Deus. Ah, lembre-se, aqui está a graça. Havia milhões morrendo em pecado quando ele me salvou. Quem era eu que ele devesse salvar? Ele teve um propósito salvando-me e estou decidido a cumprir esse propósito. Não me importa, pode ser o meu fim, talvez, muito em breve, agora, mas seja o que for, ainda estou ancorado.

Nunca mudei isso. Amém. Glória a Jesus. O que é o Espírito Santo? 16/12/59. Quando o inspetor passa para inspecionar sua vida, para ver se você não está um pouco descuidado quanto a certas coisas, um pouco descuidado quanto à sua vida de oração, um pouco descuidado quanto a esse temperamento, um pouco descuidado quanto a essa língua que fala dos outros, ele nunca selará o vagão. Alguns hábitos sujos, algumas coisas vis, uma mente vulgar, ele não pode selar o vagão. Mas quando ele encontra tudo em seu lugar, o inspetor, então ele o sela. Use alguém abrir esse selo até que aquele carro chegue ao seu destino, para onde ele está selado. Aí está a maior batalha jamais pelejada. 13/3 foi pregada em 62, no dia 11/3. Essa que eu estava confundindo com o absoluto. O absoluto foi no mês 12. Um homem não pode pescar sem que primeiro descarte a palavra de Deus. Repetindo. Um homem não pode pecar sem que primeiro descarte a palavra de Deus. Ele não pode nem mesmo pecar, isso é, descrer, sem que primeiro se livre da palavra de Deus, da presença de Deus. Ele não pode pecar. Eva não pôde pecar sem primeiro deixar de lado a palavra de Deus, abrindo seu canal de arrazoamentos através de sua alma e começar a arrazoar. Ora, certamente, meu marido nunca me disse essas coisas, mas creio que tu, ele me disse que eu não deveria fazer isso, mas tu sabes, tu tornas isto tão real e tão simples. Eu creio que seria maravilhoso, porque tu estás tornando isto tão claro para mim. Veja, aí foi a primeira batalha, e através daquela batalha causou todas as outras guerras e todo o derramamento de sangue que já ocorreu foi causado bem ali no Éden. Ela descreu da palavra de Deus. E se um pequeno jota da palavra de Deus que foi descrito causou todo este problema, como vamos retornar descrendo da palavra? Não se pode fazê-lo. Descreu do não. Causou toda a morte, cemitério, toda a praga, toda a peste do mundo. E agora, como devemos retorná-la? Precisaria de Deus descer e trazer a sua palavra para nós e levar nós a crer. Que fostes ver? 1/10/59. Agora, muitas pessoas têm a impressão errada de Cristo. Algumas pessoas pensam que Cristo foi um maricas. Cristo foi o maior de todos os homens. Ele foi o homem exemplo. Ele não só era homem, mas era Deus-homem. Ele era Deus conosco. Emmanuel, ele foi o mais humilde dos homens. Mas você pode ser humilde demais.
você pode ficar tão humilde que o diabo faria de você um fantoche. Ele foi humilde o suficiente para lavar os pés dos discípulos. Ele foi perdoador o suficiente para orar por aqueles que pregavam cravo em suas mãos. Mas ele foi homem o suficiente para trançar cordas e expulsar os cambistas da casa. Aleluia! Vamos dizer graças a Deus por esses parágrafos e palmas para Jesus. Graças a Deus, isso já é uma grande escola. Como sabemos, estamos passando, sofrendo, sujeito a esses decretos que saem, por isso não podemos ter a Santa Ceia. Está no Brasil inteiro, ou no mundo inteiro? Só no Brasil? É no mundo inteiro. No mundo inteiro estão esses decretos assim, não está, irmão? Daniel, o senhor que vê o mundo aí, trabalha, né? Por causa do trabalho, está assim no mundo inteiro, né? Então, não podemos ter... Diz que dia 21 ia voltar, mas não vai voltar. Goiânia já está fechado, Goiás, não, só 10%. Aqui é 30%, pode vir. Agradecemos, antigamente incentivava para vir, né? Lembrando esse... O Espírito Santo está no seu coração, você mal consegue esperar as portas se abrir para vir ter companheirismo com seus irmãos. Hoje, incentivamos a ficar em casa. Que coisa, hein? Por causa de decreto. Que a multa é caríssima, já me falaram, é 65 mil. Miséria, é isso mesmo? Pelo menos em Goiás é. Se pegar uma a mais, misericórdia. Então, mas faça do seu lar uma igreja. Acompanhe tudo. Eu pego os cultos quando eu estou em casa, de Pouso Alegre, de Americana. Eles vão no altar, eu também vou. Eles leem a Bíblia, eu também leio. Eu fico de pé, eu... como se eu estivesse na igreja. Faça assim, senão você não é abençoado. Muitos dão a sua oferta. Lá, quando tira aqui, quando vem, coloca na salva. Mas agora, a partir da manhã, vai ser fechada a igreja. Não vai poder abrir até o dia 30. Não vai poder ter culto. Então, a ceia, esse mês, só fica em espírito mesmo. Depois nós vamos ter um momento. Como uma, como fala, um momento oficial, como se fosse a ceia. Amém? Para esse mês. Pode ser hoje ou domingo que vem. Então, desse da manhã, vai ser só transmitido. Amanhã, quarta-feira, sexta-feira, sábado de manhã. Os cultos vão ser tudo normal.
culto de libertação, sexinal do evangelismo, escola das crianças, tudo. Tudo normal, companheirismo, só que não pode ter a presença dos irmãos. Até o dia 30. Dia 30 vai dar na terça-feira. E vai liberar no dia 30 do encontro. Então, a partir do dia 30, que vem a chamada Semana Santa, então vai voltar. Mas aí é o encontro, e nós vamos voltar, pode abrir as portas e pegar o encontro. Aí depois do encontro, nós vamos ter, na programação é a Santa Ceia, mas não sei como estão os decretos. Ore, às vezes nós nem voltamos mais, já, Jesus chama nós lá para... para as bodas do Cordeiro e para o milênio. Quem dera, milhões de vezes melhor, para as bodas do Cordeiro, depois do milênio, porque aqui não tem nada de bom mais não. Só isso. Vamos aproveitar hoje esses 30%. E aproveitar, louvar a Deus, glorificar no santuário e da manhã em diante em casa. Acompanhe, não fique fora disso. E quando voltar, volte. Amém? Pastor Wesley, os irmãos, tem uns irmãos lá no Formoso, no tabernáculo. As igrejas, não sei como está esses decretos aí. Pouso Alegre, Boa Esperança, Mojimirim, é o estado inteiro. Então, Mojimirim, Americana também. Esse decreto é para o estado inteiro de São Paulo. Então, a igreja de Mojimirim também está fechada. Vai ficar fechada. A partir da manhã. De Americana também. Então, acompanhe de casa. É para o estado inteiro. A igreja é serviço essencial. Decretado pelo presidente... e também, por último, pelo governador. Mas só que tem muitos trabalhos essenciais que também foram fechados. Não é isso, irmão? Então, é o mundo, né? O fim, é a hora, é a Bíblia, é o cumprimento das Escrituras. Graças a Deus que tinha que estar assim. Tem que estar assim para Jesus vir. Como ouvimos na meditação nesta manhã. Quando o profeta recebeu as 7 visões, foi publicado naquela época. Milhares e milhares em 17 idiomas. Hoje está em toda a terra, em todo o idioma, não saiu na voz de Deus. Cada estado, cada país do mundo, a mensagem está lá dentro, não foi isso que saiu? No mundo, aonde tiver um eleito, tem quantos países tem no mundo, irmão? Hã? Quantos? 200 e pouco. Eu só conheço o Brasil, quer dizer, conheço só o Brasil daqui para Goiânia, Trindade, Campestre, algumas cidades.
Ah, no Paraguai eu já fui. Quando teve um encontro lá, falei, eu quero ir no Paraguai. Dizer que eu sou também vou em outro país. Atravessa a ponte a pé, vai lá e volta. Agora eu vou na Argentina. Peguei o coletivo, passei lá de lá, tirei uma foto, voltei. Isso é porque teve um encontro lá na divisa. Senão nem iria. Mas vamos ler a Bíblia. Hoje nós vamos meditar nas eras. Eu agradeço a Deus pelas orações. Fizemos uma boa viagem, uma boa estadia lá. Fui conhecer a casa da minha mãe, que ela mudou para uma chácara. É um sítio, é uma fazenda, perto de onde nascemos, o Bugre. Lugarzinho muito bom, muito agradável. Ela está ouvindo nessa hora. Deus abençoe a senhora e todos aí. Adriana, minha irmã, que está com ela. E segunda tivemos em Goiânia, o culto de oração. Terça tivemos em Trindade. Quarta em Goiânia. Quinta em Trindade novamente. Sexta aqui. Sábado aqui. Domingo aqui. E assim vamos até chegar aquele dia. Que coisa gostosa. Me lembro de Davi. Disse, alegrei-me quando me disseram, vamos à casa do Senhor. Davi disse, ele fez um pedido no Salmos 27. Ele amava tanto a casa de Deus. No versículo 4, uma coisa pedi ao Senhor e a buscarei, que possa morar. E queria já é morar. Às vezes a pessoa, para criticar de você, fala, você mora na igreja? Graças a Deus, Davi também. Davi também. Uma coisa pedi ao Senhor e a buscarei,

Isso significa moradia. Para contemplar a formosura do Senhor e aprender no seu templo. As criancinhas, como aprendem? Provérbios 3, hoje. Então Davi disse: pedi uma coisa ao Senhor e a buscarei para que eu possa morar na casa do Senhor, para contemplar a formosura do Senhor. Não era as paredes, não era isso. O profeta diz: a formosura da igreja é o caráter do povo, a beleza de Cristo. E aprender na casa do Senhor, como nós aprendemos. Então nós vamos ler no livro de Apocalipse, o último livro da Bíblia, o capítulo 1, do versículo 1 ao 3. Revelação de Jesus Cristo, a qual Deus lhe deu para mostrar a seus servos as coisas que brevemente deve acontecer. E pelo seu anjo as enviou e as notificou a João, seu servo, o qual testificou da palavra de Deus e do testemunho de Jesus Cristo e de tudo o que tem visto. Bem-aventurado aquele que lê e os que ouvem as palavras desta profecia e guardam as coisas que nela estão escritas, porque o tempo está próximo. Está próximo, próximo. Senhor, sabendo que o tempo está às portas, isto está próximo. A nossa saída daqui, ó Deus. Que maravilha, que alívio. Como diz o profeta, a morte é um alívio abençoado. E agora, Senhor, sabemos que estão tão próximo. Ajuda-nos a estar da maneira que o profeta nos ensina, orando, lendo a Bíblia o tempo todo. Não está fazendo nada que nós não gostaríamos de estar fazendo se Cristo vier. Está pensando nada que não gostaria de estar pensando se Cristo vier. Fazendo nada que não gostaríamos de estar fazendo se Cristo viesse. Ou falando nada, Senhor, nada incorreto, ouvindo nada incorreto, não crendo em nada incorreto, mas somente crendo em Ti, ó Pai. Vivifica mais esta vez, humildemente, com remissão dos nossos pecados, em nome do Senhor Jesus Cristo. Amém. Assentai-vos e vamos ouvir o hino.

Maravilhoso é Cristo. Companheirismo hoje vai ter 30 minutos de Jack Coy. É toda a pregação dele? Toda a pregação? Tá bom. Então, ele pregou no dia... Foi um dia antes do filme O Fundo Clama o Fundo. Olha lá a igreja de Mujimirim. Dá para mostrar as igrejas todas aí? Você devia ter mostrado. Americana. Deus abençoe. É bom vê-los. Boa Esperança. Pouso Alegre, tudo bem. Cadê sua gravata, diácono? A mão da marcha, que eu não estou vendo ele sem gravata. Glória a Deus. Muito bom, ótimo. Formoso. Olha o Formoso lá. Deus abençoe, pastor Wesley também. Está aí, Formoso. A família, o irmão Itamar com a família. Deus a abençoe. Muito bem, pode continuar aí. Está tudo fechado. Então hoje, vem no companheirismo para você ver. Ou senão você vê de casa, companheirismo... Irmão Jack Coy pregando, 23 de junho de 1954. Então o filme foi no dia 24 de junho de 1954. O Fundo Clama o Fundo. Foi no dia 24 de junho. Então ele pregou um dia antes. E o irmão Brana estava lá assistindo o culto dele. Aí filma o irmão Brana lá. É muito bom. Falei para o pastor Joaquim Gonçalves. Ele gostou, disse que é para mandar para ele. E o filme, o colorido também. O Fundo Clama o Fundo. Eu falei, ah, ele gostou e disse que é para mandar para ele. Chamou o irmão Joaquim para passar para ele. Então... Não sei se eu já falei para o irmão Ala, ou se não, o irmão Levi, passa para o irmão Joaquim, que o irmão Joaquim vai passar para ele, para o pastor Joaquim Gonçalves. O irmão Joaquim é o administrador, né? Então nós vamos ver a mensagem, a revelação de Jesus Cristo. Nós já vemos a introdução, e agora, na página 2, introdução ao capítulo 1 de Apocalipse. Do 1 ao 3, revelação de Jesus Cristo, a qual Deus lhe deu para mostrar aos seus servos as coisas que brevemente deve acontecer. Brevemente. E pelo seu anjo as enviou e as notificou a João, seu servo, o qual testificou da palavra de Deus e do testemunho de Jesus Cristo e de tudo que tens visto. Bem-aventurado aquele que lê e os que ouvem as palavras desta profecia e guarda as coisas que nela estão escritas, porque o tempo está próximo. Você fica feliz de saber que o tempo está próximo. Irmão, lá no começo estava próximo. E agora que nós estamos agora, Jesus está às portas. Pode ser hoje. O irmão Brandes, aqui nesse tabernáculo, ele pregando, no dia 7 de abril de 57,
Eu estou com 48 anos. Eu posso ser levado. Jesus pode vir amanhã. Mas muitos que estão aqui hoje verá a vinda do Senhor Jesus. Eu estava lembrando, muitas crianças. Mão José Brana está lá, hoje está com 65 anos. E outros. Ele diz, eles não morrerão de velhos. Eles verão a vinda do Senhor. E nós estamos aí, irmãos. No evento mais sagrado. Tinha que acontecer essas coisas para a gente estar gemendo. Oh, meu Deus. Porque para o cristão, a pior coisa que você faz na vida do cristão é tirar ele da igreja. Tirar ele dos cultos. É dor, é gemido, é choro, é lágrimas inconsolável. O manufaturado não, ele acha até bom. Mas o cristão, nascido de novo e selado com o Espírito Santo, é a vida dele isso. Se para ele é a pior dor da terra. Então nessa hora vem um clamor lá da alma. E Jesus vai dizer, suba cá, noiva querida. Você não vai para aquele tempo, mas você vai vir para as bodas do Cordeiro. Que maravilha, nós não temos mais culto e ir embora para as bodas do Cordeiro. Continua com esse clamor interno. O escriba, não o autor, escriba, escreveu. Deste livro é São João, ele foi escriba. Ele só escreveu. O divino historiadores concorda que ele viveu a última parte de sua vida em Éfeso. Embora no tempo da composição deste livro eles estivessem na ilha de Patmos. Não é a história da vida de João, mas é a revelação de Jesus Cristo nas futuras eras da igreja. No versículo 3 é chamado de profecia, e isso realmente o que ele é. Este livro é unicamente denominado a revelação de São João. Este livro é usualmente denominado a revelação de São João, mas isto é incorreto. É a revelação de Jesus Cristo dado a João para os cristãos de todas as eras. É o único livro em toda a Bíblia que foi escrito pelo próprio Jesus através do aparecimento pessoal a um escriba. O próprio livro de Apocalipse foi escrito pelo próprio Jesus, um aparecimento pessoal a um escriba chamado João. Ele apareceu para João lá na ilha de Patmos. Você vai ver, nós já lemos Apocalipse primeiro, cabeleira branca. Apareceu João, disse, eu caí como morto. Toda a Bíblia foi escrita por ele, só pelo Espírito.
não foi aparecimento pessoal. Para alguns, como para Paulo, mas o Apocalipse foi ele que escreveu, aparecendo para João, no aparecimento pessoal. E o último livro da Bíblia é o último livro da Bíblia, não obstante, ele fala do princípio e do fim das dispensações do Evangelho. Ele fala do princípio e do fim da dispensação do Evangelho. Agora, a palavra grega para a revelação é Apocalipse, que significa desvelar. Este desvelar é perfeitamente descrito no exemplo de um escultor desvelando sua obra de estatuária, expondo-a ao espectador. É um descobrimento, revelando-o, que estava previamente escondido. Ora, o descobrimento não é apenas a revelação da pessoa de Cristo, mas a revelação de suas obras futuras nas sete eras da igreja vindouras. Quem escreveu o Apocalipse? O escriba foi João, mas é quem? Quem que escreveu? O próprio Jesus, através de um aparecimento pessoal. Lá ele mostrou Apocalipse 10, o mensageiro que viria para esta era. Que grandeza! A importância da revelação pelo Espírito a um verdadeiro crente jamais pode ser super enfatizada. A revelação significa mais a você do que talvez você se dê conta. Agora, eu não estou falando acerca deste livro de Apocalipse. E você, eu estou falando acerca de toda a revelação. Ela é tremendamente importante para a igreja. Revelação. Vocês a recorda? Você se recorda em Mateus 16, onde Jesus fez aos discípulos esta pergunta? Quem diz os homens ser o filho do homem? E eles disseram: uns João Batista, outro Elias, e outros Jeremias, e um dos profetas. Deus lhes disse-lhes, ou uns dos profetas, João Batista, outro Elias e outro Jeremias, ou um dos profetas, disse-lhes ele: e vós, quem dizeis que eu sou? E Simão Pedro respondendo disse: tu és o Cristo, o Filho de Deus vivo. E Jesus respondeu e disse-lhe: bem-aventurado és tu, Simão Bojonas, porque tu não revelou a carne e o sangue, mas meu Pai que estás no céu. Pois também eu te digo que tu és Pedro, e sobre esta pedra edificarei a minha igreja, e as portas do inferno não prevalecerão contra ela. O católico Romanos dizem que a igreja está edificada sobre Pedro. Ora, isso é realmente carnal. Como poderia Deus edificar a igreja sobre um homem tão instável que negou o Senhor Jesus
e praguejou enquanto o fazia? Deus não pode edificar sua igreja sobre qualquer homem nascido em pecado. E não era alguma pedra situada lá, como se Deus tivesse santificado o terreno naquele lugar. E não é como os protestantes dizem que a igreja está edificada sobre Jesus. Foi a revelação. Leia da maneira como está escrito. Não te revelou a carne e o sangue, mas meu Pai te revelou. E sobre esta pedra, revelação, edificarei a minha igreja. A igreja está edificada sobre a revelação, sobre o assim diz o Senhor. Nós estamos edificados não sobre um homem. Um homem que negou a Cristo, que negou a Jesus, instável, nascido em pecado, pobre, coitado, falido. É o povo que crê num homem, fica em cima de um homem. Ele é mais fraco do que um frango de granja que morreu, à sombra de um frango de granja que morreu de fome. Lombrano usava essa expressão. Nós estamos edificados sobre a revelação. Um crente revelado. Os protestantes, os católicos, que é sobre... sobre Pedro, os protestantes, que é sobre Jesus. Ambos estão errados. Nós estamos edificados, não tu revelou a carne e o sangue, mas meu Pai que estás no céu. A igreja está edificada sobre a revelação. Um povo, quando é edificado sobre a revelação, ele não está firmado em ninguém. Ele está firmado na revelação, na palavra, em Deus. De pessoa, como soube Abel o que fazer a fim de oferecer a Deus um sacrifício apropriado? Pela fé ele recebeu a revelação do sangue. Caim não obteve tal revelação, embora ele tivesse um mandamento. Mas primeiro ele não podia oferecer o sacrifício correto. Foi uma revelação de Deus que fez a diferença e deu a Abel vida eterna. Agora você poderia tomar o que o pastor diz, ou o que o seminário diz, ou o que o seminário ensina. Embora isso lhe seja ensinado com eloquência, até que Deus revele a você que Jesus é o Cristo e que é o sangue que o limpa e que Deus é seu Salvador, você nunca terá vida eterna. É a revelação espiritual que o faz. A revelação é tudo para a igreja. Oh Deus, como a revelação. Abel foi revelado que era sangue.
Caim não foi. Fez o melhor, mas não era revelado. Só Deus pode revelar. Às vezes você tenta mostrar para uma pessoa, até convence. Mas se Deus não revelar, irmãos, engraçado, mas depois que Deus revela também, acabou. Acabou, viu? Um povo revelado, não tem quem tira isso dele, nada. Nem morte. É por isso que Paulo diz, quem nos separará do amor de Deus que está em Cristo Jesus? Nem a morte, nem os anjos, nem os principados, nem as potestades. Pode juntar os demônios do inferno todinho para tirar isso dele, não tira. Nada tira a revelação dos filhos de Deus. E esse é o amor de Deus que Paulo fala. Quem nos separará do amor de Deus? A morte? Nada. Alguma coisa pode te separar da revelação? Aconteceu isso, aconteceu aquilo. Não te separa da revelação. Você é um cristão revelado. Agora, eu disse que este livro de Apocalipse é a revelação de Jesus, e o que ele está fazendo nas igrejas durante estas sete eras é uma revelação, porque os discípulos, eles próprios não conheciam estas verdades registradas. Não tinha sido previamente revelado a eles. Você se recorda que eles vieram a Jesus no livro de Atos e lhe perguntaram: tu vais neste tempo restaurar o reino a Israel? E ele disse: não vos pertence saber os tempos ou as estações. Aqueles homens ainda estavam pensando em Jesus como tendo um reino terrestre. Você vai ver lá em Atos 1: restaurará tu o reino de Israel? Eles pensavam que ele ia vir fazer um templo lá. Porém, era um reino espiritual que ele ia edificar. Ele mesmo não podia dizer-lhes acerca de seu lugar nele, pois o Pai não o tinha revelado a ele. Mas agora, após sua morte e ressurreição, e neste tempo particular em seu ministério medianeiro, ele é capaz de expor aqui neste ou nesta revelação de si mesmo a João o que sua glória e presença na igreja significariam e fariam. Nesta revelação, ele nos diz qual é o fim do diabo, e ele não diz como vai tratar com o diabo, e ele nos diz como vai tratar com o diabo e lançá-lo no lago de fogo. Ele revela o fim dos maus que segue a Satanás. E Satanás odeia isso. Já pensou? O diabo odeia a revelação. Por quê? Porque nessa revelação, o diabo vai para o lago de fogo. E a segunda morte, a morte, você viu que a morte vai também morrer. Essa morte hoje aqui é uma coisa abençoada. Deus venceu ela e deu um alívio abençoado.
O profeta disse que a coisa abençoada é a morte aqui, essa morte aqui, porque Jesus já venceu. Vê aí Apocalipse 20. O juízo final. E vi um grande trono branco, e o que estava sentado sobre ele, de cuja presença fugia a terra e o céu, e não se achou lugar para eles. E vi os mortos, grandes e pequenos, que estava diante do trono, e abriam-se os livros, e abriu-se outro livro, que é o da vida, e os mortos foram julgados pelas coisas que estavam escritas nos livros, segundo as suas obras. E deu o mar os mortos que ele havia, e a morte e o inferno deram os mortos que nele havia, e foram julgados cada um segundo as suas obras, e a morte e o inferno foram lançados no lago de fogo, que é a segunda morte. A morte vai morrer. Ei, matou muita gente, agora chegou a hora de você ser enforcada. Enforcada não, é queimada no lago de fogo. Oh Deus, graças a Deus. Deus, se nós fôssemos ver a fundo mesmo, essa que nós chamamos de morte aí, ela é transporte, diz o irmão Branham.

0: que nós chamamos de morte aí, ela é transporte, diz o irmão Branham. É a coisa mais abençoada para o cristão. É o alívio abençoado. Porque ela só transporta para a sexta dimensão. Para o ímpio é terror, porque também é transporte. Só que é para a quinta dimensão. Não é bem a morte, é o lugar para onde vai. Mas a morte em si é um transporte. É um alívio sair dessa dimensão. Mobrano chama de alívio abençoado. O negócio é o lugar. Sexta dimensão, louvado seja Deus. Jesus venceu a morte, ela não tem poder nenhum, a não ser de transporte. Mas ela sabe também. Quando ela chegar próxima, você sabe que você, para mim você vai me levar, é um alívio abençoado, mas você sabe que você vai para o lago de fogo? Oh, a morte vai falar com você, vou te colocar na sepultura. Sabe aonde, para onde você vai? Para o lago de fogo. Tá, para colocar o corpo, mas a minha alma. Nós somos o que somos em nossas almas.
1: Glória a Deus.
0: Muita gente fica com medo de ir para a sepultura, jogar a terra na minha cara. Não, irmão. Você não é isso aí. Isso aí é terra. Você é o que é na sua alma. Você não é isso aí. Isso aí é terra. Isso aí é. Tira isso, a sua alma de você. Você olha de lá. O que é aquilo lá? Aquela carcaça lá. Você olha um pouco de terra aí, você vê com dó. Você vê com dó? Oh, a terra está na terra. Você fica com dó da terra? Oh, é a terra. Você planta nela, pisa nela. Você é a terra. Quando você sair a sua alma, você vai olhar, vai, olha a terra lá. Ó. A terra lá, planta, planta, faz alguma coisa lá. É terra. Nós somos o que somos em nossas almas. E ela é transporte. Mas ela vai morrer no lago de fogo. Chamado de segunda morte. E o diabo com o diabo. E ele odeia isso. Às vezes os outros falam assim: ó, eu odeio pensar que vou morrer. O diabo está desse jeito. Eu odeio pensar que eu vou morrer. Ia ser morte. Eu também. O diabo com a morte lá. Eu odeio que vou morrer, viu? É duro, não é morte? É, nós vamos morrer. Vão morrer no lago de fogo. Louvado seja Deus. Mas nós vamos estar nas bodas do Cordeiro. Na eternidade. O diabo odeia a revelação. Nós sabemos isso. Você já notou como Satanás odeia dois livros da Bíblia mais do que todos os outros? Através de teólogos liberais e pseudocientistas, que ele está sempre atacando o livro de Gênesis e o livro de Apocalipse. Nestes dois livros, nós encontramos a origem de Satanás, seus caminhos horríveis e a sua destruição. É por isso que ele os ataca. Ele odeia ser exposto. E nestes livros, ele é exposto exatamente como ele é. Jesus disse acerca de Satanás: ele não tem parte em mim. e eu não tenho parte nele.

O diabo gostaria de provar diferente isso, mas ele não pode. Portanto, ele faz tudo o que pode para destruir a confiança na palavra. Mas quando a igreja descrede Satanás e crê na revelação do Espírito da palavra, as portas do inferno não podem prevalecer contra ela. Nós não cremos em Satanás. Nós cremos em Jesus, na sua palavra. Você já, olha, isso é tão profundo. Não crê em Satanás, mas crê em Jesus. O diabo odeia toda a Bíblia, mas dois livros principais. É o Gênesis, porque fala da origem, do princípio dele. Que ele desceu do céu, caiu lá em Gênesis, e eles, a origem. Então ele sempre está combatendo, falando através de teólogos, porque é os professores dele, falando de Abraão, que não existe, que não existiu, falando de fulano, é o diabo. E o Apocalipse, que mostra o fim, que é o lago de fogo, é exterminar. A morte vai morrer junto com o diabo, Satanás. Então ele odeia isso, ele odeia. E ele é uma mentira. Você já viu que o diabo, ele veio para matar o ladrão? Quem que é o ladrão? É o diabo. Veio para matar, roubar, mentir, destruir. Tudo do diabo é uma mentira. Você já viu? Ele põe as mulheres pintadas. Aquilo é o quê? Mentira. Ele faz tanta coisa. Aquilo é o quê? Mentira. Por isso que o irmão Branham diz: não creia na mentira do diabo. Pode o diabo falar a verdade? Mas de fato aconteceu. De fato é verdade. Mas é mentira do diabo. Mentira é perversão. Por isso que pode ser uma coisa ali, ó, verídica, mas se foi do diabo é mentira. E o irmão Branham diz: não creia na mentira do diabo. Quem falou? Foi o diabo? É mentira. Oh, mas como isso é profundo. Se foi o diabo, é mentira. Se você fez algum erro, alguma coisa influenciada pelo diabo te levou a fazer algo, aquilo é mentira. É mentira de Satanás. Por isso que o profeta diz: não creia na mentira do diabo. Oh Deus, eu creio na verdade da Bíblia. Eu creio na eterna palavra de Deus. Eu nunca cometi isso. Me faz lembrar de um pastor nos Estados Unidos. Isso foi um fato. Depois que o irmão Branham havia pregado a mensagem de casamento e divórcio, acho que foi o missionário João Martins que contou isso. E tinha um pastor que tinha casado e estava... E ele tinha casado com a mulher divorciada e ela teve um filho. Mas ninguém sabia. O menino não sabia.
pensava que ele era o pai dele. E lá na escola ele descobriu que ele não era filho daquele que ele considerava como pai. E ele ficou muito triste, muito decepcionado. E ele interrogou o pai junto com a mãe. Pai, o senhor fez isso? Ele disse, não, meu filho, eu nunca fiz, eu neguei. Ele negou tudo. Não, nunca fiz, nunca fiz. A mulher até assustou, porque era verdade que o menino estava falando. John, ele diz, eu nunca fiz isso. Aquilo é uma mentira do diabo. Oh, Deus, eu não creio na mentira do diabo. Creia na verdade da Bíblia. Creia na palavra de Deus. Aquilo foi para o mar do esquecimento e o sangue purificou. Essa é a verdade do Evangelho. Essa é a verdade da Bíblia. Você nunca fez isso. Isso é a mentira do diabo. Creia na verdade da Bíblia. Tem pessoas que ficam crendo no diabo. Tudo do diabo é mentira. É o diabo que falou? É mentira. Ele tem os seus repórteres, os seus comentários. Não creia na mentira do diabo. Creia na verdade da Bíblia. Pode o diabo falar a verdade? Se é ele que está falando, é mentira. Não creia não. Oh, Deus. Deixe-me apenas incluir aqui uma formação proveniente de meu próprio ministério. Lembra disso, guarde esse ponto no seu coração. Não creia na mentira do diabo. Ah, mas é verdade. É o diabo que falou? É mentira. Não creia nela. Eu sempre ficava pensando assim. Mas, ó, não creia na mentira do diabo, mesmo se for verdade. Mas se for o diabo, é mentira. E não creia nele. Senão você vai arruinar a sua vida. Creia na verdade da Bíblia. Eu só creio na verdade da Bíblia. E não na mentira de Satanás. Nunca deixe ouvir Satanás. Nem comentários dele. A minha alma sente pavor. Não suporta. Deixe-me apenas incluir aqui uma informação proveniente do meu próprio ministério. Se você não se importar, todos vocês sabem que este dom em minha vida é sobrenatural. É um dom através do qual o Espírito Santo é capaz de discernir doenças e os pensamentos dos corações dos homens e outras coisas ocultas que somente Deus poderia saber e então revelar a mim. Irmão Brandi, você não sabe a situação difícil que eu encontro. Às vezes eu estou aqui e estou vendo 50 anos atrás na vida de uma pessoa. E depois eu estou vendo 20 anos na frente. E depois eu estou vendo o presente. Misericórdia. Ele ficava como que demente. Como que na mesma hora Deus mostrava uma coisa para ele de 50 anos atrás. Lá no berço. Depois ele estava mostrando lá 10 anos na frente. Depois estava mostrando o presente. Olha que situação. E ele ficava, oh Deus,
ministério sagrado. E esse ministério diz: não creia na mentira do diabo. E eu queria que você pudesse estar comigo e ver a face das pessoas quando Satanás sabe que vai ser exposto. Agora, não é acerca das pessoas que estou falando, é que Satanás tomou o controle de suas vidas através do pecado da indiferença. Quando o Espírito mostra, quando a pessoa está possessa, que o Espírito não tem como ele esconder, ele manifesta. O profeta diz que ele manifesta no semblante da pessoa. Ele cai o semblante como Caim, que aquela cara amarrada é um espírito. Não tem como esconder. Quando a luz se depara e dá doença, mas você deveria ver suas faces. Satanás sabe que vai ser exposto, e as mudanças mais peculiares vêm sobre o semblante das pessoas. Você imagina ali o filho do homem chegando, e Satanás todo apavorado, e manifesta no semblante. Satanás tem medo. Ele sabe que o Espírito de Deus está a ponto de deixar as pessoas saberem de suas obras. Satanás tem medo. E é por isso que ele odeia tanto estas reuniões. Satanás odeia tantas reuniões. Ele não gosta. Quando nomes são citados e doenças reveladas, Satanás odeia. Agora, o que é isto? Não é adivinhação do pensamento, não é telepatia, nem é feitiçaria. É uma revelação pelo Espírito Santo. Esta é a única maneira de eu poder sabê-lo. É claro que a mente carnal chamará isso de qualquer coisa, mesmo de Espírito Santo. A mente carnal. Mas a mente espiritual sabe que isto é o Espírito Santo. O profeta diz: eu estou cansado de subir na plataforma e o Espírito de Deus vem começar a revelar as coisas, e eu vejo o diabo lá no canto dizendo, no pensamento, é telepatia mental. Ele diz: uma hora eu vou mandar você levantar. Eu já estou cansado disso. Pare com isso. Faz de Jesus o centro dos seus pensamentos. É Jesus, é o Deus Todo-Poderoso, manifestando o seu ministério de filho do homem. Louvado seja Deus pela mensagem da hora. Vamos dizer: louvado seja Deus pela mensagem do dia. Deixe-me mostrar-lhe outra razão pela qual Satanás odeia este livro de revelação de Jesus Cristo na igreja. Ele sabe que Jesus Cristo é o mesmo ontem, hoje e eternamente, e ele não muda. Você crê assim? Oh Deus, como ele está conosco. Essa manhã,
em outro espírito, em outro mundo. Parece que eu vi ele aproximando com seu manto sobre mim. Quando estava ajoelhado orando, em outra dimensão, oh Senhor, como o Senhor está conosco. Com seu manto de santidade. Isso, a minha alma pode ver-lhe cada momento comigo. Ele é o mesmo ontem, hoje e eternamente. Satanás odeia isso. Ele odeia isso, é uma revelação. Satanás quer que você pense que você está sozinho, abandonado, deixado. Não! Ele diz: eu estou convosco todos os dias, até a consumação dos séculos. Isto é uma revelação que ele dá para os seus filhos. Se você fosse mais espiritual, você o veria com os olhos da fé. Ele está conosco. Ele sabe que Jesus Cristo é o mesmo ontem, hoje e eternamente. E ele não muda. Ele sabe isso muitíssimo mais do que 90% dos teólogos. Ele sabe que é um Deus só. Ele sabe, mas ele tenta dibriar eles lá com suas cabeças, com as suas mentes de canários. Ele sabe que uma vez que Deus é imutável em sua natureza, Satanás sabe disso, então ele é igualmente mutável em seus caminhos. Assim, Satanás sabe seguramente que a igreja original em Pentecostes, com o poder de Deus, Marcos 16, em ação, é a verdadeira igreja que Jesus reclama como sua. Tudo mais é falso, tem que ser. Satanás sabe que Marcos 16 é verdade, que a Bíblia é verdade, que Jesus está com seus filhos. Agora ele não pode fazer nada se você não crer. Mas se você crer, nada ficará diante da revelação. Ela te dá autoridade para Satanás ir para trás de você. Ela te dá autoridade. Satanás não quer que você tenha autoridade sobre ele. Ele quer ficar com você, sendo comandado por ele. Mas você é o que tem a revelação, que tem autoridade sobre ele, porque a revelação nos dá autoridade sobre Satanás. Você tem autoridade. Jesus deu isso. Eis que vos dou poder para pisar

Atos, quando eles tinham tudo em comum, o derramamento do Espírito Santo, Atos não terminou. Atos não terminou no capítulo 28. Não. Atos continua na vida dos filhos de Deus ainda. Atos do Espírito Santo nos apóstolos e agora em você. Nos filhos de Deus, Atos. Atos continua ainda na vida dos seus eleitos. Você tem Atos? Atos do Espírito Santo? Você observa Atos do Espírito Santo na sua vida? Não atos sujos da carne, mas atos do Espírito Santo. Porém, o livro de Apocalipse mostra como o Espírito Anticristo entraria na igreja e a contaminaria, tornando-a morna, formal, impotente. Ele expõe Satanás, revelando suas obras, tentativa de destruir o povo de Deus e descrédito da palavra de Deus, até o tempo em que ele é lançado no lago de fogo. Ele combate isso. Ele não pode suportar isto. Ele sabe que se as pessoas obtiverem a verdadeira revelação da verdadeira igreja e o que ela é e o que ela representa e o que ela pode fazer, as maiores obras, ela será um exército invencível. Se elas obtiverem uma verdadeira revelação dos dois espíritos dentro da estrutura da igreja cristã e pelo Espírito de Deus discernirem e resistirem ao espírito anticristo, Satanás será impotente diante dela. Ele será tão seguramente frustrado hoje como quando Cristo resistiu a cada esforço seu para ganhar poder sobre ele no deserto. Sim, Satanás odeia a revelação, mas nós a amamos com verdadeira revelação em nossas vidas. As portas do inferno não podem prevalecer contra nós, mas nós prevaleceremos sobre elas. Glórias ao Senhor Jesus. Satanás quer que você fique indiferente, frio, formal. É como os mundanos. O irmão Branham disse que os egípcios, eles eram frio, eles eram formais e eles não criam em milagres. Eles criam nas obras deles, fazendo múmias, era coisa que tem até hoje. Eles eram artistas e eles eram frio. E eles pensavam nos milagres como eles fazendo milagres. Você já viu o ímpio assim, dizendo assim, ó, eu recebi esse tanto aqui, eu fiz milagre. Deu tombo num, calote no outro, passei o outro para trás. É os milagres que eles fazem. Eu fiz milagre com esse dinheiro. O cristão não. Ele recebe um saláriozinho tão pouco. E fala assim, oh meu Deus, tem misericórdia. Ele não sabe, às vezes ele recebe 1.000, estava devendo 1.500 e pagou tudo, não sabe que jeito. Deus faz milagres. Deus continua fazendo milagres na vida dos seus fiéis, na vida dos seus eleitos. Nós não fazemos milagres, mas Deus faz milagres para nós.

recebe o seu saláriozinho, tira primeiro o que é do Senhor. Como Provérbios 3:9, honra o Senhor com as primícias da tua renda, com as primícias da tua fazenda. E ele faz milagres. Mas Satanás, o mentiroso, o invasor, quer que nós sejamos frios, formais, indiferentes, colocamos a Bíblia debaixo do braço e sejamos aquele cristão formal. Deus não quer isso. Ele quer que nós sejamos fervorosos, cheios de autoridade, cheio de poder, cheio de vigor, cheio de força de Deus, para ter autoridade sobre o diabo. E ele não quer isso. Ele não quer ser comandado. Ele quer comandar você. Ele quer ser sua cabeça. O Espírito do Senhor, e a palavra diz: eu te colocarei por cabeça e não por cauda. Estará em cima e não por baixo. Satanás é para ser a cauda, é para estar debaixo dos pés do Filho de Deus. A revelação nos dá tal autoridade. E ele não quer isso. Oh, a revelação. Nós amamos a revelação. Se a igreja pudesse ter a revelação que Deus está com ela, Marcos 16 verdadeiro, cristãos verdadeiros, isso dará autoridade sobre o diabo. Ela será um exército invencível. Mesmo ele não vindo à igreja, mesmo ele em casa, é um exército invencível. Seja um cristão, aonde você estiver, mostre. Mostre quem você é. Um eleito redimido de Deus. Que vocês são filhos de Deus. Que vocês são eleitos de Deus. Que nós, a igreja do Senhor, é um exército invencível. Glória a Jesus. Você recordará que eu mencionei no princípio desta mensagem que este livro que estamos estudando é a real revelação do próprio Jesus na igreja e as suas obras nas eras futuras. Então eu mencionei que é necessário o Espírito Santo para nos dar revelação, ou falharemos em obtê-las. Juntando estes dois pensamentos, nos veremos que não será necessário apenas um estudo normal e reflexo para tornar este livro real. Vai ser necessário esperar do Espírito Santo. Isso significa que este livro não pode ser revelado a qualquer um, exceto a uma classe especial de pessoas. Você é uma classe especial de pessoas? Você tem atos do Espírito Santo? Atos? Ah, no livro de Atos. O livro de Atos ainda está sendo escrito. Cada testemunho é livro de Atos. Será necessário alguém com percepção profética. Requererá habilidade de ouvir de Deus. Requererá instrução sobrenatural. Ouvindo de Deus. Não apenas um estudante comparando versículo com versículo, não.
Nós não estamos ouvindo o estudante com o irmão Brana comparando versículo com versículo. Vim de Deus. Embora isto seja bom, mas um ministério requer o ensinamento do Espírito, onde nunca se torna claro como necessitamos ouvir de Deus e nos abrirmos e nos tornarmos rendidos ao Espírito para ouvir e saber, como eu já disse, este livro de Apocalipse é a consumação das Escrituras. Está até mesmo colocado exata e certamente no cânion da Escritura, no fim. Agora você pode saber, porque ele diz que qualquer um que lê, ou mesmo que ouve, é abençoado. É a revelação de Deus que lhe dará autoridade sobre o diabo. E você pode ver porque os que acrescentam ou tiram dele seriam amaldiçoados. Teria que ser assim, pois quem pode acrescentar ou retirar da perfeita revelação de Deus e vencer o inimigo? É simples assim, não há nada com tal poder prevalecedor como a revelação da palavra. Veja, no versículo 3, uma bênção é pronunciada sobre aqueles que dão atenção especial a este livro. Eu penso que isso se refere ao costume no Velho Testamento dos sacerdotes leia a palavra para a congregação de manhã. Veja você, muitos não podiam ler, portanto, o sacerdote tinha que ler para eles, contando que fosse a palavra, a bênção estava lá. Não importa se fosse lida ou ouvida. O tempo está próximo anteriormente, o tempo não estava próximo. Na sabedoria e economia de Deus, esta poderosa revelação, embora plenamente conhecida de Deus, não podia se manifestar até esse tempo. Assim, aprendemos imediatamente um princípio: a revelação de Deus para cada era pode vir somente naquela era e num tempo específico. Observe a história de Israel. A revelação de Deus para Moisés veio somente num tempo específico da história, e ainda mais especialmente veio quando o povo clamou a Deus. Jesus, ele próprio, veio na plenitude do tempo, sendo ele a completa revelação da divindade. E nesta era, Laodiceia, a revelação de Deus virá em seu devido tempo. Ela não se atrasará, nem será prematura. Pense nisto e considere o bem, pois estamos hoje no tempo do fim. Graças a Deus! Satanás está ocupadíssimo. Por quê? Ocupadíssimo com quem? Com você. Com os filhos de Deus. Ele não quer que nós sejamos estes. Ele quer que nós sejamos apenas tomamos ceia, vimos a igreja de vez em quando, e sejamos frios e indiferentes, e não temos autoridade sobre ele. Mas quando ele vê um cristão que tem autoridade sobre ele, ele fica preocupado. Esta mensagem nos dá a revelação. Você já viu como o diabo
não deixa você ler estas mensagens, as eras da igreja? Como ele coloca tanto atrapalho, ele não quer que você saiba que a revelação te dá autoridade sobre o diabo. Ele fica impotente, ele fica sem saber o que fazer. Jesus é o comandante. A igreja que tem a revelação tem a autoridade de Deus sobre Satanás. Ela é um exército invencível. Vamos ficar de pé e dar glórias a Deus. Hoje é o último dia, nós estamos aqui no culto. Ficaremos umas duas semanas sem nos encontrar, mas você estará assistindo todos os cultos. E lembra-se que Deus nos deu autoridade sobre o diabo, sobre o pecado, sobre a doença. Satanás é impotente. Jesus Cristo é o comandante. E ele é o cabeça dos filhos de Deus. Louve e glorifica Jesus Cristo. Agradece a ele pela revelação. Ela é a autoridade. Toda doença no nome de Jesus Cristo, deixe o filho de Deus. Toda dor, você está sentindo alguma dor? Coloca a mão no lugar em nome de Jesus Cristo. Dor, deixa. Deixa o filho de Deus. A revelação nos deu autoridade para que no nome de Jesus Cristo toda doença, todo espírito de enfermidade seja expulso em nome de Jesus Cristo. Satanás, você está expulso em nome de Jesus Cristo. Nós te expulsamos em nome de Jesus Cristo. Aleluia. Glorifique e exalte a Jesus. Dá a ele todo louvor, de todo o coração, de toda a força que você tem. Aleluia. Glórias ao Senhor Jesus. Levanta suas mãos no santuário e bendizei ao Senhor da glória. Aleluia. Glória a Jesus, aleluia.

0: glórias ao Senhor Jesus. Obrigado, Jesus, pela revelação. Diga assim: oh Senhor, muito obrigado pela revelação. Essa é a autoridade. Não tenha medo do diabo. É o diabo que passa a ficar com medo de você. Olha, aquele lá tem a revelação, viu? O irmão Brand disse que o diabo passava de longe de Jesus, porque ele começou a tocar em Jesus, levou um choque, como que 10 mil volts, mutuou lá no chão. Tudo ele tinha: vai-te, Satanás, está escrito, vai-te, Satanás. E tudo que Satanás falava, ele disse: isso é mentiroso, isso é mentira. Mesmo que é verdade, é mentira, é o diabo que está falando. Ele é mentira. Jesus é a verdade. Jesus é a verdade. Diga: Jesus é a verdade. Jesus diz: eu sou a verdade. Eu sou a verdade. Satanás levanta e diz: eu sou a mentira. Eu sou a mentira. Eu sou a mentira. Eu não creio na mentira do diabo. Eu creio em Jesus. Eu creio na palavra. Aleluia. Glória a Jesus.
1: Graças a Deus, aleluia! Louvado seja o nome do Senhor. Graças a Deus. Você foi abençoado? Nós fomos abençoados. Mais uma vez, nós recebemos a revelação. Não crê na mentira do diabo, isso é uma revelação. Porque tudo que ele fala é mentira. Então você já ficou mais poderoso contra ele hoje. Tudo que ele falar, você fala: é mentira, eu já fui revelado sobre isso. Deus abençoe o nosso pastor. Vamos erguer nossas mãos. Senhor, mantenha a unção sobre o nosso pastor, sua família, seu ministério, sobre toda a igreja do Senhor Jesus Cristo. 15 para as 3 da tarde, irmãos, companheirismo com toda a igreja. Isso, com o filme da pregação do irmão Jack Coy. Lá na reunião, um dia antes da reunião do irmão Brana, do fundo do Clamo Fundo. Não percam. Irmão Brana assistindo, irmão Jack Coy pregando.
0: Irmão Brana assistiu, será que você não vai assistir?
1: Eu vou assistir. Você vai assistir? Amém. E às 5 horas, depois do companheirismo, às 5 horas nós já começamos com o culto da noite, encerrando o nosso dia. Cumprimente seu irmão assim, acene para ele. Deus abençoe a cada um, no nome do Senhor Jesus Cristo. Amém.
0: Glória a Jesus. Amém.

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Seguiam-no os exércitos no céu, em cavalos brancos, vestidos de linho fino, branco e puro, e da sua boca saía uma aguda espada para ferir com ela as nações, e ele as regerá com vara de ferro. E ele mesmo é o que pisa o lagar do vinho, do furor e da ira do Deus Todo-Poderoso.

Cristo é o refúgio certo. Quando Jesus Cristo é apresentado como Salvador, como refúgio, como abrigo verdadeiro, devemos nos lembrar que nós só podemos encontrar este Salvador, este abrigo certo na palavra de Deus. É necessário que tenhamos uma fé dada pelo próprio Deus na sua palavra. E além disso, que Deus aceite aquela fé que Ele próprio nos deu em sua palavra. Ele deu a fé a Abraão e depois Ele deu o sinal a Abraão que havia aceitado a sua fé. Muitas pessoas têm fé na palavra, mas não têm o sinal de que Deus tem aceitado a sua fé. Isso é o batismo do Espírito Santo. Se você vive através da Bíblia, Deus viverá através de você. Resultado: o seu espírito nunca discorda com o que Deus disse. Agora, se o seu espírito discorda com o que Deus disse, então você não está vivendo através da Bíblia. E se você não está vivendo através da Bíblia, Deus não está em você. Você não está no abrigo seguro. Você não está em Cristo Jesus. Se o seu espírito discorda com as Escrituras, começando pelo seu batismo, conforme os apóstolos obedeceram Mateus 28:19, isso prova que você não está na Bíblia. E se você não vive através da Bíblia, Deus não vive através de você. Se o seu espírito discorda quando a Bíblia diz que devemos vestir com pudor, com honestidade e demais coisas na ordem da igreja, se o seu espírito discorda e busca interpretações que facilite, que combine com a sua concupiscência, com seus próprios pensamentos, isto prova que Deus não vive através de você. Isto porque você não está vivendo através da Bíblia. Notemos outra coisa profunda: é que um pequeno desvio da palavra é um passo fora de Cristo. As pessoas vivem cantando e testemunhando que amam a Deus, mas veja o que acontece com elas. Elas vão à igreja, se são pentecostais, elas gritam, regozijam, cantam e têm um grande tempo emocional. Se são os tradicionais falados, modernistas, vão ali, tem aquele culto fúnebre, espiritualmente falando, mostrando já o estado de suas vidas espiritualmente falando, e voltam caminhando como sempre para o mundo, para o mundanismo. Mas vejam que simplesmente estamos observando a verdade acerca do verdadeiro cristianismo. Lembremos-nos das duas faces do cristianismo. Uma é intelectual, uma pede razão para os sentidos, para o intelecto, para a mente. Mas a outra é uma experiência experimentada com Deus e leva então o pecador a viver através da Bíblia. Desde então, ele não é mais um pecador, porque tendo o Deus impecável em si, ele não pode ser mais um pecador, disse São João. Mas notemos, ouvintes, com bastante precisão, porquanto disto depende toda a nossa salvação. Disto depende a nossa vida eterna. A nossa escolha determina o nosso destino. Se estamos caminhando com Deus, Deus nos tomará para si. Mas se não estamos caminhando com Deus,
Deus não pode tomar-nos para si. Se não estamos caminhando de acordo e o nosso espírito se rebela e procura interpretar as Escrituras a nosso bel prazer, através dos doutores que temos amontoado conforme as nossas próprias concupiscências, esses doutores são ensinadores, instrutores religiosos. Eles são amontoados nesta era, disse São Paulo, 2 Timóteo capítulo 4, conforme as próprias concupiscências daqueles que, não suportando a sã doutrina, isto por terem comichão nos ouvidos, então amontoaram tais doutores, tais ensinadores para si. Melhor fora que deixassem Deus, que não falassem mais em Deus e não se ocupassem com as coisas de Deus. Melhor fora, segundo o profeta de Deus, que nunca dirigissem um culto a Deus, o que teria sido muito melhor para Caim se ele nunca tivesse dirigido um culto a Deus, porque foi justamente na diferença do culto que o diabo, seu pai, implantou no seu coração aquela ira tremenda de matar a seu irmão Abel. Foi justamente na diferença do culto que o mesmo pai de Caim entrou no coração da falsa igreja durante as eras e ela derramou o sangue dos cristãos verdadeiros. O ódio religioso é o pior que existe. Ele é assassino, ele é cruel, ele leva o Estado a praticar coisas que jamais praticaria. Herodias levou a Herodes praticar o grande crime de mandar amputar o pescoço de João Batista, coisa que ele não faria se a mulher não estivesse lá com ele. Acabe nunca teria entrado pelo caminho que entrou sem que a mulher estivesse lá com ele. O imperador Constantino nunca teria entrado pelo caminho que entrou se a igreja não tivesse casado com ele ilicitamente. Veja, nunca teria havido uma perseguição à igreja se a falsa igreja não estivesse lá de mãos dadas, incitando as leis e demais coisas, mesmo de uma maneira escondida, encoberta, contra os verdadeiros cristãos. Isto foi o que ela fez desde o princípio, através de Caim e através da história da igreja. Durante os séculos, e ele nunca mudou, ele sempre é a mesma coisa. Mas o que quer fazer o diabo é tirar as pessoas da palavra de Deus. E quando há uma diferença de culto, eles trabalham intensamente dia e noite para uma unificação, para terem o mesmo culto. Mas que dificuldade terão nisto? Uma vez que têm as mesmas modas, os mesmos costumes, as mesmas diversões mundanas, os mesmos pareceres, que diferença faz prostrar ali diante de um ídolo ou dirigir um culto formal, interpretado intelectualmente a Deus? Que diferença faz isto? Já estão unidos socialmente falando, já estão comendo no mesmo prato ao mesmo tempo, suas mulheres não têm diferença alguma, seus costumes são os mesmos, estão comendo no mesmo prato, na mesma gamela. Isto é certo? Estão comendo do mesmo pão que Satanás tem amassado para eles. Isto por quê? Por causa do desvio da palavra. E não pense você que uma pequena inclinação no rifle possa significar menos do que errar o alvo. E agora o que interpreta a teologia acerca do pecado? O que ela diz, tecnicamente, o que é pecado? Pecado é errar o alvo. Mas devemos saber que uma pequena inclinação do rifle nos leva a errar o alvo. E um pequeno desvio da palavra é um passo fora de Cristo.
Está tudo perdido. O melhor que nós fazemos é nos humilhar e nos prostrar diante de Deus e pedir misericórdia, se é que ainda há tempo de clamarmos por ela. Raabe, com tempo ainda, enquanto madames estavam lá nos seus clubes, nas suas lojas, nas suas boutiques, nas suas casas de moda, nos seus banquetes, a meretriz Raabe estava ali alcançando a misericórdia de Deus. O juízo rondava a cidade e as muralhas que eles haviam levantado ao redor daquela cidade, pensando que com aquilo eles estavam muito seguros, ruiriam e elas próprias cairiam sobre eles, as massacrariam. Isto é certo. Essa barreira, estas muralhas que eles têm levantado, têm se tornado em juízo para eles, têm destruído a si próprios. Mas o bom, que em tempo nós clamássemos somente mais uma vez, Senhor, como Sansão clamou. Sansão clamou somente uma vez mais, Senhor, que eu morra para estas coisas que eu não vejo já há algum tempo. Eu morra para tudo isto que antes me embelezou e me engraçou. Eu morra para essa beleza de Dalila, para essa aparência sensual, atraente. Dalila representa a igreja atraente, de seios agudos, de poder, de astúcias. Mas Sansão perdeu a visão daquela sensualidade, teve os seus olhos furados, perdeu a sua força, na verdade, e oxalá que a força de todos acabassem, acabasse totalmente, e que eles não pudessem fazer nada mais, em nome de Jesus Cristo, que eles não pudessem curar o enfermo, e nem tampouco pedir um testemunho para fazer uma propaganda de si mesmos em torno da cura divina. Oxalá que perdessem as forças e caíssem em perfeita debilidade. Ninguém pode sentir o desvio da sua espinha antes de pegar um peso. Ninguém pode sentir o desvio da sua espinha antes de sentir as dores. Ó igreja, quando você vier a sentir o desvio da sua espinha dorsal, não seria tarde demais? Na hora de pegar o peso, as provas, as lutas e vencer a Satanás pelo poder da palavra, você está sem espinha, você está sem espinhaço para combater o pecado e para expulsá-lo no nome do Senhor Jesus Cristo. Você pode expulsar demônios, pode expulsar enfermidades das pessoas, mas não pode expulsar de si mesma. Isso aí vem a cumprir justamente aquilo que Paulo disse, combatendo os ídolos e cometendo sacrilégios. Mas saibam todos que esta palavra que o mundo corre dela hoje, a julgará naquele dia. E vi o céu aberto, e eis um cavalo branco, e o que estava sentado sobre ele chama-se fiel e verdadeiro, e julga e peleja com justiça. E os seus olhos eram como chama de fogo, e sobre a sua cabeça havia muitos diademas, e tinha um nome escrito que ninguém sabia senão ele mesmo. E estava vestido de uma veste salpicada de sangue, e o nome pelo qual se chama é a Palavra de Deus. E seguiu-no os exércitos no céu, em cavalos brancos, e vestidos de linho fino, branco e puro, e da sua boca saía uma aguda espada para ferir com ela as nações.
e ela as regerá com vara de ferro, e ele mesmo é o que pisa o lagar do vinho do furor e da ira do Deus Todo-Poderoso, e no vestido e na sua coxa tem escrito este nome: Rei dos Reis e Senhor dos Senhores. Apocalipse 19, versículo 11 e 16. Ó, que desfile, que cortejo, que pujança! Aquele que outrora estava humilhado, com os olhos tenros, olhando para o pobre moribundo, para os pobres pecadores, crucificado, olhando para os seus próprios algozes, com olhar de misericórdia, agora virá montado num cavalo branco. Com vara de ferro regerá as nações, imponentes, jactanciosas, orgulhosas, empregadas em progressos pecaminosos. Para progredir tem que passar por cima da palavra de Deus, tem que negar a palavra de Deus. Então esse progresso é diabólico. Para progredir tem que desrespeitar a fé das moças e dos moços que querem viver para Cristo. Para progredir tem que se sujeitar em imundice, ao pecado, à vulgaridade. Oh, nações, vocês serão regidas com esta mesma palavra que vocês fogem dela hoje e a odeiam. Aqueles que têm vivido a palavra de Deus julgará todas as nações que tem a rejeitado. Vocês têm amontoado doutores para si, intérpretes das escrituras para si, esquecendo-se de quem é o verdadeiro intérprete das escrituras. Quem é o verdadeiro intérprete da palavra? É o próprio Deus. Deus é seu próprio intérprete. Quando os americanos estavam assassinando os índios, acabando com tudo aquilo, com o búfalo, e destruindo tudo para progredir, o que fizeram eles? Amontoaram doutores, teólogos, para dizerem que índios não tinham alma, que o índio não tem alma, e por isso podiam ser mortos como bichos. Isto é certo? A história não nega. Não estamos afetando a quem quer que seja. Estamos mostrando o que é o pecado e suas consequências. O desvio da palavra de Deus tem levado homens grandes e pequenos, tem levado nações ao grande abismo. O desvio da palavra de Deus, a rejeição da palavra de Deus, levou Nabucodonosor, com todo o seu reino de ouro, a pique, a comer com os animais do campo como bicho, e mais do que isso, para o inferno. O desvio da palavra de Deus levou o mundo civilizado antes de Noé a um total juízo, dilúvio. O desvio da palavra de Deus levou os tradicionais da lei de Moisés a trair o juízo sobre si e sobre seus filhos, os judeus, sendo feitos sabão de judeus, gana de homens contra os judeus, mas se esquecem que eles clamaram: caia sobre nós o seu sangue, sobre os nossos filhos. Aquilo foi o desvio da palavra, não reconhecer o dia, sua palavra e sua mensagem. E o desvio da palavra nesta era atrairá o fogo. Disse São Pedro: isso aqui não sou eu quem estou falando, é a Bíblia Sagrada, a qual vós temeis. Podem fugir dela, perseguem-na, mas um dia ela virá como vara de ferro, saindo da boca do seu próprio autor, e julgará todas as nações. Apocalipse 19, versículo 11 e 16. Deus os abençoe, e que vocês todos, ouvintes, se escondam na misericórdia de Jesus enquanto há tempo. Amém.

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1: Agora siga seu caminho para casa regozijando. Você não tem... Você crê? Apenas tenha fé em Deus. Fique bem reverente. Então somente creia. Deus te concederá isto, mãe. Agora você aí no auditório é exatamente o mesmo. Você começa a olhar para este lado. Não duvide.

0: Você começa a olhar para este lado. Não duvide. Afaste as superstições agora e diga: Senhor Deus, aquele pregador simplesmente me falou de acordo com a tua palavra que tu és o mesmo ontem, hoje e eternamente. Eu não estou ali em cima. Eu não tenho um cartão de oração. Eu não tenho nenhum cartão de oração, mas ele disse que tu és o sumo sacerdote, o mesmo ontem, hoje e eternamente, e que eu poderia te tocar através do sentido das minhas enfermidades.
1: So, Lord Jesus, I believe what the man said is the truth. And I'm coming to you now, and you prove it to me that you are the saint.
0: Então, Senhor Jesus, eu creio que o que o homem disse é a verdade, e estou indo em direção a ti agora, e tu me provaste isto, que tu és o mesmo.
1: And I'm going to ask you to ask to say to Brother Brown, turn around and tell me something about myself, sitting out here in the audience. Anywhere to do.
0: E eu vou te pedir para falar, para dizer ao irmão Brennan, para se virar e me dizer alguma coisa a respeito de mim, assentado bem aqui no auditório, em qualquer parte do edifício.
1: Be sincere now.
0: Seja sincero agora. Veja se ele fará isto.
1: Just be sincere, don't doubt.
0: Apenas seja sincero, não duvide.
1: How do you do, sir?
0: Como vai, senhor?
1: The Lord Jesus Christ knows us.
0: O Senhor Jesus Cristo nos conhece.
1: To me, you're a stranger.
0: Para mim, você é um estranho.
1: Lord, I know I've never seen you in my life.
0: Até onde eu sei, eu nunca te vi em minha vida.
1: But God will hold us. But if the Lord God will reveal to me what your trouble is, will you accept it, sir?
0: Mas Deus conhece nós dois. Mas se o Senhor Deus me revelar qual é o seu problema, você aceitará isto, Senhor?
1: Somebody touched him.
0: Alguém o tocou.
1: There's a spirit that's on this man, that's on someone else in here.
0: Há um espírito que está neste homem, que está em alguém mais aqui.
1: It's a child, a little boy.
0: É uma criança, um garotinho.
1: He keeps appearing here. Double rupture.
0: Ele continua aparecendo aqui. É uma dupla hérnia.
1: The child sitting right there.
0: A criança que está sentada bem ali.
1: You have a rupture here.
0: Você também tem uma hérnia. Isto é exatamente correto.
1: See that spirit? It's always you get by with that.
0: Veja aquele espírito. Ele achou que poderia passar com aquilo.
1: See how those demons try to pull one to another? Try to scream for help?
0: Veja como aqueles demônios tentam puxar um ao outro. Como eles gritarão por ajuda. Eu segui aquela faixa negra e te vi. Agora a sua fé não era você, senhor. Você disse que se Deus fez o que eu lhe disse, é isto. Agora, não duvide, creia. Sim, senhor. Você tem uma hérnia. E eu vi em algum lugar. Parece que você passou por uma cirurgia ou algo. É um problema de próstata.
1: You've had an operation.

0: Você fez uma operação por causa disso, um problema de próstata. Você também não é deste estado. Para mim, parece ser de Maryland. Eu vejo um homem ao seu lado que está orando por você. Ele é um sujeito alto, de ombros inclinados, usando óculos. Você é um ministro, e é um irmão que está orando por você, é um ministro. E você é o reverendo D.T. Parker. Isto é certo. Vá, Senhor, e que Deus esteja contigo. Tenha fé em Deus. Você, senhora, que acabou de sentir o Espírito de Deus em você, aquela pressão alta pela qual você está orando, creia imediatamente nessa unção, que isto vai te deixar. Em que ela tocou? Em quem ela tocou? No sumo sacerdote, não em mim. Ela está bem distante de mim. Vocês creem, cada um de vocês? Ela tocou o sumo sacerdote que podia ser tocado por o sentido de nossas enfermidades. Se tu podes crer, todas as coisas são possíveis. Como vai, senhor? Eu disse, somos estranhos um para o outro. Esta é a primeira vez que nos encontramos, não é? Correto. O que você acha, senhora? Você acha que esta é a verdade? Sim. Você acha que Deus vai te curar dessa diabetes? Dessa condição paralisada? Fique de pé e seja curado agora. Você crê? Tudo é apenas creia. Senhor, se Jesus Cristo ressuscitou dos mortos e é o mesmo ontem, hoje e eternamente, eu não poderia te curar. Para te ajudar, se eu pudesse e não o fizesse, eu seria uma pessoa horrível. Eu não teria o amor a respeito do qual tenho pregado nesta noite. Não, seria melhor eu ir obtê-lo para mim mesmo antes de eu falar aos outros. Mas ele tem apresentado a si mesmo para a sua igreja. Não importa o tanto que ele tenha me ungido, se você não cresce nisto, isto nunca funcionaria.
1: It's not me doing this, it's your own
0: Não sou eu quem faço isto, é a sua própria fé fazendo isto. É a sua fé crendo em Deus. O diabo tenta. No Filho de Deus, porque ele tinha um espírito sem medida. Eu simplesmente tenho uma pequena colherzinha disto. Como uma colher de água tirada do oceano, mas a mesma coisa que está na colher está em todo o oceano, é do mesmo tipo.
1: But he was the Son of God.
0: Mas ele era o Filho de Deus.
1: I'm a sinner saved by grace.
0: Eu sou um pecador salvo pela graça.
1: But he promised he'd do this, and he keeps his word.
0: Mas ele prometeu que ele faria isto, e ele guarda a sua palavra.
1: You are wanting me to pray for a condition of your body and your eyes.
0: Você está desejando que eu ore por um problema em seu que está incomodando seus olhos.
1: It's a skin condition that broke out over you and it's going into your eyes and hitting your eyes.
0: É um problema na pele que surgiu em você e está indo para os seus olhos, está incomodando os seus olhos.
1: That's true.
0: Isto é verdade.
1: You're not from this country either.
0: Você também não é deste estado.
1: You're from a place that's North Carolina. And your name is Sister C.C. Campbell.
0: Você é de um lugar... É da Carolina do Norte, e o seu nome é Irmã C.E. Campbell. Agora, volte para casa e fique boa. Se puderes crer, tudo é possível. Como vai você, senhor? Esta é a primeira vez que nos encontramos, eu suponho. Eu nunca te vi antes, mas Deus te conhece. Ele não conhece? Você crê que sou seu servo? Sim, senhor. O que você está fazendo aqui? Deus te abençoe. Você foi coberto pela morte. Porque você está bem fraco agora e você teve uma operação simplesmente há uma ou duas semanas e aquilo era um câncer. E aquele câncer estava no cérebro. Você crê? Não somente aquilo, mas uma mulher aparece ao seu lado. Ela está aqui, nesta noite. Eu sinto que ela está pedindo agora.
1: É sua esposa. E ela está toda escondida. E ela está medo de responder também.
0: Esta é sua esposa e ela está toda inchada e ela também teme o câncer. Vá, coloque a sua mão sobre ela e vocês dois serão curados no nome do Senhor Jesus. Se puderes crer, tudo é possível. Você está crendo? Como vai? Oh, você é um irmão menonita com o seu casaco.
1: Eu aprecio a sua posição.
0: devoção por Cristo. Eu tenho centenas de amigos menonitas. Você conhece Carol Barry? Você não conhece. Ele é um bom amigo meu. Muitos outros irmãos que são menonitas. Eu nunca esquecerei em Fort Wayne, né? Certa noite eu estava tendo um culto.
1: A Mennonite girl was playing the piano. And a brother little boy told me he was quick.
0: Uma moça menonita estava tocando piano e o seu garotinho estava... O Espírito Santo me falando sobre a condição que causou aquilo. E quando ele declarou que ele estava curado, a moça menonita estava tocando. O grande curador está perto agora. O garotinho pulou de meus braços e correu pela plataforma. A mãe desmaiou, a moça deu um pulo e aquelas teclas de marfim continuaram tocando. O grande curador está perto agora, o simpatizante Jesus. Centenas de assentados no auditório. Cristo continua vivo. Nós somos estranhos um para o outro. Deus conhece nós dois. Se o Senhor Deus me revelar o que você está querendo dele, você crê que ele te daria isto? Obrigado, Senhor. Então eu oro para que você receba o que está pedindo. Você não está aqui por você mesmo. Você está aqui por alguém que não está aqui. É uma mulher e ela está morrendo com câncer. Este é o assim diz o Senhor. Você crê agora? Você pode ter o que você pediu. Você crê de todo o seu coração? Só um momento. Algo aconteceu no auditório. Parece que há um... Sim, é isto. Esta mulher assentada bem aqui com a face corada. Ela está orando. Ela tem problema de sinusite e ela deseja que o Senhor a cure. Você o aceita como seu curador, irmã? Você aceita? Se você aceita, você pode ter o que você pediu a ele, se puderes crer. Deus te abençoe. Aqui, eu creio que a mulher perdeu isto, porque o anjo a deixou imediatamente. Ele foi para outra assentada ali que está com colite. Você crê que Deus vai te curar dessa colite? Está bem, você tem a sua cura. Agora isto saiu e foi para outra. Você pode, tenha fé em Deus, não duvide. Cada um de vocês pode ser curado. Vocês creem nisto? Bem atrás da mulher, a terceira pessoa sentada aqui na fila de trás. Você está orando. Você tem algo errado com o seu pescoço e crê você que Deus vai te curar? Fique de pé então. Você tem a sua cura. Deus te abençoe. Eu te desafio no nome de Jesus Cristo a crer nisto. Você crê nisto? Agora faça isto então. Coloque as suas mãos uns sobre os outros. Vamos! Vamos todos apenas orar aqui. Cada um pode ter a sua cura. Coloque as suas mãos neste momento. Isto mesmo. Vamos entrar no espírito de adoração agora. Senhor Deus, no nome de Jesus Cristo, eu condeno o diabo. Saia daqui, Satanás. Deixe as pessoas do auditório.

Momento de meditação. Bem-aventurado o homem que não anda segundo o conselho dos ímpios, nem se detém no caminho dos pecadores, nem se assenta na roda dos escarnecedores. Antes tem o seu prazer na lei do Senhor, e na sua lei medita de dia e de noite. Que a sua plena satisfação sempre esteja na lei do Senhor, e na sua lei medite de dia e de noite.

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Venha conhecer a mensagem do profeta de Deus para esta decadente geração, o Elias prometido na Bíblia Sagrada, Malaquias capítulo 4, versículo 5. Eis que vos envio o profeta Elias antes que venha o dia grande e terrível do Senhor. E Mateus 17, 11. Em verdade, Elias virá primeiro e restaurará todas as coisas.

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2: Amém. Bom dia com Jesus. Vamos todos juntos. O Senhor é a força da nossa vida. Você quer olhar para o seu irmão? Shalom! Shalom, meu irmão! Shalom! Paz seja convosco! Graças a Deus por mais uma oportunidade que o Senhor nos concede. Estarmos juntos, uma escola dominical abençoada. E nós vamos marcar a Escritura, Apocalipse capítulo 1, versículos de 1 ao 3. Escritura que será lida esta manhã. Apocalipse capítulo 1, versículos de 1 ao 3. Quanto a igreja acha a Escritura, vamos. Tu és digno, corinho. Tu és digno. Tu és digno. Tu és digno, Senhor. Vamos cantar este corinho. Quanto você encontra a Escritura?

0: deixará boa.
1: You accept it?
0: Você aceita isto?
1: All right. Raise up your hand then.
0: Correto, levante a sua mão então.
1: Go home and be well.
0: Vá para casa e fique boa.
1: Ask the woman if she wasn't praying for her kidney trouble.
0: Pergunte à mulher se ela não estava orando por seu problema de rins.
1: Try. Is that right, lady?
0: Isto é correto. Não é isso correto, senhora?
1: That's right. Raise up your hand so the people can see.
0: Se isto é correto, levante sua mão para que então as pessoas possam ver.
1: Now she has a prayer card.
0: Agora, ela não tem um cartão de oração.
1: I do not know the woman. I've never seen her in my life.
0: Eu não conheço a mulher. Eu nunca a vi em minha vida.
1: Is that right, lady? We're strangers one another.
0: Não é isto certo, senhora? Somos estranhos um para um com o outro.
1: Wave your hand.
0: Dê um sinal com sua mão.
1: Now you have faith and believe.
0: Agora você tenha fé e creia.
1: Does that make him the same?
0: Isso faz dele o mesmo?
1: What she do?
0: O que ela fez?
1: She touched the high priest. The high priest spoke through me and showed a vision. Just exactly what he said he would do.
0: Ela tocou o sumo sacerdote. O sumo sacerdote falou comigo e mostrou uma visão, exatamente o que ele disse que ele faria.
1: Jesus said, I do nothing. St. John 5:19. Verily, verily, I say unto you, the Son can do nothing in himself, but what he sees the Father doing, that doeth the Son. Likewise.
0: Jesus disse, nada faço. São João 5:19. Na verdade, vos digo que o filho por si mesmo não pode fazer coisa alguma se não vir fazer o pai. Porque tudo quanto ele fez, o filho o faz igualmente.
1: Is that right? How many know that scripture?
0: Não é isso certo? Quantos conhecem essa escritura?
1: St. John 5:19.
0: João 5:19.
1: Pray. Just pray. Humbly pray.
0: Ore apenas. Ore uma oração humilde.
1: Here, I've seen an elderly woman sitting right back here, right in the line of my finger.
0: Aqui eu vejo uma senhã sentada bem aqui atrás, bem na direção de meu dedo.
1: Don't you see that light hanging over the woman? Right here?
0: Não vê você aquela luz pairando sobre a mulher bem aqui?
1: Look at there. Just turn her head and look right here.
0: Veja ali. Apenas vire a sua cabeça e olhe bem aqui.
1: The woman raised up her head.
0: A mulher levantou a sua cabeça.
1: She's rather elderly. She's got gray hair.
0: Ela é um pouco idosa. Ela tem cabelos grisalhos.
1: She's got trouble with her eye.
0: Ela tem um problema com o seu olho.
1: She's had a she's got a cataract on her eye. Either go try to take it off.
0: Ela tem tem catarata em seu olho e eles vão tentar tirar aquilo.
1: And she's had a cataract operation before.
0: E ela já fez uma cirurgia de catarata antes.
1: That thus saith the Lord.
0: Este é assim diz o Senhor.
1: A mother, that's right, isn't it?
0: Agora, mãe, isto é certo, não é?
1: If that's right, wave your hand.
0: Se isto está correto, acene com sua mão.
1: If we're strangers one another, wave your hand.
0: Se somos estranhos um para com o outro, acene com sua mão.
1: There you are.
0: Aí está.
1: Now, do you believe with all your heart?
0: Agora você crê de todo o seu coração?
1: Now, have faith. Just believe God.
0: Agora tenha fé. Apenas creia em Deus.
2: Bom dia com Jesus. Senhor, continue nos abençoando. Estará se batizando hoje a irmã Ana Késia Felício Pereira. Vai se batizar hoje após a escola dominical. Onde está a irmã? Poderia se colocar de pé, irmã Ana Késia Felício Pereira. Ah, está ali, ó. Deus a abençoe. Será batizada hoje no nome do Senhor Jesus Cristo. Obrigado. Pode se assentar. E você que deseja também ser batizado em nome do Senhor Jesus Cristo, é a sua oportunidade. você pode falar com um dos diáconos aí, aproveitar a chance e receber este nome que é sobre todo nome, o nome do Senhor Jesus Cristo, no verdadeiro batismo bíblico. Gostaria de agradecer primeiro a Deus por seu amor e graça e depois pelas orações dos irmãos, pela cirurgia da minha mãe, irmã Nasir. Ocorreu tudo bem e ela já se encontra recuperando em casa, para a honra e glória do nome do Senhor Jesus Cristo. É o agradecimento do irmão William Vaz. Agradece a Deus pela cirurgia. Agradeço a Deus pelas orações da igreja ao meu favor, pela viagem que fiz. O Senhor Jesus me levou e me trouxe em paz. Trago saudações ao pastor Cleomar e à igreja do pastor Manassés de Curitiba. Também saudações do pastor Valmir ao pastor Cleomar. Pastor Valmir é pastor da igreja que está em Florianópolis. Irmã Isilda, Deus a guardou e a trouxe de volta em nosso meio. Deus abençoe pastor Cleomar e querida igreja. Estou escrevendo para agradecer a Deus pelo livramento que ele me deu para mim e para minha preciosa família. No começo de janeiro, meu saudoso sogro ficou hospitalizado. Quase toda semana íamos para Alfenas, porque meu esposo ficava com ele como acompanhante. Em uma das viagens, após retornarmos, fomos informados que toda a família estava com Covid e todo o tempo estávamos lá e ficamos em contato com eles. E como humanos ficamos preocupados. Nós preocupados, como nós temos um Deus que nos livra e um pastor que intercede pela igreja, eu falei com Deus, meu querido Senhor Jesus Cristo. Pastor Cleomar disse que está orando pela igreja e como parte desse ministério, eu creio que ele ora por mim e pela minha família também. Eu creio que o Senhor vai nos livrar desse mal e eu vou dar testemunho na igreja para a honra e glória do seu nome. E aí ela conclui dizendo, e o nosso Senhor Jesus Cristo nos livrou. Deus continue abençoando ao pastor Cleomar, sua família e a toda a igreja. Irmã Raquel Rocha de Oliveira, isso aconteceu no mês de janeiro e ela está testemunhando para a honra e glória do Senhor Jesus Cristo. E agora nós vamos orar. Se você tem um pedido, uma necessidade, faça conhecida ao Senhor pelo levantar de uma de suas mãos. Nós vamos orar com o pastor Aparecido Vital. E você que tem uma necessidade, é sua oportunidade. Justifica a ausência, irmão Josiel Marcondes e família. E também irmão Marcos Davi e família justificam a ausência.
3: Senhor Jesus Cristo, estamos agradecidos a Ti, ó Pai, por mais esta manhã que estamos reunidos, Pai, na expectativa da palavra, ó Pai. E já, Senhor, usufruindo das bênçãos do Senhor nessa primeira parte do culto, Pai, o nosso agradecimento, Senhor, por testemunhos, ó Deus, de bênção, Senhor, cura divina. Pai bendito, o Senhor é, meu Deus, o Deus Todo-Poderoso, ó Pai, e que o Senhor possa falar com cada um de nós nesta manhã. O Senhor sabe a necessidade de cada membro, cada filho, cada filha de Deus. Que o Teu servo seja inspirado por Ti, como sempre tem sido, Pai, para nos dar a palavra divina, ungida com o Espírito Santo, e assim cada um, Pai, ter percepção espiritual para ouvir, Senhor, aquilo que o Espírito Santo está falando às igrejas, no nome do Senhor Jesus Cristo. Amém, Senhor. Amém.

0: Graças a Deus. Vamos ver as igrejas que estão nos acompanhando nesta manhã. A igreja de Pouso Alegre. A igreja de Boa Esperança.
1: Santa Ceia Americana na terça, quinta e Mojimirim.
0: Santa Ceia em Americana na terça-feira e em Mojimirim na quinta-feira. Itá Americana, Santa Ceia do Senhor na terça, Deus assim permitindo. E Mojimirim, volta lá em Mojimirim, por favor. Santa Ceia do Senhor na quinta-feira em Mojimirim. Agora vamos continuar. Indaiatuba, pastor Wesley Rodrigues. Está aí os irmãos. Santo Antônio do Amparo. Deus abençoe também os irmãos. E os irmãos que nos acompanham, a igreja, também a igreja de Pirassununga, irmão, e os irmãos Edivaldo Cesareto, Sandra Mantovani, Antônio Miguel e família, Jair e Viviane, Madalena Machado, Bismiel e Cristina, Lúcia, Edna, Ivonete Vieira, Márcio de Jesus e família, Pedro Araújo e Cleonice, Davi e Silvana, Davi Almeida e família, Daiane, Cristiane e Larissa do Amaral, Timóteo e família, Daniel Almeida e família, Edmara e Dalirian. Um total de 68 computadores, aproximadamente 131 irmãos que nos acompanham. Deus os abençoe a todas as igrejas, a todos os irmãos. Deus os abençoe. E agora nós vamos ouvir na voz do profeta e acompanhar a mensagem Qual Atração Sobre a Montanha, do parágrafo 122 ao parágrafo 166.

0: 3 years ago, I heard a friend of mine, the city surveyor, lives down the lane from me driving a stake down.
1: 3 anos atrás, eu ouvi um amigo meu, o agrimensor municipal. Ele mora a uma quadra de mim, colocando uma estaca.
0: I went out there and said, what's the matter, bud? Mr. King's son. Where's your friend?
1: Eu fui lá e disse, qual é o problema, Mud? O filho do Sr. King, um amigo pessoal.
0: Said, Billy, we're going to widen this road.
1: Disse, Billy, vão alargar esta via.
0: You all remember?
1: Todos vocês recordam.
0: I said, it may be the bridge. I told Brother Woods, I said, hold your property.
1: Eu disse, pode ser a ponte. Eu falei com o irmão Wood e eu disse, segure sua propriedade.
0: Maybe that bridge is going to come through up here. Something.
1: Talvez aquela ponte passe por aqui, ou algo assim.
0: The lane was tore up. Bricks, rocks, all over everything.
1: A alameda estava toda remexida. Tijolos, pedras jogadas por todos os lados.
0: So he said, I said, hold your property.
1: Então ele disse, eu disse, segure sua propriedade.
0: Then when Mr. King told me that was going to happen, I went inside of my wife sitting there.
1: Então, quando o Sr. King me disse o que iria acontecer, eu entrei, disse a minha esposa sentada ali.
0: Honey, there's something written about that. Thus saith the Lord somewhere.
1: Querida, há algo escrito sobre aquilo. É assim diz o Senhor em algum lugar.
0: I went and got my book, looked into it, it said it shall come to pass. 8 years later.
1: Eu entrei e apanhei meu livro, olhei nele e dizia, acontecerá 8 anos mais tarde.
0: Then, when I looked at it, I said, it's time now, honey. We must turn west.
1: Então, quando olhei naquilo, eu disse, está na hora agora, querida. Devemos nos voltar para o oeste.
0: 2 days after that, standing in the room about 10 o'clock one morning.
1: 2 dias depois daquilo, certa manhã, estava no quarto por volta das 10 horas.
0: Went into the Spirit of God. I saw that little cluster of doves flying. Look, them little birds. You remember?
1: Eu entrei no Espírito de Deus. Eu vi aquele pequeno bando de pombas voando. Olhei para aqueles pequenos pássaros. Vocês se recordam disso?
0: Amen. I seen 7 angels in the form of a pyramid come rushing into me.
1: Eu vi 7 anjos na forma de uma pirâmide. Vieram rapidamente até a mim.
0: Said, turn westward.
2: Amen.
0: Go to Tucson, be 40 miles northeast.
1: Disse, volte para o oeste. Vá a Tucson, esteja 40 milhas ao nordeste.
0: And you'll be picking a cockleburr, or a bullheader, they call it there, off your clothes.
1: E você estará tirando um cardo, ou um carrapicho, como eles chamam lá, de sua roupa.
0: Brother Fred Softman sitting there looking at me right now. Was there that morning.
1: O irmão Fred Softman encontra-se aí, olhando para mim agora mesmo. Estava lá naquela manhã.
0: I forgot about it.
1: Eu tinha me esquecido disso.
0: I said a blast went off like an earthquake that shook nearly everything there was in the country.
1: Eu disse, houve um estrondo como se fosse um terremoto que estremeceu praticamente tudo que havia naquela região.
0: I don't see how a man could survive it.
1: Eu não vejo como um homem poderia sobreviver isso.
0: I was scared.
1: Eu estava assustado.
0: I stood at Phoenix, you all listening in the night. Bear me record.
1: Eu estava em Phoenix. Todos vocês que estão me ouvindo nesta noite me são testemunhas.
0: I preached on the sermon. Sirs, what time is it?
1: Eu preguei o sermão. Senhores, é este o tempo?
0: Where are we at?
1: Onde estamos?
0: I went west.
1: Eu fui a oeste.
0: Many of you here got that tape. Many of you here heard it said. Year more before it happened.
1: Muitos de vocês aqui têm aquela fita. Muitos de vocês aqui ouviram o que foi dito um ano ou mais antes que acontecesse.
0: Went west wondering what was going to happen.
1: Eu fui ao oeste querendo saber o que ia acontecer.
0: One day I got a call from the Lord.
1: Um dia eu recebi um chamado do Senhor.
0: I told my wife, I said, honey, I'm probably, my work is over.
1: Eu disse à minha esposa, eu disse, querida, eu estou, provavelmente meu trabalho tenha terminado.
0: I didn't know.
1: Eu não sabia.
0: I said, God's probably finished with me now and I'll be going home.
1: Eu disse, Deus provavelmente terminou de me usar agora e eu irei para casa.
0: You go get with Billy. Take your children. God will make a way for you somehow.
1: Você vá com Billy. Leve as crianças. Deus proverá uma maneira para você de algum modo.
0: One live true to God. See if the children get through school. Raise them in the admonition of God.
1: Vai e viva fielmente a Deus. Cuide que as crianças vão à escola. Crie-as na admoestação de Deus.
0: She said, Bill, you don't know that's true.
1: Ela disse, Bill, você não sabe se essa é verdade.
0: I said, no, but a man couldn't survive that.
1: Eu disse, não, mas um homem não poderia sobreviver àquilo.
0: One morning, the Lord woke me up and said, get up there, Sabino Canyon.
1: Certa manhã, o Senhor me despertou e disse, suba lá no Sabino Canyon.
0: I took a piece of paper and my Bible.
1: Eu tomei um pedaço de papel e minha Bíblia.
0: The wife said, where are you going?
1: Minha esposa disse, aonde você vai?
0: I said, I don't know. I'll tell you when I come back.
1: Eu disse, eu não sei. Eu lhe direi quando voltar.
0: I went up in the canyon, climbed up where the eagles was flying around.
1: Eu fui ao desfiladeiro, subi bem até onde as águias estavam voando por ali.
0: I was watching some deer standing there.
1: Eu estava observando alguns veados lá de pé.
0: I knelt down to pray and raised up my hands, and a sword struck my hand.
1: Eu me ajoelhei para orar e levantei minhas mãos, e uma espada veio até a minha mão.
0: I looked around, I thought, what's that? I'm not beside myself. Here's that sword in my hand, bright, shiny, glistening in the sun.
1: Eu olhei ao redor e eu pensei, o que é isso? Eu não estou fora de mim. Aqui está essa espada em minha mão, brilhando, reluzente, reluzindo com o sol.
0: I said, now there's not people in miles of me way up here in this canyon. Where could that come from?
1: Eu disse, agora, não há gente a milhas de mim, aqui em cima, nesse desfiladeiro. De onde poderia ter vindo isso?
0: I heard a voice said, that's the king's sword.
1: Eu ouvi uma voz, disse, essa é a espada do rei.
0: I said, a king knights a man with a sword.
1: Eu disse, um rei arma um cavaleiro com uma espada.
0: The voice come back said, not a king's sword, but the king's sword.
2: Amen.
0: The word of the Lord.
1: Ele, a voz voltou, disse, não a espada de um rei, mas a espada do rei. A palavra do Senhor.
0: Said, fear not, it's only the third pull. It's the vindication of your ministry.
1: Disse, não temas, é simplesmente a terceira puxada. É a vindicação de seu ministério.
0: I was going hunting with a friend, not knowing what was going to happen.
1: Eu ia caçar com um amigo, não sabendo o que ia acontecer.
0: And someone called me, the one that criticized me about that picture of the angel of the Lord, the one that took it.
1: E alguém me chamou, aquele que havia me criticado a respeito daquela foto do anjo do Senhor, aquele que a havia tirado.
0: I had to go to Houston about his son, or he's going in the death row, he's going to be killed in a few days.
1: Eu tive que ir a Houston por causa de seu filho, pois ele estava na lista dos sentenciados à morte e iria morrer em poucos dias.
0: He met me there and threw his arms around me. He said, think the very man that I criticized comes to save my only son.
1: Ele me encontrou ali e me abraçou e disse, pense, o próprio homem que eu critiquei veio para salvar meu filho único.
0: You mean society give me a, but the golden Oscar, whatever you want to call it, for saving a life.
1: A sociedade humanística me deu o que eles chamam de Oscar, ou seja lá o que queiram chamar isso, por salvar uma vida.
0: Then we went back. I went up in the mountain to hunt.
1: Então nós voltamos. Eu fui para a montanha caçar.
0: There, brother Fred and I, one morning when I walked out.
1: Lá, o irmão Fred e eu, certa manhã, quando eu saí.
0: I'd already got my

0: matarei. Mas se eles começarem a vir deste lado, a manada, eu atirarei na frente deles e então os farei correr de volta.
1: Brother Fred went out there and there's no hogs.
0: O irmão Fred foi até lá e não havia porcos.
1: He waved at me and I seen him went down in the canyon, some big chasms. Sun is just coming up.
0: Ele acenou para mim e eu vi. E desci no desfiladeiro, uns grandes precipícios, o sol nascendo.
1: I come around the other side of the hill, not thinking nothing about the prophecies. Sit down, waiting, resting. I thought, what happened to those hogs?
0: Eu vim pelo outro lado da colina, não estava pensando nada a respeito das profecias. Eu me assentei, esperando, descansando. Eu pensei, o que terá acontecido com aqueles porcos?
1: I picked up my, sat down like Indians do, you know, cross-legged.
0: Eu apenas me assentei como os índios fazem, vocês sabem, com as pernas cruzadas.
1: I looked on my overall leg and there was a bullheader.
0: Eu olhei para a perna de meu macacão e ali estava um carrapicho.
1: I picked it up and I said, that's strange.
0: Eu o tirei e eu disse, isso é estranho.
1: Here I am about 40 miles northeast of Tucson.
0: Aqui estou eu, cerca de 40 milhas ao nordeste de Tucson.
1: There's my little boy Joseph sitting there waiting for me.
0: Lá está meu pequeno garoto José, assentado lá, esperando por mim.
1: And as I started to look, I seen a herd of hogs come out about 1,000 yards from me up on a mountain.
0: E quando eu comecei a olhar, eu vi uma manada de porcos aparecer a cerca de 1,000 jardas de mim, sobre uma montanha.
1: I told the bullheader down, I said, I'll get him.
0: Eu joguei o carrapicho fora, eu disse, eu os buscarei.
1: I'll go get Brother Fred and I'll hang up a piece of paper to let know which way to go on this old cotilla here and we'll get Brother Fred.
0: Eu vou buscar o irmão Fred e lhe pendurarei um pedaço de papel para saber qual o caminho a seguir neste pé de ocatilho aqui e apanharemos o irmão Fred.
1: I started up the mountain running as hard as I could on the other side.
0: E eu comecei a subir a montanha correndo mais rápido que eu podia para o outro lado.
1: All of a sudden, I thought somebody shot me.
0: De repente, eu pensei que alguém havia atirado em mim.
1: I never heard such a blast that shook the whole country.
0: Eu nunca ouvi tão grande estrondo, sacudiu toda a região.
1: And what it did, standing before me was 7 angels in a cluster.
0: E quando isso aconteceu, diante de mim estavam 7 anjos num agrupamento.
1: I met Brother Fred and I'm a little late, said, what was...
0: Eu me encontrei com o irmão Fred e os outros pouco depois, disse, o que foi isso?
1: That was it.
0: Eu disse, isso foi aquela tal coisa.
1: What are you going to do?
0: O que o irmão vai fazer?
1: Return home.
0: Voltar para casa.
1: For thus saith the Lord, the 7 mysteries that's been hid in the Bible all these years.
0: Pois assim diz o Senhor, os 7 mistérios que estavam escondidos na Bíblia por todos estes anos.
1: These denominations and everything. God is going to open those 7 mysteries to us in the 7 seals.
0: Estas denominações e tudo mais, Deus vai abrir aqueles 7 mistérios para nós nos 7 selos.
1: There was that circle coming up from the earth, like a mist forming.
0: Lá estava aquele círculo subindo da terra na forma de um nevoeiro.
1: When it did, it went plumb up into the mountain, began to circle on westward from the way it come.
0: Quando isso aconteceu, isto foi diretamente para a montanha. Começou a formar um círculo indo para o oeste, da direção de onde isto veio.
1: Science found it after a while, 30 miles high and 25 miles across, just exactly in the circle of the pyramid.
0: Depois de algum tempo, a ciência descobriu 30 milhas de altura e 25 milhas de lado a lado, exatamente no círculo da pirâmide.
1: And the other day, standing there, turned the picture to the right, and there's Jesus. As he was in the 7 church ages.
0: E outro dia, lá de pé, virei a foto para a direita e ali está Jesus, como ele estava nas 7 eras da igreja.
1: The white wig on, showing supreme deity.
0: Com a cabeleira branca, mostrando suprema deidade.
1: He's Alpha and Omega. He's the first and the last.
0: Ele é o Alpha e o Ômega. Ele é o primeiro e o último.
1: He is the supreme judge of all eternity. Standing there to confirm the message of this hour.
0: Ele é o supremo juiz de toda a eternidade. Lá de pé confirmou a mensagem desta hora.
1: And there shall be light about the evening time.
0: E haverá luz no tempo do entardecer.
1: What's it all about? What was it? I went westward.
0: O que é tudo isto? O que era isto? Eu fui ao oeste.
1: Upon that same mountain.

0: passing up with Banks Woods there.
1: Sobre aquela mesma montanha, passando lá em cima com Banks Woods.
0: Said, throw up a rock. Say to Mr. Woods, thus saith the Lord. You'll see the glory of God.
1: Disse, atire uma pedra para cima. Diga ao Senhor Woods, assim diz o Senhor. O Senhor verá a glória de Deus.
0: The very next day, standing there, a whirlwind came down and blasted the mountains out.
1: Logo no dia seguinte, lá de pé, um redemoinho desceu e sacudiu as montanhas.
0: Rocks cut the top of the trees off, about 3 or 4 feet above my head.
1: Pedras cortaram o topo das árvores, cerca de 3 ou 4 pés acima de minha cabeça.
0: Made 3 big blasts. The brothers come run over.
1: Produziu 3 grandes estrondos e os irmãos vieram correndo.
0: There was about 15 men standing there, preachers and everything else.
1: Havia cerca de 15 homens que se encontravam ali, pregadores e tudo mais.
0: What was it? He said, what was it?
1: Que foi isto? Ele disse, que foi isto?
0: I said, judgment is striking the west coast.
1: Eu disse, julgamento está atingindo a costa oeste.
0: About 2 days after that, the earthquake almost sunk Alaska.
1: Mais ou menos 2 dias depois daquilo, o terremoto quase afundou o Alaska.
0: What is this light? Up on Sunset Mountain, in the Coronado Forest of Arizona.
1: O que é esta luz lá em cima no Monte Pôr do Sol, na Floresta Coronado do Arizona?
0: What is this strange thing that happened up there? That the people's been driving east from west, picking up the rocks that laid around their horse truck.
1: Que coisa estranha é essa que sucedeu lá em cima? Que as pessoas têm viajado leste do oeste, apanham as pedras que foram derrubadas por lá onde aquilo atingiu?
0: And every one rock has 3 corners on it that it tore off. The 3R1.
1: E cada uma delas, cada pedra tem 3 pontas que aquilo havia cortado. Os 3 são 1.
0: They're laying on desks on paperweights across the nation.
1: Elas estão colocadas sobre escrivaninhas como pesos para papel através da nação.
0: What is this strange thing up on Sunset Mountain in the Coronado Forest?
1: O que é esta coisa estranha sobre o Monte Pôr do Sol na Floresta Coronado?
0: Junior Jackson listening in. You remember the dream he had at Don Turpin, going towards the setting of the sun.
1: Junior Jackson, que está me ouvindo, vocês se recordam do sonho que ele teve, que eu interpretei, indo em direção ao pôr do sol?
0: And this happened on Sunset Mountain.
1: E isto aconteceu no Monte Pôr do Sol.
0: It's the evening time. Sunset time.
1: É o tempo do entardecer. O tempo do pôr do sol.
0: A sunset message. To a setting of history.
1: A mensagem do pôr do sol através do ocaso da história.
0: A setting of prophecy, rather, being fulfilled.
1: Um ocaso de profecia, ou melhor, sendo cumprida.
0: And it shall be light at the evening time upon Sunset Mountain. In the Coronado Forest, 40 miles north of Tucson.
1: E haverá luz no tempo de entardecer sobre o Monte Pôr do Sol, na Floresta Coronado, a 40 milhas ao norte de Tucson.
0: Get on the map and see Sunset Peak there. That's exactly where it happened. I never knew it the other day.
1: Pegue o mapa e veja se o pico Pôr do Sol está lá. É exatamente aí onde isso aconteceu. Eu não sabia disto até outro dia.
0: Everything that shall never die, it's constantly unrolling itself.
1: Tudo que aquilo nunca morrerá está constantemente se desvendando.
0: From the very thing happening to the picture being Jesus standing looking at us, and now exactly on Sunset Mountain.
1: Da própria coisa acontecendo, a foto de Jesus olhando para nós, e agora exatamente sobre o Monte Pôr do Sol.
0: And the sunset light, the evening light, has come.
1: E a luz do pôr do sol, a luz do entardecer veio.
0: God vindicating himself.
1: Deus vindicando a si mesmo.
0: What is it? It is the facts that God and Christ are one.
1: O que é isto? É o fato de que Deus e Cristo são um.
0: The white, how many seen it? The white wig upon him as we talked in Revelation 1.
1: A branca, quantos a viram? A peruca branca sobre ele, como falamos em Apocalipse 1.
0: The supreme deity.
1: Vejam, a suprema deidade.
0: Supreme authority.
1: Suprema autoridade.
0: No other voice, no other God, no other nothing.
1: Não outra voz, não outro Deus, nenhum outro nada.
0: In him dwells the fullness of the Godhead bodily.
1: Nele habita corporalmente a plenitude da divindade.
0: The angels themselves was his wing. Amen.
1: Os anjos, eles mesmos, eram sua peruca. Amém.
0: What's happened up on Mount Sunset? God confirming his word. That's what all this noise is about.
1: O que aconteceu sobre o Monte Pôr do Sol? Deus confirmando sua palavra. É disso que se trata todo esse tumulto.
0: Notice God fulfilling his promised word again of Revelations 10, 1 to 7.
1: Observe, é Deus cumprindo sua palavra prometida outra vez de Apocalipse 10, 1 a 7.
0: And in the days of the sounding of the seventh angel's message, the mystery of God should be finished.
1: E nos dias do soar da mensagem do sétimo anjo, se cumprirá o mistério de Deus.
0: The hidden mystery of Revelations 10, 1 to 7. The last message to the last church age.
1: O mistério escondido de Apocalipse 10, 1 ao 7, a última mensagem para a última era da igreja.
0: Fulfills exactly in this age, St. Luke 17:30, the day when the Son of Man shall be revealed.
1: Cumpre exatamente nesta era, São Lucas 17:30, o dia em que o Filho do Homem se há de manifestar.
0: And there shall rise false prophets and false Christ. Show great signs and wonders, insomuch as deceive the elected, if possible.
1: E surgirão falsos profetas e falsos cristos, mostrarão grandes sinais e maravilhas, de tal maneira que enganariam os escolhidos, se possível.
0: The people still in doubt. And as usual, the church is just as puzzled.
1: As pessoas continuam em dúvida. E como sempre, a igreja está igualmente confusa.
0: And the science, all through Tucson, yet the writing people.
1: E a ciência, Tucson inteiro ainda, andam escrevendo artigos e colocando nos jornais.
0: Way back over on Mount Lemmon, them big cameras, didn't see it rising up from where we were standing.
1: Lá longe no Monte Lemmon, as grandes câmeras não viram aquilo se levantando de onde estávamos de pé.
0: Drifting on towards the west, showing the time is over. It can't go but a little piece there, it's at the west coast.
1: Flutuando em direção ao oeste, mostrando que o tempo está terminado. Dá para ir um pouquinho lá. Está na costa oeste.
0: Judgment struck just in the very way it went.
1: O julgamento atingiu exatamente da mesma maneira que foi.
0: We're right up over Phoenix, right on across. On to Prescott and across the mountains to the west coast.
1: Indo diretamente sobre Phoenix e atravessando sobre Prescott e através das montanhas a costa oeste.
0: Right on up into, where was they going? Right on up into Alaska. And she's thundering, heading right that way.
1: Diretamente para... Para onde estavam indo? Diretamente para o Alasca. E ela está trovejando, seguindo exatamente para aquele rumo.
0: And the observatories and all of them in Tucson are still asking research of science, trying to find out what it is.
1: E os observatórios e todos em Tucson continuam indagando, pesquisas da ciência tentando encontrar o que é isso.
0: So high there can't be fog, mist or nothing up there.
1: Tão alto que não pode ser neblina, cerração ou nada lá em cima.
0: What did it? Where's it at?
1: Que fez isto? Onde está?
0: They're just as puzzled at that supernatural halo hanging there in the sky as it was when the Magi's come in following a star saying, where is he? That's born king of the Jews.
1: Eles estão simplesmente tão confusos com aquele halo sobrenatural pairando no além do céu como estavam quando os magos vieram seguindo uma estrela dizendo, onde está aquele que é nascido rei dos judeus?
0: What was it? God fulfilling his word.
1: Que foi isso? Deus cumprindo sua palavra.
0: There shall rise a star out of Jacob.
1: E uma estrela se levantará de Jacó.
0: And the God of heaven promised the evening time would have evening lights.
1: E o Deus dos céus prometeu que no tempo da tarde teria luzes do entardecer.
0: 3 years ago, this mystery was a prophecy. What time is it, sir? But now, it's history.
1: Há 3 anos atrás, este mistério era uma profecia. Senhores, é esse o tempo? Mas agora é história.
0: It's past. The promise is fulfilled.
1: Já passou. A promessa está cumprida.
0: What time is it, sir? And what's this attraction? God fulfilling his word.
1: Que tempo é este, senhor? E qual é esta atração? Deus cumprindo sua palavra.
0: He's the same yesterday, today and forever. Let us pray.
1: Ele é o mesmo ontem, hoje e eternamente. Oremos.
0: Dear God, I have helped the people at length, much longer than I intended.
1: Querido Deus, eu tenho segurado bastante o povo, muito mais tempo do que eu tencionava.
0: I pray, God, that something was said or done that will cause people out everywhere to understand.
1: Eu oro, Deus, se algo foi dito ou feito que cause com que as pessoas em todos os lugares compreendam.
0: And by seeing and understanding, they might believe that thou art the true Christ.
1: E ao verem e entenderem que possam crer que tu és o verdadeiro Cristo.
0: And the words that's being confirmed is a confirmation of his word being perfect and being fulfilled in its season.
1: E as palavras que estão sendo confirmadas sejam a confirmação de sua palavra sendo perfeita e sendo cumprida em seu tempo.
0: Now, Lord Jesus, from your own words, you said that the world would be in a Sodom condition.
1: Agora, Senhor Jesus, de tuas próprias palavras, tu disseste que o mundo estaria na condição de Sodoma.
0: We know that. We can look at it.
1: Nós sabemos disto. Podemos ver isso.
0: And you said in that day, as it was in Sodom, there were three messengers sent to the Gentile and Hebrew world.
1: E tu disseste naquele dia, como foi em Sodoma, haviam três mensageiros enviados ao mundo gentil e hebreu.
0: And one of them, which was God himself, the Son of Man.
1: E um deles, o qual era o próprio Deus, o Filho do Homem,
0: revealed himself in a human form and performed a miracle insomuch that told Abraham what Sarah was doing behind him in the tent.
1: Revelou a si mesmo numa forma humana e realizou o milagre de tal maneira que disse a Abraão o que Sara estava fazendo atrás dele na tenda.
0: You said it would repeat again when the whole Gentile world would be in a Sodom condition. And we're here, Lord.
1: Tu disseste que isto se repetiria outra vez quando todo o mundo gentil estivesse na condição de Sodoma. E aqui estamos, Senhor.
0: Other prophecies confirming the same thing of sending Elijah in the last days, the spirit of Elijah upon the earth.
1: Outras profecias confirmando a mesma coisa do envio do Elias nos últimos dias, o espírito de Elias sobre a terra.
0: To bring the hearts of the fathers or the children back to the fathers.
1: Para trazer os corações dos pais ou os filhos de volta aos pais.
0: Now pray, God, this hour, that you will confirm your word, that you are the same yesterday, today, and forever.
1: Eu oro, Deus, que nesta hora tu confirmes tua palavra, que tu és o mesmo ontem, hoje e eternamente.
0: Grant it, Father. They are all yours.
1: Concede-o, Pai. Eles são todos teus.
0: I pray that you'll grant these blessings and confirm what's been said for the glory of God. In the name of Jesus Christ. Amen.
1: Eu oro que tu concedas estas bênçãos e confirmes o que foi dito para a glória de Deus, no nome de Jesus Cristo. Amém.
0: Just speak a word. Amen. Confirm a word. God.
1: Falar uma palavra é um homem. Confirmar uma palavra é Deus.
0: To say something is one thing. God to do it is another thing.
1: Dizer algo é uma coisa. Deus fazê-la é outra coisa.
0: God don't need any interpreter. He does his own interpretation.
1: Deus não necessita de nenhum intérprete. Ele faz sua própria interpretação.
0: Now we're fixing to have a prayer line to pray for the sick. God willing.
1: Agora estamos nos preparando para ter uma fila de oração, orar pelos enfermos, querendo Deus.
0: And we know that there's no one, no man, no woman, no human being, no angel that can heal you. For God has already did it.
1: E nós sabemos que não há ninguém, nenhum homem, nenhuma mulher, nenhum ser humano, nenhum anjo que possa curá-lo, pois Deus já fez isso.
0: He made the preparation. The only thing you have to do is receive it.
1: Ele fez a preparação. A única coisa que você tem que fazer é recebê-la.
0: There's no man, no angel, no nothing. Not even God himself can forgive you for your sins. It's already done. Jesus did that at the cross.
1: Não há nenhum homem, nenhum anjo, nem nada, nem mesmo o próprio Deus pode perdoar seus pecados. Isso já foi feito. Jesus fez isso na cruz.
0: But he'll never prosper you anything or profit you anything until you accept it.
1: Mas isso nunca lhe será de proveito ou nada, ou lhe trará benefício algum até que você aceite isso. Está vendo?
0: The only thing can be done is orders that's been given by God for believers to lay hands on the sick.
1: A única coisa que pode ser feita são as ordenanças que foram dadas por Deus aos crentes para colocarem as mãos sobre os enfermos.
0: That's been through the ages they've done that, through revivals, and they've called it God.
1: Através das eras eles têm feito isso, através de reavivamentos, e eles têm chamado isto de Deus.
0: Abraham seen many signs, but there come a time when Abraham saw his last sign. Just before Sodom was burned.
1: Abraão viu muitos sinais, mas chegou um tempo quando Abraão viu seu último sinal pouco antes de que Sodoma fosse queimada.
0: That was God manifesting himself in the form of a man.
1: E isso foi Deus manifestando a si mesmo em forma de um homem.
0: You believe that?
1: Você crê nisso?
0: Did Jesus say it would repeat?
1: Jesus disse que isso se repetiria.
0: Now how many in here and out in radio or out on the telephones across the nation, if you're still listening in, get ready now for prayer. Be praying.
1: Agora, quantos aqui e no rádio ou nos telefones através da nação, se vocês ainda estão ouvindo, estejam prontos agora para a oração. Estejam orando.
0: You've got these handkerchiefs here.
1: E você que tem esses lenços aqui.
0: Now, I cannot tell God what to do. No, far be it from me even trying it.
1: Agora, eu não posso dizer a Deus o que fazer. Não, longe esteja de mim até mesmo tentar fazê-lo.
0: He's sovereign, he does what he wants to. I can only obey, and I only can say what he said.
1: Ele é soberano, ele faz o que ele deseja. Eu somente posso obedecer e unicamente posso dizer o que ele diz.
0: And now, they're standing around the walls, or packed in, it's congested.
1: E agora, eles estão de pé ao redor das paredes, estão apertados, está congestionado.
0: I wonder if we could ask God on these words, what is this attraction?
1: Será que poderíamos indagar a Deus sobre estas palavras, qual é esta atração?
0: If God would move among us again, there may be strangers here, and move among us and show his blessed face among us.
1: Se Deus se movesse entre nós outra vez, pode haver pessoas desconhecidas aqui. E se mover entre nós e mostrar sua bendita face em nosso meio.
0: Show his spirit here.
1: Mostrar que seu espírito está aqui.
0: Show that he's the same yesterday, today and forever.
1: Mostrar que ele é o mesmo ontem, hoje e eternamente.
0: That every one of us, after these two strong messages, could believe it to be so. Could you do it? All right?
1: Que cada de nós, após estas duas fortes mensagens, pudesse crer que isto é assim, poderia você fazer isto? Muito bem.
0: Instead of calling a prayer line then, hot, congested, standing against wall.
1: Ao invés de chamar a fila de oração então, quente, congestionado, de pé encostados na parede. Eu olho ao redor deste lado para chamar minha fila de oração. Não se conseguiria fazê-lo. Veja, de pé ali. Poderia eu chamá-la deste lado? Seus enfermos, macas, tudo mais, deitados. Não se conseguiria fazê-lo.
0: So sit where you are and believe God.
1: Então fique onde você está. E creia em Deus.
0: If you do have a prayer card, hold it. It'll be good.
1: Se você tem cartão de oração, segure-o. Ele será válido.
0: We'll get to you if you want to come to a line. But you don't have to come to a line.
1: Nós chegaremos até você se você deseja passar pela fila. Mas você não tem que passar pela fila.
0: That Mr. Shepherd last Sunday night never come to no line.
1: Aquele Sr. Shepherd, no último domingo à noite, não passou por nenhuma fila.
0: I don't guess he had a prayer card.
1: Eu não acho que ele não tinha cartão de oração.
0: Is Mr. Shepherd here tonight?
1: Está o Sr. Shepherd aqui nesta noite?
0: Where is he? Is he here?
1: Onde está ele? Está aqui? Ele está lá atrás.
0: You have a prayer card, Mr. Shepherd? You didn't. You didn't.
1: O senhor tinha um cartão de oração, Sr. Shepherd? Não tinha? Ele não tinha.
0: Sitting right there again tonight. That's a good place to be, Mr. Shepherd.
1: Ele está sentado exatamente lá outra vez nesta noite. Esse é um bom lugar para estar, irmão Shepherd.
0: Not only have to be there, but just have faith.
1: Você não tem que estar somente lá, mas simplesmente ter fé.
0: Well, remember, a little woman touched his garment and he felt it.
1: Pois recorde, uma pequena mulher tocou em suas vestes e ele sentiu.
0: And he's the same yesterday, today, and forever.
1: E ele é o mesmo ontem, hoje e eternamente.
0: And the Hebrew letter in the New Testament said that he's the high priest tonight that can be touched by the feeling of your infirmities.
1: E a carta aos Hebreus do Novo Testamento diz que ele é o sumo sacerdote nesta noite que pode ser tocado pelo sentimento de suas enfermidades.
0: You believe that? Have faith then.
1: Você crê nisso? Tenha fé então.
0: Don't doubt it. Believe it. And it'll come to pass.
1: Não duvide disto. Creia nisto e acontecerá.
0: You can have what you've asked for if you can believe it. But you got to believe it.
1: Você pode ter o que você pediu, se você puder crer nisto. Mas você tem que crer nisto.
0: Will you do it? Will all of you believe it?
1: Crerá? Crerão todos vocês?
0: How many will believe it now? God bless you.
1: Quantos crerão agora? Deus os abençoe.
0: I don't know who's who. I don't know none of you.
1: Eu não sei quem é quem. Eu não conheço nenhum de vocês.
0: It's not my business to know any of you. It's God's business to know these things.
1: Não me diz respeito conhecer qualquer de vocês. Diz respeito a Deus conhecer essas coisas.
0: But he will do it if you believe it. Will you believe it now?
1: Mas ele fará se você crer nisto. Você crerá agora?
2: Graças a Deus. Você crerá nisto agora, a seu favor. Graças a Deus. E agora, ao toque de somente crer, vamos receber a palavra do Senhor ao nosso favor.

espírito de Elias está sobre a terra. Bom dia com Jesus. Deus continue nos abençoando, todas as igrejas. Santa Ceia em Americana, terça-feira, quinta-feira em Mojimirim. Os dias estão abreviados, muito rápido. Isso é o fim. Cumprindo as profecias, e o Elohim está conosco. Como esteve com Abraão, e ele prometeu estar conosco. E ele está através da sua mensagem. Que grande coisa que acabamos de ouvir. O Espírito Santo mostrava por irmão Brana, lá você vai subir lá. De repente,

santo, mostrava por Mombrana, lá você vai subir lá. De repente ele tirando o carrapicho, aquela explosão. E sete anjos desceram. Sete anjos formando o rosto de Jesus. Depois se subindo, subindo, e a ciência tirando foto. Cumprindo Apocalipse capítulo 10, do 1 ao 7. Para a noiva, todos os segredos revelados. É o tempo, foi uma vinda. Como ele disse na mensagem a brecha, ele estaria na terra, o mensageiro, no tempo desta vinda. E disse que lá não haveria mais demora. Não haverá mais demora depois disso. Graças a Deus que não há mais demora. Estamos no fim. Estamos na última hora. Eu sempre oro, Senhor, deixa eu granjear. Não deixa eu ser como aquele homem do talento. Recebeu um e guardou, e ficou parado, guardado. Porque, ele está voltando mesmo. Deixa eu ser aquele que recebeu. Quatro, cinco, granjeou mais cinco. Recebeu dois, granjeou mais dois. Então deixe-nos trabalhar até a última hora, como o ano do jubileu, levantar o machado. Tocou a trombeta, não precisa descer o machado. Até o último segundo. Que cai assim, é tempo do fim, todo mundo sabe. Ah, não, vou parar aqui então. Não lembra dos talentos. Vamos trabalhar até o último segundo. Até o último instante. Porque não tem mais nada para cumprir. Só a noiva tem esta segurança. Só a noiva tem esta revelação. Que o Elohim, que esteve com Abraão, está conosco. Ele se manifestou na carne de um profeta para cumprir a sua palavra, o último sinal da discernir os pensamentos. Graças a Deus por ter isso tudo. Nós temos isso tudo, meu Deus. Cura divina. Olha, irmão Brana ensina na mensagem Crendo em Deus. Meditamos ontem aqui no culto de libertação. Escuta, não tem como perder se fazer aquilo que ele ensina no detalhe. É tremendo demais. Segura isso. Ele é o sumo sacerdote que pode ser tocado pelo sentimento de nossas enfermidades. Você recebe de Deus. Nós recebemos. Eu recebo. Vamos ver o pão diário. Se a gente fosse comentar tudo, meu Deus. Outra, ele diz, essas duas grandes mensagens. Uma, senhores, é este o tempo? Quem lê ela, nós temos só, se tivesse na própria voz dele, não tem não traduzida não, né? Nós poderíamos começar a ouvir depois desta. Senhores, é este o tempo? É uma pergunta. Essa mensagem é a história, cumpriu-se. Oh, graças a Deus. Aí você, quando ele fala assim, já é história, cumpriu-se. Aí você tinha que ver ela para você ver o que é. Cumpriu-se. Ela é

história. Temos tudo, irmãos. Graças a Deus. Vamos dizer graças a Deus. Deu vontade até de ler ela com a igreja. Mas nós vamos meditar nela. Pão diário. José encontrando-se com seus irmãos. Agora, no princípio, quando Deus falou e Satanás se encontrava, deixa eu falar a data, 30/12/56. Agora, no princípio, quando Deus falou e Satanás se encontrava lá e ouviu, e as pessoas estão tentando encontrar esse elo perdido, eu vou lhe dizer, por revelação, se vocês querem recebê-lo, essa pessoa que falta entre o animal e o homem e a serpente, é a serpente. Que falta esse elo perdido. É a serpente. Antes que as pernas fossem tiradas dela, a Bíblia diz que ela era a mais astuta de todas as alimarias, não réptil, de todo o campo. Ela foi aquela que enganou a mulher em sua beleza, e ela concebeu, e agora, por fazer isso, e vendo que o pecado estava vindo, Deus colocou tal maldição sobre ela, que a ciência nunca encontrará qualquer relação entre essa serpente, como é conhecida hoje, e a humanidade. Mas aí está o seu caído, ser degradado no intervalo que conectava essa vida animal. Aí está, Deus ocultou isso aos olhos e aos sábios entendidos, mas revelará aos pequeninos, os que aprenderão. Estão vendo? Aí está sua pessoa decaída. Oh, Deus, Ele está me ensinando, Ele tem me ensinado. Isso quer dizer que eu sou um pequenino. Você também. Hoje se cumpriu esta escritura. 19/2/65. Agora, nós o encontramos, como ele não se unia a eles. Ele não tinha nada a ver com a classe deles. Então, ele era um rejeitado. Ele não tinha nenhum. Além disso, ele entrou no templo certo dia. O homem entrou lá e encontrou a casa de Deus quase tão contaminada quanto está hoje. Eles estavam comprando, vendendo, trocando dinheiro, e virou as mesas de dinheiro, pegou cordas e as trançou com elas e expulsou os cambistas para fora do templo e olhou para eles com ira e disse: está escrito, aleluia, a casa do meu pai é casa de oração, e vós atende convertidos em covil de ladrões, e vós, com as vossas tradições, invalidaste os mandamentos de Deus. Oh, poderia um grupo assim chegar a crer nele? Não, Senhor, eles estiveram tão espojados na sujeira das sociedades e na imundícia do dia, que ficaram tão eclesiasticamente paralisados que não poderia sentir as vibrações do poder do Deus Todo-Poderoso. Não é de se admirar que a pequena mulher pudesse tocar sua veste e ser curada por isso.
e um soldado bêbado pudesse cuspir em seu rosto e não sentir nenhuma virtude. Depende de como você se aproxima disso. Depende do que você está procurando quando vai à igreja. Depende do que está procurando. Eu estou procurando mais dele. Então você o receberá. Mensagem 30. Sua vida é digna do Evangelho? 30:6-63. Olhe para Jesus. Fale-se de nós humilharmos quando o próprio Deus se tornou um bebê, em vez de vir em um bercinho em algum lugar, em uma casa decente. Nasceu lá, sobre um monte de esterco, em um estábulo entre bezerros, berrando. Envolveram-no em panos tirados do pescoço da canga de um boi, chamado Bacheiro, o mais pobre dos pobres, e assim o Criador dos céus e terra. Numa noite fria e chuvosa, eles disseram: Mestre, iremos para casa contigo. Ele disse: As raposas têm covis e as aves têm ninhos, mas eu nem sequer tenho lugar para reclinar a cabeça. Deus, Jeová se humilhou e se tornou homem, representado em carne pecaminosa, para redimir você e eu. Quem somos nós, então? Ele foi o nosso exemplo. Quem sou eu? Nada. Deus não chama o homem a julgamento sem primeiro adverti-lo. 24:7-63. Se é para ser o que quer que Deus queira que você faça, então faça isso da melhor maneira que sabe. Não importa quão pequeno, não importa quão pequeno seja, você deve fazê-lo. Você diz: bem, o problema é que cada um de nós quer fazer o trabalho do outro. Todos querem levar a bola, como se diz. Está vendo? Como este relógio aqui, agora, cada pequeno movimento ali tem um lugar. Agora, cada parte dele não pode ser os ponteiros. Agora, eu só olho para os ponteiros para ver que horas são. Mas se uma daquelas pequenas engrenagens ali ficar fora de ordem, ele não marcará a hora certa. E é desse jeito com as pessoas. Todos temos. O corpo de Cristo tem que estar na sua posição em harmonia. Está vendo? E então podemos olhar e ver que hora do dia é. Estão vendo? Então o mundo está olhando para ver qual é. Está vendo? Estão vendo? Mas eles o estão observando. E se você for apenas uma pequena mola, a mola principal, ouse o que quer que seja, faça o melhor trabalho que puder nisso. Amém! Faça o melhor trabalho. Faça. Seja o melhor. Ninguém olha para mim. Mas faça seu trabalho. Uns ora, outros jejuma, outros... Mas Deus está usando você. Glória a Jesus, aleluia. Jeová Jiré. 9:2-61. Certa vez tive uma visão em Tulsa,
Oklahoma, onde estava realizando uma reunião em um grande auditório, e um homem, sendo ministro em algum lugar, tinha sido chamado na região ou na reunião, creio que um ministro batista, e começou a lhe contar sobre sua vida. Um dos pastores patrocinadores locais chamou este homem e lhe perguntou: foi mesmo assim? O irmão já conhecia o irmão Branham? Sem saber que fiquei sabendo de tudo em meu quarto de hotel. Estão vendo? Lá no quarto de hotel. Mas, ó, e depois que o senhor me revelou aquilo que ele tinha feito, bem, então eu olhei e, como um dos homens tinha descido e dito: agora, o irmão Brana, quando está sob a unção, é um servo do senhor, mas sua teologia não é boa, disse. Ele é profeta quando a unção está sobre ele, mas disse, quando a unção está ausente dele, disse, sua teologia não é boa. Um homem que faria uma declaração como essa nem sequer sabe o que a palavra profeta significa. Um profeta significa um revelador divino da palavra. Estão vendo? E estes sinais são uma vindicação de que isso é o que é a verdade. Amém. Um paradoxo. 18:4-64. Por exemplo, se eu tivesse jurisdição sobre vocês, como Deus tinha sobre tudo, e dissesse: bem, vou lhe dizer uma coisa, qualquer que olhar para aquela luz vai morrer. Como se pegasse na árvore, e de repente este irmão sentado aqui, este, olhasse para isso. Sinto muito por ele, eu não quero que ele morra. E então mandarias o Terry aqui para isso, não estaria certo. Não, ora, mando meu próprio filho fazê-lo, isso não estaria certo. Só há uma maneira de eu poder ser justo, que é tomar o lugar dele. E Deus não poderia tomar o lugar de um homem, de um humano, sendo que ele é espírito, assim. Deus criou uma célula de sangue, que era o seu próprio filho, Jesus Cristo. E Deus entrou e viveu ali dentro, e viveu, identificou-se em Cristo. Aquele foi Deus, Emmanuel. Jesus disse: eu e meu Pai somos um, meu Pai habita em mim. Está vendo? Deus em Cristo reconciliando o mundo. Jesus foi o corpo, o tabernáculo. Deus foi o Espírito que viveu nele. Para isso, irmãos, Deus enviou o seu profeta. Cadê a da manhã? Cadê a de hoje? Sábado? Cadê? Ah, tá colado. A ele ouvi. Pra que gastar tanta folha? Faz do lado assim, ó. Igual sempre fez. A ele ouvi. Não, não. Mudei de ideia. Faz assim mesmo, porque eu vou grampear. Tudo bem? Coloca mais por trás, não. Não, mas também se colocar no espiral, né, não tem problema. Pode colocar por trás mesmo. A ele ouvi, de hoje, 30:9-56. Não há uma coisa restando, como vejo na palavra profética, uma coisa restando, ou uma coisa impedindo a vinda do Senhor Jesus Cristo nesta exata hora. Uma coisa restando na Bíblia,
tudo foi cumprido. Esperando pela vinda do Senhor Jesus. E como devemos proceder esta tarde? Devemos falar e agir hoje como se esta fosse a última hora que teremos. E quem sabe se não pode ser? Pode ser para alguns de nós e pode ser para todos nós. Mas vamos agir como se fosse nossa última hora. Vamos orar como nunca antes. E vamos ser uma bênção para os outros. E tentar fazer tudo o que pudermos. Pois lembre-se, este é o último tempo em que somos mortais. A partir disso, a partir do momento em que deixamos este mundo, nós entramos em outro mundo e nunca mais teremos oportunidade de ganhar uma alma naquele mundo. Tudo que vai ser ganho, será ganho agora mesmo. E se essa pode ser nossa última hora, então o que devemos fazer nesta hora? Vamos ganhar almas para Jesus. Vamos dizer graças a Deus por esses parágrafos. Palmas para Jesus. Aleluia, graças a Deus. Tudo que vai ser ganho, será ganho agora mesmo. E se essa pode ser nossa última hora, isso aqui ó, foi em 56. Faltava 9 anos para Deus levar ele. E se você olhasse, olha, Deus ia descer lá no Monte Pôr do Sol, dar a revelação do selo, a explosão, os 7 anjos iam descer, formando o rosto de Jesus, a ciência ia fotografar. Depois daquelas 2 explosões no dia seguinte, né? 2 dias depois, 3, 2 explosões, e as pedras, eu já vi a pedra, ela é 3 pontas, 1, 2, 3. Todas as pedras ficaram daquele jeito, 3 pontas. Dando um sinal para o mundo que os 3 são 1. Meu Deus, eu vi uma pedrinha, as pedras, eles colocar de cima. Tem uma foto da pedra aí? Só um profeta de Deus. Oh, que o mundo está perdendo, meu Deus, de não conhecer esta mensagem. Sair do engano. Graças a Deus que Deus nos tirou com a sua mão forte. Graças a Deus pela palavra revelada. O profeta diz na mensagem: o tempo, a tempestade que se aproxima. Parágrafo 70, parte dele. Já não temos o zelo de antes para sair em busca das almas e para admoestar as pessoas. Já não temos interesse de falar ao vizinho, aos amigos, ao leiteiro, ao jovem que nos vende jornal,
ousa quem quer que seja, porém a coisa é atrair alguém ao Senhor Jesus, e que estamos muito pálidos, rejeitando caminhar na luz, o que é privilégio nosso. Estamos rejeitando crer na ajuda de Deus por meio da cura divina. O profeta diz: tem alguém doente? Diga: há um Deus que cura as enfermidades. Graças a Deus por Deus ter nos visitado. Você está feliz com isso? Vamos ver uma pergunta.

Ah, sim, olha aqui, ó. A cidade de Mogi Guaçu declarou lockdown, tá certo? Entre os dias 2, terça-feira próxima, até ao dia 9. Quer dizer, então estão todos proibidos de sair de casa o dia todo. Tem que ficar dentro de casa. Então nós não vamos ter a ceia. Então, essa semana, enquanto não dá o rapto, vai ser assim. Enquanto não passa, isso não vai passar, é cumprimento, né? Enquanto não dá o rapto, vai ser assim mesmo. Mas graças a Deus nós estamos alegres, que tem uma coisa boa na frente aí, irmão. Lockdown dos crentes. Não vai ver um crente na rua mais. Está tudo nos ares. Foi para os ares. Para as bodas do Cordeiro. Aleluia. Não vai ver um crente mais na rua. Para onde foram os crentes? Lockdown para os crentes. Não vê um crente mais. Onde está? Bem entendido, a noiva, né? Os crentes que eu falo é a noiva de Jesus. Graças a Deus. Então vamos, terça também, não vamos ter então, nem quinta, tudo bem? Vamos deixar aí, vamos assim, como Deus vai dirigir, porque é tudo incerto. Não sabemos, inclusive, eu não sei como está aqui, parece que não me fala nada, irmão Ala, mas me parece que pode andar só até às nove da noite, não pode sair depois das nove. E também, vamos fazer assim, ó, não falar para cumprimentar. Eu não sei, não vamos cumprimentar aqui não, porque todo mundo cumprimenta lá embaixo. Vamos obedecer. Tudo bem? Não vamos falar, não sei. Vamos ver aqui. Depois não tá, fala aqui não, já está. É sem graça. Mas... não vão falar, pelo menos não falar.

Gostaria que o senhor esclarecesse sobre uma coisa. Existe um mercado que eu sempre compro e todo ano ele dá alguns brindes. Oi. Se ele está dando, na verdade, se ele não está dando, ele está te cativando, porque você deu muito lucro para ele. Você apenas está recebendo um brindezinho que você mesmo pagou. É seu aqui lá. Ele não está te dando nada. Você que deu para ele uma fortuna. O ano inteiro. Não é? Você que deu para ele? Deu casa para ele, deu carro, deu lucro, deu viagem para ele, viajar no final do ano, e ele te dá um copinho lá. Que não é seu. Se ele te desse um carro, já você vai dizer, isso aqui é meu, não é dele não. Tá certo? Não tá certo? É a mesma coisa, eu encontrei um irmão que não queria aposentar, porque não queria nada de governo. Inclusive um parente meu, já saudosa memória, trabalhou a vida inteira. Como os irmãos são simples, né? Não quero nada de governo. Ah, para convencer ele que aquele dinheiro é dele, ele ainda deu muito mais que não dá conta de receber na aposentadoria dele, deu trabalho. Ele ficou uns 10 anos sem aposentar. Até que ele entendeu. Mas passou uns dias, ele partiu. Oh, Deus, o senhor só pode ser eleito mesmo. Deus ama essas coisinhas. Deus é detalhista. Você vê o Velho Testamento, como fazer a franja dos vestidos, como fazer coisinhas. Coisinhas. Se vai lenhar com machado, se o machado não está bem acabado. Essas coisinhas é o nosso Deus. Cuidado com seus filhos. Louvado seja o nome de Jesus. Estou muito feliz. Nós vamos meditar nas eras. Nas eras da igreja. Eu queria que a Sara, irmão Ilha, viesse aqui à frente. Há coisas que me vêm. E às vezes eu vou para esquecer e o Espírito me lembra. Ontem nós ouvimos uma fita profunda. Eu vi uma profundidade tão grande. Quantos ouviram ontem? Ninguém ouviu? Alguns. Tão grande. Escuta ela sobre a semente de Deus que não comete pecado. E um muito especial mesmo. Vocês vêm aqui, por favor. Eu quero ungir vocês.

0: Amém. Que Deus conserve Moília Porto. Ele é um filho para mim, uma bênção. Tão atencioso. Eu lembro da oração, oh Deus. Deus dá coisa boa. Você deve orar pelos seus filhos. Deus dá um casamento bom para eles. Dá uma esposa boa, marido bom. E Deus responde. Hoje está fazendo 17 anos, primeira vez que eu pisei aqui. Como passa rápido. 17 anos. Eu nunca pensei que ia fui consagrado em 2000 para ir para o Nordeste. Natal, Recife, Pernambuco. Três estados. Fiquei poucos dias lá e voltei. Voltei dizendo assim, Senhor, deixa eu ser cooperador dos diáconos. O resto dos meus dias, como era em Goiânia. Voltei com isso no coração. Fui até o escritório, o pastor disse, não, tem jeito mais não. Tem jeito de tirar isso não, velho. Não tem jeito de tirar isso não. Fiquei lá. Mandaram eu para tanto lugar. 3 anos de sofrimento. Vai! Ficar lá uns dias. Queria que eu assumisse a igreja de Minasu. Fui lá. Mas há algo dentro do meu coração. Se eu dou graças a Deus por orar, nunca ver. Às vezes coisas boas, mas orar e Deus fala, não. Que às vezes eu já vi gente falando, não, isso é bom demais, não precisa nem de orar. Não precisa, irmão. Não é tudo que é bom que é de Deus. Coisas boas, igrejas abençoadas, dentro do estado de Goiás. Eu não precisava nem deixar a polícia. Coisa que eu amava. Fui para outro lugar. Nada. Fui para o Pará. Peguei uma licença lá e fui. Fiquei lá 4 meses. Voltei e falei, não. Aí, por último, um pastor chegou, o pastor Joaquim Gonçalves desanimou de você. Você nunca mais vai para lugar nenhum. Eu falei, graças a Deus. É isso que eu quero. Mas aquilo dentro de mim. Se eu não tenho medo, graças a Deus. É bom que eu... Mas aí eu comecei a orar. Falei, Senhor, se eu tenho alguma coisa... O Senhor me elegeu antes do mundo existir para esse ofício. Comecei em janeiro de 2003. Orei o ano inteiro, das 2 às 4 da manhã. Orando, clamando, depois eu deitava, acordava às 6 horas e ia para o quartel. Nesse período orava, meditava, lia. E passou um ano. se o Senhor me viu e trabalhando, se o Senhor me elegeu, quando foi em novembro, por volta de novembro, estava descendo uma avenida com uma viatura chamada Alameda dos Botafogo. Desceu aquela sobrenatural, unção, e disse: eu já tenho um lugar para você, você vai para um lugar. Ah, mas eu agradeci a Deus, falei para todo mundo: Deus vai mandar eu para um lugar. E como, olha como acontece, quando foi em fevereiro, janeiro, o pastor Joaquim mandou eu para Limeira. E eu vim em fevereiro para Limeira, essas regiões aí, onde está o pastor Moisés hoje. E aquilo fechou meu coração. Eu falei: não é possível, gente. Mas o senhor falou que tinha um lugar. E algo soou dentro do meu coração. Deus prometeu Isaac para Abraão. Mas nesse intervalo veio Ismael. Eu falei: não, esse não é o lugar. Isso no dia 27 de fevereiro. Se eu fosse contar tudo. Mas Deus me mostrou uma coisa. Eu dentro de um avião, o pastor Joaquim Gonçalves assim do lado, no dia 27, do dia 26 para o dia 27 de fevereiro, eu acordei para orar no dia 27 de fevereiro, aqui em Rio Claro, voltando de madrugada já, voltando para Goiás. E vi aquilo, fui no escritório e falei: pastor, não vou para aquele lugar. Não é meu lugar. Mas, irmão, você quer o quê? Eu quero estar no lugar que Deus me viu. Mal de trabalho, coitado. De repente, nem sabia que existia Campinas. Mas lá no hotel eu ficava perguntando: qual é a cidade próxima aqui, hein? É Campinas, é uma cidade grande. Fiquei pensando. Tudo bem. Voltei à noite, tarde da noite, ele me fez o convite. Ele me contou uma história e eu disse: o senhor quer que eu vou junto? Oh, vamos então. E uma história comprida. E na madrugada eu acordei do dia 28 e algo ressoou dentro da minha alma e disse: pede um sinal. E, Senhor, você está indo para o lugar que eu te elegi. E eu orava assim: Senhor, eu quero ir para um lugar que não tenha nada próprio, que tenha apenas um começo, um povo. E eu quero ver o Senhor me abençoar e dar as coisas para nós. Não quero o próprio. E Deus diz: eu estou te levando para esse lugar. E aqui eu estou nesse lugar. Dezessete anos passaram. Mas eu pensei assim: mas eu sei que é o lugar, mas o humano é incrédulo, né? Falei: não, mas eu vou ficar só 2 anos. Já está bom demais. Fui lá, peguei uma licença. 2 anos eu podia voltar de novo. Mas Deus veio e disse: queima essa ponte, derruba isso, põe fogo e eu te abençoarei. Ó Deus, tem misericórdia. Deus, vou te dar local. Eu pus no meu coração. antes de eu queimar a ponte, Deus já deu o primeiro lugar assim. Agora eu vou queimar de vez e pôr fogo. E Deus foi abençoado. Graças a Deus. Hoje eu vejo Isaac casado. Sadraque. A Sara. Oh Deus, obrigado. O Senhor não tem dinheiro que paga isso. Será que se eu tivesse lá... Oh Deus, como o Senhor é bom. Lutas, dificuldades, mas a bênção é maior. O milagre é maior. E essa madrugada, Deus veio no meu coração, faz 17 anos, que eu te visitei. Te visitei e você está aí, arrastando, gemendo, mas estamos aqui. Pode ser o rapto ainda hoje, não sei, eu só sei que até aqui é Ebenezer. E gostaria de ver algumas que eu dediquei. Vem cá, Mateus. Vem cá, Pedro. Quando eu cheguei aqui, a irmã de Vanessa disse, dedica meu filho. Ele é um cavalão já. Mas ela era muito cristã. Sempre admirei. Dedica meu filho. Dedica o Pedro. Vem cá, Pedro. Dedica o Pedro, mas eu tenho que batizar já, irmã. Não, dedica primeiro. Dedicou. Você lembra disso? Quantos anos você tem hoje?
1: 27.
0: Você está com 10 anos. Da idade do Isaac. 10 anos. A Sara estava com 8. O Sadraco com 6. É. Isso. E casado hoje, irmão Mateus. A filha. Linda filhinha. O Pedro. Cadê ele, gente? Cadê ele, o Pedro? Você que está com medo de vir aqui? E o Pedro, quantos anos você tem hoje, Pedro? 21. Então você está com 4 anos. Você era feio. Magrelo. Só esqueletozinho, tadinho. Eu achei que você nem ia escapar. Olha que homão bonito, rapaz. Está querendo casar, né? Tá querendo casar? Tá namorando?
2: Sim, senhor.
0: Com quem que você tá namorando? Da onde é?
2: De Goiânia.
0: Fala o nome dela, rapaz.
2: Irmã Ana Caroline.
0: Quem que ela é?
2: Sobrinha do pastor.
0: Coisa boa, ela é uma cristã. Graças a Deus. Ela é uma cristã. Às vezes, eu sempre admirei aquela menina. Mas às vezes eu vi a ponta do cabelo dela cortada. Falei, por que ela faz isso? Ela falou, não é ela. Alguém me disse. E quando ela dorme, alguém vai lá e faz como fez com Sansão. Mas hoje não faz mais. Acho que ela enrola, esconde, não sei. Tranca a porta. Parabéns, irmão Pedro.
1: Amém. Graças a Deus.
0: Dediquei vocês. Oh, peguei nos braços. Não, peguei nos braços, não. Você já estava grande. Quem mais que foi dedicado aqui só no comecinho de 2004? Põe aí a fotografia, se tem. Olá, quem é? Felipe, vem cá, Felipe. Ah, Felipe. Felipe. Felipe Silva. Olá, o tamanzinho. Que coisa, hein? Oh, meu Deus. É a velha igrejinha. Olha lá. Vem aqui. Vem aqui. Ah, por que vocês sentaram? Vem aqui, vocês não estão querendo ficar perto de mim? Olha lá o tamanho. Vem cá. Olha o tamanhozinho que você era. Fala aí. Olha o tamanhozinho. Quem mais? Canta um corinho aí. Você cantava quando era criança.
3: Ai, meu Deus.
0: Cadê o... Ai, ô, Tiago. Olha o irmão Tiago, você tá aí. Qual que é? Qual é o irmão Tiago? Um ano e três meses. Um ano e três meses. Ela cantava. Foi na cruz. Canta aí.

Amém! Palmas para Jesus. Muito bom. Para mim está sendo um presente. Deus abençoe. E nós vamos ler a Bíblia. Estava com 33 anos quando eu vim para cá. Comecei a pregar com uns 20 anos. E aqui estamos pela graça. Nós vamos ler Apocalipse primeiro. Nós vamos meditar nas eras, começando na a revelação de Jesus Cristo. Ele lê todo o capítulo, capítulo primeiro, o título e assunto do livro. Revelação de Jesus Cristo, a qual Deus lhe deu para mostrar a seus servos as coisas que brevemente deve acontecer. E pelo seu anjo as enviou e as notificou a João, seu servo, o qual testificou da palavra de Deus e do testemunho de Jesus Cristo e de tudo que tem visto. Bem-aventurado aquele que lê e os que ouvem as palavras desta profecia e guarda as coisas que nela estão escritas, porque o tempo está próximo. João, as sete igrejas que estão na Ásia, graça e paz seja convosco, da parte daquele que é, e que era, e que há de vir, e da dos sete espíritos que estão diante do seu trono, e da parte de Jesus Cristo, que é a fiel testemunha, o primogênito dos mortos e o príncipe dos reis da terra, aquele que nos ama e em seu sangue nos lavou dos nossos pecados e nos fez reis e sacerdotes para Deus e seu Pai. A ele glória e poder para todos sempre. Amém. E eis que venho com as nuvens, e todo olho verá, até os mesmos que o traspassaram, e todas as tribos da terra se lamentarão sobre ele. Sim, amém. Eu sou o Alfa e o Ômega, o princípio e o fim, diz o Senhor, que é, e que era, e que há de vir, o Todo-Poderoso. E eu, João, que também sou vosso irmão e companheiro na aflição e no reino e paciência de Jesus Cristo, estava na ilha chamada Pátimos por causa da palavra de Deus e pelo testemunho de Jesus Cristo. E eu fui arrebatado em espírito no dia do Senhor, e ouvi detrás de mim uma grande voz, como de trombeta, que dizia: o que vês, escreve-o num livro, e envia-o às sete igrejas que estão na Ásia, a Éfeso, e a Esmirna, e a Pérgamo, e a Tiatira, e a Sardo, e a Filadélfia, e a Laodiceia. E virei-me para ver quem falava comigo, e virando-me, vi sete castiçais de ouro.
e no meio dos sete castiçais um semelhante ao filho do homem, vestido até aos pés de um vestido comprido e cingido pelos peitos com um cinto de ouro. E na sua cabeça e cabelos eram brancos como a lã branca, como a neve, e os seus olhos como chama de fogo, e os seus pés semelhante ao latão reluzente, como se estivesse sido refinado numa fornalha, e a sua voz como a voz de muitas águas. E ele tinha na sua destra sete estrelas, e da sua boca saía uma aguda espada de dois fios, e o seu rosto era como o sol, quando na sua força resplandece. E eu, quando vi, caí a seus pés como morto, e ele pôs sobre mim a sua destra, dizendo-me: não temas, eu sou o primeiro e o último, e o que vivo e fui morto, mas eis aqui estou vivo para todo sempre, amém. E tenho a chave da morte do inferno. Escreve as coisas que tem visto, e as que são, e as que depois destas hão de acontecer. O mistério das sete estrelas que viste na minha destra, e dos sete castiçais de ouro. As sete estrelas são os anjos das sete igrejas. E os sete castiçais que viste são as sete igrejas. Senhor, o Senhor tem enviado o teu Espírito, ó Pai. O Senhor é um cordeiro com sete olhos, sete espíritos, e o sétimo espírito do Senhor tem manifestado nesta última era, cumprindo a palavra do Senhor para a semente de Abraão. Ó Deus, quão felizes estamos, ó Pai. Vivifique nossas almas a tua palavra, humildemente te pedimos, com perdão dos nossos pecados, em nome do Senhor Jesus Cristo, amém, Senhor. Assentai-vos.

Em glória, Jesus. Deus abençoe as irmãs. Nós vamos ver um pouquinho do início aqui. Podia pegar a mensagem aí, por favor, em cima da mesa. Um homem correndo da presença do Senhor. Aqui na primeira página, o irmão William Marlo Brana, pregou uma série de sermões do dia 4 a 11 de dezembro de 1960. Do dia 4 ao dia 11. Para receber inspiração, para... É outra. É um azul. É o mesmo tema. Para receber inspiração, para a mensagem que ele escreveu neste livro. Então, pessoalmente, ele editou este livro. Muitas vezes, durante 5 anos, antes que fosse distribuído, no dia 4 de dezembro de 1965. Como Deus cuida das suas coisas. Se deixasse para um mês depois, Deus já teria levado ele. E ele não teria distribuído. Faltando 14 dias para ele sofrer o acidente. E esta tradução ao português foi publicada em 2004. E é distribuída por Gravações A Voz de Deus. Então... Ele pregou do dia 4 ao dia 11

Ele pregou do dia 4 ao dia 11 sermões e ele recebeu inspiração para escrever. Para escrever. A introdução aqui, embora este volume se ocupe com várias doutrinas e maiores, tais como a divindade, batismo nas águas e etc., encontradas em Apocalipse, capítulo 1, a 3, que tema principal é a exposição de um estudo detalhado das sete eras da igreja. E se necessário, a fim de estudar e compreender o resto do Apocalipse. Pois das eras vêm os selos, e dos selos vêm as trombetas, e as trombetas vêm as taças. Como a primeira exposição de fogos de artifício, as eras da igreja surgem com uma poderosa iluminação inicial, sem a qual não poderia haver luz posterior. Mas uma vez que o brilho das sete eras da igreja é dado por revelação divina, segue a luz sobre luz, até que o conjunto do Apocalipse se abra inteiramente diante de nossos olhos, maravilhados, e nós, edificados e purificado por seu Espírito, somos preparados para a sua gloriosa aparição. Oh, meu Deus, a saber, nosso Senhor e Salvador, o único Deus verdadeiro, Jesus Cristo. Vamos dizer, o único Deus verdadeiro, Jesus Cristo. Mas essa é a grande revelação. Às vezes você pode dizer, é tão simples, mas o mundo está prostrado no paganismo, na doutrina de três pessoas distintas, batizando nos títulos. O mundo inteiro, somente a noiva, por causa da mensagem de Elohim, nos deu toda a revelação. Esta composição é apresentada na primeira pessoa, porquanto é uma mensagem de meu coração para o coração das pessoas. O irmão Branco que escreveu essa introdução. Do coração do profeta para o coração das pessoas. Esforços minuciosos foram feitos para colocar em letra maiúscula todos os nomes e títulos, substantivos e pronomes e etc., que se

fere a doutrina. Isso é bom de saber disso. Todo esforços minuciosos foram feitos para colocar em letra maiúscula todos os nomes e títulos, substantivos e pronomes e etc., que se refere à divindade e também às palavras Bíblia, Escritura e a palavra, porquanto consideramos isto singularmente apropriado em si falando da majestade pessoa de Deus e da sua santa palavra. Eu rogo a bênção de Deus sobre cada leitor e que a iluminação dada pelo Espírito de Deus possa ser a porção especial de cada um. O profeta amou os livros. Ele sempre dizia das fitas e mandava colocar impressos nos livros. Engraçado que quando Deus desceu lá no Apocalipse 10, para descer ele desceu com um livrinho trazido do céu. Ô livrinho, você está com o livrinho trazido do céu? Onde você arrumou esse livrinho? Foi trazido do céu. Essa mensagem, ela foi trazida do céu. O livrinho em Apocalipse 5 estava fechado. Fechado. Ô livrinho. Chega no Apocalipse 10, ele foi aberto. Aberto pelo Cordeiro. O livro selado com 7 selos. Somente o Cordeiro é digno de abri-lo. Aqui no Apocalipse 5 ele está selado. Ninguém sabia. Ninguém sabia de nada. Deus veio e revelou tudo. Hoje nós sabemos. Batizar em nome do Senhor Jesus Cristo. Isso é revelação de selo, irmão. A unidade de Deus, o Senhor Jesus Cristo, o único Deus verdadeiro, é revelação de selo, irmão. Isso é por causa do livrinho aberto. Ter o que temos, isso é a revelação dos selos. E o profeta, depois que ele leu, escreveu esse livro durante 5 anos. Ele falou para o irmão Livale, doutor, gramaticar. Como nós ouvimos sexta-feira aqui na fita. No parágrafo 25. E então as 7 eras da igreja foram terminadas. Ele está dizendo que já foram terminadas. 17 de fevereiro de 65.
Lá em fevereiro, ele foi distribuído no dia 4 de dezembro. E então as sete eras da igreja foram terminadas, está certo, irmão Vale? Impressas agora. E sei que você vai querer consegui-las, porque respondem uma porção de dúvidas que vocês têm tido no coração. E então, depois disso, bem, vamos procurar abrir os sete selos. Vamos procurar abrir os sete selos.

Você sabe, no livro, quando ele falou abrir, já tinha sido aberto em 63, aqui ele está em 65. Ele queria falar assim, pôr no livro, como ele diz aqui na frente. Aqui, ó. Vamos abrir os sete selos. Selos, você sabe, no livro, para que cada um possa ler de forma que queira. Irmão Branco sempre pregava a mensagem, ele mandava pôr no impressos. Na época dele eu já colocava impressos. Porque quando você ler, você tem um aproveitamento imenso. Não tem? Quando você vê os selos, passa a fita dos selos, nós somos abençoados, aprendemos. Você vai acompanhando no livro, acompanhando certinho. Mas quando você pega sozinho e para ali, fica, medita, então aquilo vai descendo para a sua alma. Irmão Brana amou isso. Então ele mandava deixar nas fitas e no livro. Como as sete eras, os sete selos e outras tantas mensagens. Lá na brecha ele fala assim, temos isto em fita e em livros. Graças a Deus. Nós temos em fitas e em livros. E nós estamos aqui com o livro, que é a fita. É a mesma coisa, o livro e a fita. E ele diz, não diga nada fora dessa fita. Porque não sou eu que digo. É ele que diz, abrindo no céu para a noiva de Jesus. Descido do céu, revelado para o profeta. Deus mostrou para ele. E ele mostrou para a sua noiva. Oh, que privilégio, gente. Para que cada um possa ler de forma que queira. É tão bom, né? Você pega uma mensagem. Eu gosto de ouvir as fitas. Mas você pega uma mensagem. Mas eu não. Todo dia eu leio, eu gosto de ler. Eu ouvi o meu irmão Billy Paul falando também, eu quero ler hoje. Você viu naquele vídeo que passou aí? É bom demais, quem não gosta de ler? Quem gosta de ler aí? Todo mundo gosta, não gosta? A bem-aventurança está bem-aventurado aqueles que ouvem e lê as palavras desta profecia. O profeta mostra aqui que era bem-aventurança, tanto ler como ouvir, é bem-aventurado. Então, primeiro, tiramos isto direto da fita, da maneira que foi escrito ou falado. A irmã Brana escreveu, direto da fita. Você sabe, pode-se pregar um sermão e uma coisa. É uma coisa. E então escrever um livro é outra. Veja, como no caso tocasse num assunto como se eu lhe dissesse, vocês entenderiam. Eu dissesse, agora, a semente da serpente, veja, bem, agora, o leitor deste livro, se tivesse isso, iria querer saber o que é a semente da serpente. Então, na fita, ele fala, você sabe, e a semente da serpente? E, às vezes, entrar no outro assunto. Então, aí a pessoa ia ler, e fala assim, mas a semente da serpente, ele queria saber. Então, quando ele falar da semente da serpente, então ele concluiu o assunto no livro da semente da serpente. Não é isso? Para a pessoa saber, Mombrana foi
Deus, através dele, foi detalhista, como no Velho Testamento, para deixar bem esclarecido. Eu creio que vai ficar nessa introdução aqui, viu? Que está boa demais, eu estou aprendendo demais. E você também. O que é a semente da serpente? Está vendo? E não saberia se acontecesse de chegar num lugar tal como Princeton, é uma cidade, não sei de onde é, ou algum lugar assim, e eles achariam que não somos pessoas inteligentes. Mão branca preocupou. Por isso que ele mandou gramatizar. Já pensou, meus its, ites, meu caipira no livro aí? Então, vai para todos os lugares, para o mundo inteiro, pessoas inteligentes vão ler. Vai falar assim, eles não sabem de nada, olha aí. Mas ele teve esse cuidado. Por isso consegui que o irmão Vale me ajudasse um pouco com isto e mantivesse a linha do mesmo pensamento e proporcionasse gramática. E tenho certeza que minha gramática eles seria um mistério para eles. Com certeza, sim, que o irmão Valles é muito bom nisso. Assim que ele é como um... E então, nisso acho que o nosso precioso irmão deve ter conseguido um pouco de inspiração extra, de alguma forma, e disse que ele escrever, que iria escrever uns dois livros por conta própria, como tirado deles. E assim ele escreveu um chamado, creio, o profeta do século XX. Nós já lemos aqui com a igreja. Você tem. E outra, a igreja de Laodiceia, creio, ou algo assim. Então ele gramatizou e escreveu esse livro, O Profeta do Século XX, você não tem ele em casa? Foi escrito pelo irmão Nivali, doutor Nivali. Nós vamos ficar de pé. Nós ficou só com a introdução, viu? Mas foi boa demais, graças a Deus. E nós vamos ver domingo que vem, se você quiser trazer para nós desfrutar juntos a sua... As eras aí também. Vamos dar glória a Deus por ter esta grandeza. Esta grandeza eterna. Que ninguém do mundo tem. Deus nos deu por sua graça e bondade. Se hoje nós batizamos no nome do Senhor Jesus Cristo, é por causa dessa revelação. Se hoje tomamos a ceia, por causa dessa revelação. Se hoje somos uma noiva, é por causa desta revelação. Se hoje estamos preparados para ir subir no rápido, é por causa desta revelação. Se estamos aguardando a vinda de Jesus, é por causa desta revelação. Ora vem, Senhor Jesus.

este ministério. Amém, Jesus. Graças a Deus. 15 para as 3 da tarde, companheirismo. 17 horas, a voz do profeta. E o culto abençoado da noite. Faz assim pro seu irmão. Deus abençoe. Deus abençoe. Está encerrado o culto. Amém. Amém. Deus abençoe.

aos Hebreus, capítulo 4, verso 14. Visto que temos um grande sumo sacerdote, Jesus, Filho de Deus, que penetrou nos céus, retenhamos firmemente a nossa confissão, porque não temos um sumo sacerdote que não possa compadecer-se das nossas fraquezas, porém um que, como nós, em tudo foi tentado, mas sem pecado. Cheguemos, pois, com confiança ao trono da graça, para que possamos alcançar misericórdia e achar graça, a fim de sermos ajudados em tempo oportuno. Senhor Deus, encoraja-nos na fé em mais esta reunião. O propósito é o de sempre.

sentarmos. Muito bem. A reunião de oração envolve toda a vida cristã em todas as etapas. A primeira etapa da vida cristã é a salvação. Aqueles que querem entrar depois no caminho não se dão bem. Tem que começar pela salvação, perdão dos seus pecados. E isso segue para uma prática, uma ordenança do Senhor Jesus, que é o batismo nas águas. E você, naturalmente, se sente completo nesse sentido, porque você creu na sua salvação, se arrependeu e foi batizado, batizada, em nome do Senhor Jesus Cristo, para perdão dos pecados, e assim receber o dom do Espírito Santo. Então, aí está o fundamento. Reúne-se para adorar, louvar, orar, sendo chamada a atenção para o sentido disto. E aqui está irmão Branham, o profeta de Deus, dizendo na mensagem Posição no Corpo de Cristo, parágrafo 134 em diante. Se referindo à salvação, ele faz uma pergunta. Quanto tempo estará durando essa salvação? Quanto tempo? Que tipo de salvação é esta? De igreja para igreja? Vamos ver Hebreus 9, 11. Só um momento. Somente para ver por quanto tempo, só por poucos minutos, vamos ver o livro de Hebreus. Vamos descobrir somente por quanto tempo esta salvação está durando. Ver que tipo de salvação é. Vamos ler. Mas vindo Cristo, o sumo sacerdote dos bens futuros, por um maior e mais perfeito tabernáculo, não feito por mãos. Agora, este é o mestre Paulo que está dizendo. Não, não desta criação, mas isto é de Deus. Nem por sangue de bodes e bezerros, mas por seu próprio sangue, entrou uma vez no... Quantas vezes? Uma. Não tantas vezes. No santuário. Entrou no santuário, havendo efetuado salvação por uma semana, salvação por o próximo reavivamento. Por quanto tempo?

uma eterna redenção. É isso que está escrito. Então você se sente uma pessoa condicionada, tendo condição de orar a Deus. Em tudo você é grata, é grato. O que a palavra eterna significa? O que ela significa? Em Cristo, depois que eu tenho crido. Em Cristo, depois que eu tenho crido. Veja que o elemento da adoração, da oração, nenhum homem pode chamar Jesus Cristo senão através do Espírito Santo. Que condição para a oração? É chamar a Jesus Cristo pelo Espírito Santo. Portanto, há três classes de pessoas: incrédulas, manufaturadas e crentes. Mas aqueles que têm crido na vida eterna têm entrado no pátio. Bom, aqui ele está falando do tabernáculo lá de Moisés, que entrava através do pátio. Tome o velho tabernáculo. Qual era a primeira coisa que eles faziam? Veja. Vai pondo isso em ordem para a oração. Você está indo para o tabernáculo. Entravam pelo pátio, quer dizer, os gentios. O seguinte era o altar de bronze. Para quê? Onde lavavam o sacrifício na bacia de ouro. Está aí, olha. Em plena consciência do que estavam fazendo ao entrar no tabernáculo. Eles estavam vindo para o sacrifício e adoração. O seguinte era a morte do sacrifício e a aspersão do sangue sobre o altar. Tudo falando de Cristo Jesus e seu sacrifício. Então, uma vez por ano, Arão ungia com o perfume da rosa de Sarom, com o óleo precioso no qual estava o perfume. Eles o derramavam sobre sua cabeça. Olha só. Isto caía exatamente até a barba. O salmista fala isso. Sobre a barba e a bainha de seus vestidos. Observe como este homem tinha que ir detrás da cortina de seus vestidos. Eles voltavam de onde? Daquela
daquele lugar de misericórdia. Eles iam ali sabendo o que iam fazer, preenchendo os requisitos da lei, levando dele o sangue para o lugar de misericórdia. E certo ano ele levou sua vara e a deixou. Isso aqui eu achei muito bonito, muito importante. Quando eles voltaram depois disto, ela havia florescido e dado botões. E a velha vara que ele havia carregado, talvez por 40 anos no deserto, colocada naquele lugar santo. Observem, quando eles tomaram o sangue do pacto, o sangue, ele foi ungido. E ele tinha vestimentas e nelas tinham pequenas campainhas tocando, tocando uma romã e um sino. E aquele homem tinha que andar de uma certa maneira. Olha, isso envolve toda a igreja e especialmente os pastores. E aquele homem tinha que andar de uma certa maneira, que todas as vezes que ele movia sua perna, e movia assim, e dava seu passo, e cantava: Santo, Santo, Santo é o Senhor. Santo, Santo, Santo é o Senhor. Santo, Santo, Santo é o Senhor. Oh, que coisa, que adoração, que adoração. O seu coração vai sintonizando juntamente com aqueles que adoravam nessa forma sincera. De quem estou falando? Ouça isto, Tabernáculo Brana. Eu digo... Ouça isso, Tabernáculo da Fé. Você já tem tido sua chance. Ele está falando com o Tabernáculo Brana. Quando um homem é uma vez ungido com o Espírito Santo para ser adotado na família de Deus, para ser colocado em sua posição pelo Pai, e colocado em um serviço aqui fora, e em seu propósito de vida, ou para o que Deus o tem chamado, seu andar deve ser santo, santo, santo é o Senhor. Santo, santo, santo. Isso aí você caminha para uma vida íntegra, no santuário, mediante o sacrifício vivo do Filho de Deus, do Cordeiro de Deus. Oh, você deve voltar aí, sim. Santo, santo, santo é o Senhor. Oh, você deve crer em tudo que o ancião disse nisto. Santo, santo, santo é o Senhor. Deixe sua palavra ser a primeira, que ela possa ser tudo que existe lá, estabelecer em seu coração. O seu andar deve ser na palavra. Santo, santo, santo é o Senhor. Agora, irmãos, essa atitude
de deixar a casa, o lar, enfrentar o trânsito, andar a distâncias para vir adentrar ao tabernáculo, tem um sentido de adoração. Isso tem, existe uma, um mistério nisto aí. Você deixar a sua comodidade, o seu descanso noturno e vir para a casa de Deus, entrar no pátio, entrar no átrio, entrar no santuário e logo louvar, adorar e orar. Oh, isso tem um significado como tinha lá no tempo de Moisés, lá no tabernáculo da lei. Lá dentro daquele véu adentro, nós estamos bem informados sobre isso. Tinha a Arca da Aliança com os 10 mandamentos escrito dentro dela. Dentro dela ali. Tinha o vaso de ouro puro, com o maná que não desvanecia. Tinha a vara de Arão que reverdeceu e deu fruto, amêndoa. E tinha também a luz da glória de Shekinah. Era uma luz ininterrupta. E o sumo sacerdote entrava ali, com as campainhas tinindo: Santo, Santo, Santo, Santo é o Senhor. A adoração deve ser mais séria do que se pensa. Adoração é a vida. Não, você não pode desprezar isto. Pedro diz que nós somos o sacerdócio real. A igreja tem um ministério, tem um sacerdócio. E não se deve encarar a vida cristã com relaxo, de qualquer maneira, qualquer hora serve. Pondo, deixe sua palavra ser a primeira, pondo Deus em primeiro lugar, para que todas as outras coisas sejam acrescentadas. Agora, seu coração se enche de recompensa, da recompensa de estar no culto nesta hora. E mesmo aqueles que estão ao longe, através do meio, da internet, sente o seu coração ser cheio, ocupado, ocupado, ocupado, não com coisas vagas, mas com o que é concreto da parte de Deus.
Então nós vamos na Bíblia e vemos pessoas cujos corações estavam ocupados. Ocupados por Deus. Ocupados pelo Espírito Santo. Não, aí então Davi, sendo um homem como eu, e tendo um coração segundo Deus. Isso fala de você, o cristão, que tem um coração voltado para Deus, voltado para a palavra, e que não se enreda, não se escandaliza, não se esmurece, não murmura. Isso fala de Josué e Caleb, que na verdade foram as duas bandeiras que sustentaram a fé de Abraão, de Jacó, para entrar na terra prometida. Os seus corações eram ocupados naquilo. Quando a pessoa se ocupa em uma determinada coisa física, material, ela se ocupa com corpo e alma. Mas quando ela se ocupa também com essa vara que reverdeceu depois de 40 anos peregrinando no deserto. Ah, quantos anos! Você pode agora sentir que seu coração vai brotar. Vai brotar como a vara de Arão. Brotar aquela, como Paulo disse, aquele primeiro amor. Aquele interesse, aquela responsabilidade. Então, veja que o seu coração está aqui. Está na igreja, está aí em sua casa, à distância, fazendo do seu lar, do seu meio, um santuário, e se envolvendo como Arão estava envolvido. E cada passo dele falava santo, santo, santo. Oh, Deus, me ajuda a estar ocupado. A igreja vai ficando um meio natural, tendo meios para isso, meios para aquilo, meios e meios. E-mails, e vai ficando uma coisa natural à vida. Acostumado, um ministro chegou e disse: irmão Brana, estou triste, porque eu não oro mais como eu orava. Eu não tenho mais aquela vivificação. Irmão Brana disse para ele: filho, é hora de amarrar o... Eu vou dizer na minha palavra. É hora de amarrar a corda do barco no porto. Essa é a hora de amarrar o barco no porto,
para que o barco não fique vagando por aí, buscando avivamento ali, buscando acolá, em outros meios. Você tem que ser um crente que seu barco está amarrado no porto. Não tem onda que tira. Não vou navegar por aí. Navegar, e por falar em navegar, navegar na internet, no YouTube, tudo isso é vagância. Os sentimentos vão sendo insensibilizados. Não tem sensibilidade para orar, para derramar a sua alma diante de Deus, sentir que você está em falta, está faltando uma coisa, está faltando o filho, oh Ana. Angustiando pelo filho. E ela alcançou o filho pelo qual ela se angustiou. Fique sabendo, a igreja também alcança o filho que virá nas nuvens. E essa igreja noiva vai subir ao encontro do filho. Ocupa-te, esteja dentro do santuário, coloque o seu sacrifício no altar de bronze, deixe o sangue escorrer. O sangue de Jesus Cristo, seu Filho, nos lava e purifica de todo pecado. Mas as atenções não podem ser diversificadas. Tem muita coisa para chamar a atenção. Mesmo no sentido de mensagem, chama atenção para um, chama atenção para outro, o outro dá marca o rumo, a bússola está com a sua agulha no norte, a estrela do norte está brilhando ali. E você vai orar, lembrando de aquele sacrifício era santo, santo, santo. Não é uma imaginação, uma coisa de cabeça. É forçar uma coisa na mente, não é psicológico, é natural, porém, com um impulso por dentro. Foi por isso que você parou para adorar, parou para ouvir, parou para cantar, parou para louvar, parou para orar. Entre nisso, comece a orar, tem lugar no altar, venha agora, em nome de Jesus Cristo. Se você quer ajoelhar-se, ajoelha-te, se quer ficar de pé, fique em pé, ou assentado, como sentir melhor, mas contanto que você entre véu adentro, você vai fazer valer a sua vinda à igreja
Você vai fazer valer essa sintonia do seu computador na reunião de oração, e assim a febre desaparece, a dor inexplicável desaparece. A vara reverdece, a vida aqui. Tenha fé em Deus, tenha fé em Deus. Perdoa, para você ser perdoada, para você ser perdoado. Perdoa, esquece as suas mágoas. Você nunca ofendeu a ninguém? Para não poder ser ofendido, então isso atrapalha, impede a sua comunhão, impede a sua oração, impede a sua adoração. Não, Jesus disse: se não perdoardes, vosso Pai que está no céu não vos perdoará. Que sentença! São Marcos 11, né? Que coisa tremenda! Você está junto do altar. Aí onde você está é um altar. Sereno, a terra para, as coisas ao redor desaparecem, você fica só com Deus. Você fica só, isoladamente com Deus. Você sente uma amizade com o Espírito Santo. Sente amizade com Jesus. Oh, Jesus, tantos sinais, tantas maravilhas, diariamente um sinal após o outro. A graça é maior do que a vida. E nós estamos debaixo da graça. Foi a graça. Foi a graça que me trouxe aqui. Foi a graça que te trouxe aqui. A sua salvação é para sempre. Sua salvação é eterna. Não é por uns tempos. Eu tenho olhado quantos cantavam, hoje não cantam mais, desapareceram. Quantos tocavam, hoje não tocam mais. Qual, eu fico pensando, qual é o próximo? Qual é a próxima? Mas você e fica, faz um marco com Deus.
Eu vou fazer valer a minha eleição. Não tem nada que substitui a eleição, a predestinação. É por isso que você ora. É por isso que você está orando. Você não está falando ao vento. Você não está falando com o vento. E você abre a sua boca. Deixa o coração que está cheio agora sair pela boca, em louvores, em gratidão, em hinos espirituais, dando glória a Deus, avivando o ambiente ao seu redor. Você contagia o outro, você contagia a outra, para o bem, para a presença de Deus. Aleluia. Glória a Deus. Aqui não tem palavras ociosas, palavras que entristecem o Espírito Santo. Não. Você não se adapta com isso. Palavras que entristecem o Espírito Santo, atitudes que entristecem o Espírito Santo. Você não se agrada disso, pede misericórdia. Ele te dá misericórdia. A alma pediu misericórdia, alcançou a misericórdia e ficou debaixo da misericórdia. A sua situação não é pior do que a de Raabe, então. E ela venceu, ela foi coroada, ela se casou com quem lhe deu valor e deu uma descendência que veio através dela. Oh, como isso é bonito, essa Bíblia, essa trilha sagrada. E você chega ao ponto de ver a Santa Jerusalém de perto. Você vê a Santa Jerusalém, aleluia, pela qual Abraão peregrinou, sofreu, deixou um exemplo para os seus filhos, deixou um exemplo de que havia se encontrado com Melquisedeque, deixou um exemplo que havia comido com Gabriel, Elohim e Miguel. Oh, banquete, banquete maravilhoso é esse. Você também pode fazer um banquete com Gabriel, Elohim e Miguel, como é que

pode fazer um banquete com Gabriel, Elohim, Miguel, com Melquisedeque. Aleluia. Jesus, eles são os mesmos do Novo Testamento. É Jesus, Elohim. Elohim é Jesus. Melquisedeque é Jesus. Para fazer da sua igreja Jesus. Para fazer da sua igreja deuses. Encorajados. Olhando para cima, porque a redenção está próxima. Dá glória a Deus, gente. Louva a Deus. Glorifica sem medo. Aleluia. Graça, graça, graça, graça. Oh, Deus. Tantos sinais. Tantos sinais que o Senhor tem nos dado. Tantas mensagens, ó Pai. O Senhor nos deu um profeta, ó Pai. Em nome de Jesus Cristo, a gente dá graça, graça, graça. Ah, nós, eu não merecia nunca isto, Senhor. Eu não merecia isto. Mas o Senhor levanta do pó pobre, do monturo necessitado, para se sentar à mesa com os príncipes. Sentar à mesa com os príncipes. Em nome de Jesus Cristo, ó Deus. Ah, sai do lodo. É, Davi. Davi reconheceu que ele veio do lodo. E nós também reconhecemos. Mas que linho branco, lindo, cheiroso que ele produziu. E a sua vida desbrocha. Aleluia, aleluia, como o brilho do sol, graças a Deus, seu semblante é uma mensagem, seu semblante é um encorajamento, seu semblante traduz paz, traduz atmosfera de santo, santo, santo. Aleluia, graças a Deus. Deus sabe que isso é o que nós estamos desejando. Isso é o que nós estamos querendo. Aleluia, graças ao Senhor Jesus Cristo. Santo, santo, santo é o Senhor. Deixe a sua palavra ser a primeira. A primeira. Ela possa ser tudo que existe em sua vida. Em nome de Jesus Cristo, glorifica a Deus, porque não é pouco que Ele está nos dando. Graça, graça, graça, graça. A vida abundante, vida abundante, saúde abundante, saúde, saúde, saúde. Em nome de Jesus Cristo, todo o mal que brota está poderosamente repreendido em nome de Jesus Cristo. Aleluia. Graças a Deus. Sua criança está bem. Deus abençoe. Graças a Deus. Aleluia. Santo, santo, santo, santo é o Senhor. Oh Deus, cria em nós corações puros. Renova em nós espíritos retos. Não nos despreze, ó Pai. O espírito reto, o Senhor não despreza. Aleluia. Graças a Deus. Ó Deus, amarra o Salmo 51 no pescoço. Isto quer dizer na testa, quer dizer no coração. Em nome de Jesus Cristo. Vivo, glorifica, é com você aí, ó. Vamos, diáconos, vamos, evangelistas, vamos.

vamos, vamos, vamos, dá o passo, dá o passo. As campainhas estão tinindo. Santo, santo, santo, santo é o Senhor dos Exércitos. Graça, graça, graça, graça, graça divina, graça divina, graça, graça, graça, graça, dá glória a Deus. Aleluia. Santo é o nome do Senhor. Amém. Amém. Vamos, vamos pedir o conjunto para cantar o salmo. O salmo. Toca o salmo aí.

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Venha conhecer a mensagem do profeta de Deus para esta decadente geração, o Elias prometido na Bíblia Sagrada, Malaquias capítulo 4, versículo 5. Eis que vos envio o profeta Elias, antes que venha o dia grande e terrível do Senhor. E Mateus 17, 11. Em verdade, Elias virá primeiro e restaurará todas as coisas.

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Paz seja convosco. E assim cumprimentamos todas as igrejas, irmãos. Deus os abençoe. Nós entramos no santuário pelo sangue do Senhor Jesus Cristo. Podemos orar, clamar, e Ele vê o sangue dEle. Vamos ler a Bíblia, onde temos esse grande sumo sacerdote. Aos Hebreus 4, 14 a seguir. Jesus é um sumo sacerdote. Visto que temos um grande sumo sacerdote, ele é grande, não é pequeno, é grande, grande em benignidade, bondade, amor. Visto que temos um grande sumo sacerdote, Jesus, Filho de Deus, que penetrou nos céus, retenhamos firmemente a nossa confissão, porque não temos um sumo sacerdote que não possa compadecer-se das nossas fraquezas, porém um que, como nós, em tudo foi tentado, mas sem pecado. Cheguemos, pois, com confiança ao trono da graça, para que possamos alcançar misericórdia e achar graça, a fim de sermos ajudados em tempo oportuno. Porque todo sumo sacerdote tomado dentre os homens é constituído a favor dos homens nas coisas concernentes a Deus, para que ofereça dons e sacrifícios pelos pecados e possa compadecer-se ternamente dos ignorantes e errados, pois também ele mesmo está rodeado de fraqueza. E por esta causa deve ele, tanto pelo povo como também por si mesmo, fazer oferta pelos pecados. E ninguém toma para si esta honra, senão que é chamado por Deus como Arão.

e possa alcançar as petições, porque o Senhor é grande, ó Pai. O Senhor é tão grande que o Senhor inclina para ver os que estão nos céus e na terra. Que o Senhor do pó levanta o pequeno, do monturo ergue o necessitado. E faz com que a mulher estéril seja alegre mãe de filhos. Quem é como o Senhor nosso Deus? Estamos nesta reunião, ó Pai. Vivifica esta porção nas nossas almas. Com perdão dos nossos muitos pecados. Em nome do Senhor Jesus Cristo. Amém. Assentai-vos. Escutando sua voz, a mensagem, parágrafo 37, agora no livro dos Atos, nos capítulos 8 e 9, encontramos a um fariseu chamado Saulo. Ele era um bom teólogo, havia sido instruído por Gamaliel e tinha todas as escrituras bem estudadas e calculadas, segundo os teólogos daquele dia. Ele via gente que fazia algo espiritual, porém sua teologia, feita pelo homem, não enquadrava com aquilo que para lelismo tão exato com este dia. Era um homem honesto e sincero de coração, como são muitos. Eles pensam que a gente está louco quando diz que tem sido renascido. Eles pensam que a cura divina é o poder do Espírito Santo unicamente. São coisas das quais se falam, porém estas coisas são verdade. Quando não é renascido, então eles pensam, essas pessoas estão loucas, eles falam que eles pensam que a gente está louco quando se diz que tem sido renascido. Eles pensam que a cura divina é o poder do Espírito Santo unicamente. São coisas das quais se falam. Eles não sabem se é verdade, porque eles não têm esse renascimento. Porém, estas coisas são verdade. Você sabe que elas são verdade, porque você nasceu outra vez. Quando não nasce, eles pensam que somos loucos. Eles não entendem. Você também não sabe explicar, não tem como explicar, porque aquele que aproxima de Deus, creia que Ele existe e que é galardoador dos que o buscam. Não tem... Deus não se explica. Você apenas crê e sabe que é verdade. Como? Eu não sei. Só sei que Deus cura. Que jeito? Eu não sei. Ninguém sabe. É um poder sobrenatural que cura a pessoa, o poder de Cristo, da medida da fé naquela oração, naquele poder. Então Deus cura. Agora, um dia Saulo estava a caminho para Damasco, com ordem do bispo da igreja para ir destruir a todos aqueles
fanático que estava gritando, saltando, falando em línguas.

estranhas e curando os enfermos e etc. Os teólogos disseram: isto é do diabo. Vá, prenda-os e traga-nos aqui algemados. Sim, senhor bispo, estou às suas ordens, disse Saulo. Que coisa! Ele foi um grande homem, tinha graus de DDD, PhD. Deu um salto, pulou sobre o seu cavalo e se foi juntamente com a sua companhia, mas no caminho, como que às 12 do dia, algo deteve sua viagem. Algo se achou rolando na terra como um homem fora de si, lançando espuma pela boca. Então ouvi uma voz que dizia: Saulo, Saulo, por que me persegues? O que foi? Não foi nenhum teólogo que lhe falava, mas uma voz do céu. Por que me persegues? Então rolou no pó e com seu rosto para o céu, suas rugas todas cheias de pó e lágrimas caindo de seu rosto, disse: quem é, Senhor? E quando abriu os olhos, estava tão cego como um morcego. Ali diante de Saulo estava a mágica coluna de fogo, da qual saiu uma voz dizendo: sou Jesus a quem tu persegues. Teus ensinamentos feitos pelo homem estavam errados. Que foi? Ali houve uma visão manifesta, a palavra de Deus que foi feita verdadeiramente real. Irmãos, isso é o que necessitamos hoje. Irmãos, quando você tem um encontro com Jesus, tudo muda, irmãos. Eu sei que as pessoas nascem num lar evangélico, como eu nasci, e eles aprendem uma Bíblia e a mensagem, mas eles nunca têm um encontro com Jesus de fato. Quando se encontra com Cristo, tudo é diferente. Você vem a Jesus. Eu sempre li as Escrituras quando Jesus diz: aquele que vem a mim, ninguém pode vir a mim se o Pai que me enviou não trouxer. E aquele que vem a mim, de maneira nenhuma eu lançarei fora. E você, quando encontra com Jesus, você quer saber se você encontrou com Ele de fato, como Saulo encontrou. Ele começou a espumar a boca, caiu no chão, e ele teve uma mudança. Quando você encontra com Jesus, você é completamente mudado. Você não é mais o perseguidor. Você agora muda. Você é o perseguido. Qual que é melhor, ser perseguidor ou ser perseguido? Todo aquele que persegue, ele não encontrou com Jesus. Por isso que ele precisa do encontro com Jesus. Senhor, deixa eu te encontrar de fato, como Saulo encontrou e teve uma mudança na sua vida. Você pode fazer desse culto um encontro com Jesus.
tudo muda. Você não é mais um religioso. Precisa disso, do encontro. Quero dar graças a Deus por estas jovenzinhas que ontem à noite vieram em cadeiras de rodas, porém hoje entram aqui caminhando sozinhas. Olha, ela entrava com cadeira de rodas e hoje elas andam caminhando. Quantas pessoas andavam ou entravam aqui sozinhas, solitárias, procurando um filho e hoje ela anda com seus bebês. E elas andam hoje abençoadas. Tem alguém aqui que entra hoje diferente na casa de Deus? Você poderia levantar sua mão. Olha quantas pessoas. Deus lhe abençoe. Quem fez isso? O mesmo Jesus que falou na voz sobrenatural ali nos dias de Saulo, ainda fala hoje. Quantos creem que ele ainda fala hoje? Não é tão bom encontrar com Jesus, encontrar com ele, tudo muda. Saulo, Saulo, por que me persegues? Você agora tira o nome de Saulo e põe o seu nome. Quando você encontra com Jesus, você coloca o seu nome, aquilo muda completamente na sua vida. Você encontrou com Cristo e nunca mais tem como você ser o mesmo. Saulo foi um homem transformado. Você será um homem transformado, uma mulher transformada, depois que você tem um encontro com Jesus. E neste dia, a gente deve ser transformado para ouvir a voz do Deus vivo falando, como falou quando andou ali na Galileia. Você nunca vai ouvir a voz se não passar por isso, um encontro com Jesus. Depois de haver ouvido esta voz, Deus o levou ao seminário para lhe ensinar uma nova teologia? Não, Deus não faz assim. Que fez? Lhe falou, e houve uma voz literal falando através de uma nuvem, que foi o mesmo Deus que falou ali no Monte Sinai, nas campanhas e lugares onde chega o Espírito Santo. Você ouve uma voz humana mudada, e quase sem saber o ABC, mas Cristo toma essa voz e fala por meio dela os mistérios do Deus Todo-Poderoso. Todo homem e mulher assentado na presença dessa voz deve ser mudado. Saulo disse: ouvi uma voz. Nós somos tão sonolentos, oxalá não tenha que se dizer mais claro que isso, porém somos tão sonolentos,
em nossa teologia e em nossas igrejas, em nosso modo de pensar e em nosso modo de viver, que não ouvimos essa voz quando nos fala. Dizem, pode ser telepatia mental, ou isto ou aquilo, que tal se Moisés houvesse dito, que coisa tão estranha, é um demônio que está ali naquela sarça. Não houve dúvida em Moisés, ele ouviu a voz. Você diz, pode ser minha consciência que me diz isso. Se você é filho de Deus, você saberá que é a sua voz. Minhas ovelhas conhecem minha voz. Minhas ovelhas ouvem minha voz, elas saberão. Tudo que ele sabia estava aqui na palavra. Mas um dia, enquanto estava no terraço da casa e querendo guardar as tradições de não comer carne, isto do dia de sábado e etc., há muitas pessoas que ainda tratam de guardar tais coisas. Certo dia, enquanto estava no terraço, ouviu uma voz: o que Deus purificou, não chame tu de comum. Que coisa seria se Deus desse a entender a alguns dos pregadores deste vale que nós não somos loucos, nós não somos fanáticos, nem lixo. Isso é o Espírito do Deus vivo, e estamos aqui cheios excessivamente de sua bondade. Isso não é bruxaria, nem telepatia mental, é o Espírito do Deus vivo. Anciãos, deixe suas tradições e escutem a voz do Deus vivo. Isso lhe mudará. Você já não será um dos perseguidores, mas quererá ser um dos perseguidos. Eu quero encontrar com ele, como Saulo encontrou no caminho de Damasco, quando Pedro ouviu aquela voz: não te chama tu comum. Quando Paulo, Pedro, ele chamava os gentios de imundo, comum. Deus encontrou com ele numa visão e disse: não chama tu comum ou imundo o que eu purifiquei. Oh, irmão, quando você tem um encontro com Jesus, você é completamente transformado. Mas enquanto não encontra, você ainda é aquele mexeriqueiro, é aquele falador, é aquele instrumento que o diabo pegou e jogou na fogueira e fica lá queimando. E fica lá queimando, queimando naquela fogueira maligna de Satanás. E precisando de calmantes para dormir. E precisando disso, daquilo. Sendo que nós temos os recursos de Deus. Nós temos Deus para encontrar com você e você ser completamente transformado. Você não quer isso? Você pode fazer desse culto um encontro. E quando você encontra com ele, de fato, tudo muda. Tudo é mudado. Você não é mais o falador, o perseguidor, você é o falado, é o perseguido.

Não é melhor ser falado? Não é melhor ser perseguido? Se você puder passar por cima de todos os obstáculos, suas doutrinas, e então poderá flutuar suavemente em sua presença. Você não quer flutuar na presença dele e ter aquele alívio na alma, dizendo: eu encontrei com Jesus. E quando você encontra com um que não encontrou com Jesus, você fala: irmão, um dia eu fui como você. Irmã, um dia eu fui como você, mas eu tive um encontro com Jesus. E agora, você vê Saulo antes dele encontrar, e depois você vê ele depois do encontro. Você vê Pedro antes da visão, e depois você vê ele depois da visão. Ele defendendo. Não chama, quando ele chegou lá na igreja, todo mundo: você vai para os gentios, eles são imundos. Ele retrata a visão e diz: não fale assim deles, eles são purificados. Deus o purificou. E algo sucederá. Você não crerá que os dias dos milagres têm passado, mas crerá que estão aqui em nosso meio, porque você será o resultado de um milagre. Eu sou o resultado de um milagre de Deus. Você não pode gritar: eu sou o resultado de um milagre. Encontre com Jesus. Encontre com ele. Certamente, quando você é mudado, a voz de Deus sempre faz isso. Muda o homem e a mulher. Os converte no que devemos ser. Ele converte a pessoa no que você deve ser, não o que tem fabricado as escolas e os mestres, mas o que Deus tem determinado que sejam. A voz falando: eu ouvi aquela voz, e ele me faz ser o que eu devo ser. Vamos orar. Você pode fazer desse culto: Senhor, eu quero te encontrar. Senhor, pode tudo mudar. Eu quero te encontrar como Saulo te encontrou, como Pedro te encontrou naquela visão. Eu quero sair daqui mudado, Senhor. Eu quero sair daqui não a mesma pessoa que eu entrei por aquelas portas. Eu quero sair transformado, Senhor. Eu não quero ser mais o perseguidor, o falador. Eu quero ser o perseguido, o falado. Mas nunca quero ser aquele que eu era. Ore nesse sentido. Ore. Ele está pronto para te encontrar. Ele está procurando alguém. Ele estava procurando Saulo de Tarso. Hoje ele está procurando é você, é a mim, é a todos nós. Ore com a sua alma. Quando Jesus disse: aquele que vem a mim, Senhor, eu quero vir a ti, Senhor, com todo o meu coração, quero te encontrar. O Senhor é o grande sumo sacerdote. O Senhor encontrou com Saulo. Saulo, Saulo, por que você é assim, Saulo? Por que você me persegue, Saulo? Oh, você pode ter esse encontro. Vamos orar.
Começa a clamar com a sua alma. Começa a chegar diante dele com todo o seu coração, dizendo: Senhor, eu estou aqui, Pai, para encontrar contigo. Eu estou aqui para ter um encontro com o Senhor. Eu quero sair daqui transformado, transformada. Eu não quero sair daqui o falador, o perseguidor, o apontador de alguém.

fome e sede de justiça, Ele encontra com você. Ele encontra. Ele está tão vivo hoje como Ele esteve com Saulo de Tarso. Ele está tão vivo, tão presente.

profeta diz: você tem que desejar, você tem que desejar querer, você tem que desejar.

Ainda que os vossos pecados sejam como a escarlata, se tornarão mais branco do que a neve. Ainda que sejam vermelhos como o carmesim, se tornarão mais branco do que a branca neve.

que você está sendo mudado, você está sendo transformado, você está tendo encontro com Ele. Entra em desespero e diz: eu quero encontrar contigo, Senhor. Eu não quero mais ficar nessa fogueira do diabo. Não, eu quero viver suave na sua presença.

Saulo de Tarso foi. Ore dizendo: eu quero encontrar com o Senhor. Eu quero, Pai. Eu quero, Senhor. Eu quero vir a Ti. Eu não quero chegar só até na igreja, não. Eu quero dar um passo.

suavemente sua presença. Eu quero ver os céus e a terra se abraçando. Eu quero ver o poder transformador operando na minha vida. Eu quero ver o poder de cura, curando os enfermos. Quantos entraram por estas portas necessitados e hoje estão fartos. Quantas mães entraram.

encontrou com Moisés, pode te encontrar como estava falando lá no Monte Sinai, pode te encontrar como encontrou Saulo de Tarso e transformou ele, pode te encontrar como encontrou com Pedro naquela visão e diz: muda sua fala, Pedro, não te chame imundo que eu purifiquei.

irmão, de cada irmã, por mais errado que eles estejam, eles são purificados pelo sangue de Jesus Cristo. Você foi mudado.

Senhor, dirigiu-se ao sumo sacerdote e pediu-lhe cartas para Damasco, para as sinagogas, a fim de que se encontrasse alguns deste caminho, quer homens, quer mulheres, os conduzisse preso a Jerusalém. Indo no caminho, aconteceu que, chegando perto de Damasco, subitamente o cercou em resplendor de luz do céu, e caindo em terra, ouviu uma voz que lhe dizia: Saulo, Saulo, por que me persegues? Saulo não estava perseguindo a Jesus, ele estava perseguindo irmãos. Quando você persegue irmãos, fala de irmãos, você está perseguindo Jesus e falando de Jesus. Mas encontre com ele nesta noite.

levanta-te e entra na cidade, e lá te será dito o que te convém fazer. E os homens que ia com ele pararam espantados, ouvindo a voz.

Ananias, e disse-lhe o Senhor em visão: Ananias. E ele respondeu: eis-me aqui, Senhor. E disse-lhe o Senhor: levanta-te e vai à rua chamada Direita, e pergunta em casa de Judas por um homem de Tarso chamado Saulo, pois és que ele está orando. Saulo estava orando, e numa visão ele viu que entrava um homem chamado Ananias e punha sobre ele a mão para que tornasse a ver. E respondeu Ananias: Senhor, há muito ouvi acerca deste homem, quantos males tem feito aos teus santos em Jerusalém. Alguém pode dizer: ele é um falador, ele é um perseguidor, ela é um perseguidor, como Saulo, mas ele foi transformado, ela foi transformada. Faça desse culto um culto de transformação para a sua alma. As pessoas vão te desconhecer doravante, porque você teve um encontro com a luz, você teve um encontro com a coluna de fogo, como Saulo teve e foi transformado. Apenas creia. E aqui tem poder dos principais sacerdotes para prender a todos os que invocam o teu nome. E disse-lhe, porém, o Senhor: vai, porque este é para mim um vaso escolhido para levar o meu nome diante dos gentios e dos reis e dos filhos de Israel, e eu lhe mostrarei quanto deve padecer pelo meu nome. Agora ele vai dar testemunho de vitória.

Agora ele não vai ser mais o perseguidor, mas o perseguido. Não vai ser mais o falador, mas o falado. E Ananias foi e entrou em casa, e impondo-lhe as mãos, disse: irmão Saulo, o Senhor Jesus, que te apareceu no caminho por ordem

casa, deslizando com as bênçãos do céu. Eu quero entrar também com a vitória, como aquela mocinha que entrava na cadeira de rodas. Você pode entrar com a doença e doravante nunca mais entrar com aquela doença. Ela ficou do lado de fora. Entrar com aquele espírito e nunca mais ficar com aquele espírito. Agora eu quero ser cheio do Espírito Santo. Fale, ore.

suavemente na tua presença. O Senhor nos dá visão. O Senhor mudou a visão de Pedro. Pedro, doravante você não chama eles imundo. O que eu

Jesus, como estamos felizes. Flutuando, você está flutuando na presença dele. Flutuando, você quer levantar, dizer: Senhor, estou flutuando na sua presença. Estou flutuando. Flutuando.

0: Você está deslizando na sua presença. Você pode louvar a Deus com a sua alma. Oh Senhor, eu quero frutuar e suavemente deslizar em sua presença. Você vê como a sua alma fica leve, como você vai dormir melhor, como você vai ter mais saúde no corpo, na alma e no espírito. Então louve e glorifique a Jesus. Dá glórias ao Senhor. Doravante você é perseguido e não perseguidor. Você é falado e não falador. Você agora é um testemunho para dar testemunho do poder transformador. Dá glórias ao Senhor. Frutua na sua presença e desliza na presença dele. Oh, como é bom, Jesus. Louvado seja teu nome. O Senhor é a força da nossa vida. O Senhor nos livra dos males desta noite e nos guarde para a hora da sua aparição. Amém.
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15 horas e 55 minutos.

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Responderam, pois, os judeus e disseram-lhe: Que sinal nos mostras para fazeres isto? Jesus respondeu e disse-lhes: Derribai este templo, e em 3 dias o levantarei.

E tendo Jesus feito um azorrague de cordéis, entrou no templo e o purificou, expulsando dali os cambiadores, derrubando as mesas, soltando as ovelhas, os bois e demais coisas. E os judeus lhe perguntaram: que sinal nos mostras para fazeres isto? Jesus respondeu e disse-lhes: derribai.

Satanás não importa quão religioso você seja. Ou quão correto possa ser você em sua doutrina.

antes, a maior celebração de todos os tempos foi no domingo da ressurreição, quando Jesus provou o que antes havia dito. É um dia que foi determinado no calendário para representar aquele dia exato da ressurreição, para simbolizar. A igreja primitiva reunia no primeiro dia da semana, que no calendário nosso é o domingo. Porque o óleo lá no Velho Testamento era movido exatamente no primeiro dia. Isso falando já da ressurreição de Jesus Cristo. Os homens podem dizer coisas das quais não se pode ter uma confiança absoluta até que hajam provado que aquilo seja verdade. João disse: no que é verdadeiro estamos. Entre tantos milhares de segmentos, de pensamentos, de teologias, teria que ver ou haver uma única palavra, um único princípio correto. Todos não podem ser. Paulo afirma: há um só Senhor, há um só batismo e uma só fé. E Jesus disse no singular, ele disse na primeira pessoa: eu sou o caminho e a verdade e a vida. Ninguém vem ao Pai senão por mim, senão por esse único caminho. Ele recomenda e reconheceu que os fariseus faziam isto: examinai as Escrituras, porque elas de mim testificam. Elas testificam de mim. E Paulo disse: examinai tudo e retende o bem. Então, eles examinavam tudo e conheciam tudo. O que era correto. Eles têm uma fé correta, verdadeira em relação a Deus. Os judeus não aceitam dividir Deus em três partes. E, no entanto, ele crê no Messias.

Deus não aceita dividir Deus em três partes. E, no entanto, ele crê no Messias. Os judeus, eles ainda não tiveram seus olhos abertos para verem que Jesus Cristo é esse Messias que eles esperam. A diferença é somente esta. Não que o Messias viria como uma segunda pessoa, ou uma suposta segunda pessoa de uma suposta Santíssima Trindade. Não. Então eles têm a fé correta a respeito de Deus. E isso é muito importante. Embora o profeta afirme nesta mensagem ao nascer do sol, o que citamos como abertura, que a Satanás não importa quão religioso você seja ou quão correto possa ser em sua doutrina. Isso quer dizer doutrinas e doutrinas, mas mesmo crendo na verdadeira doutrina. Não é tudo. Não quer dizer que é tudo. Mas é fundamental crer no que é verdadeiro. Se você passa por alto essa vida de poder, essa vida do poder da ressurreição, se você não recebe a revelação da ressurreição de Jesus Cristo, você não estará na primeira ressurreição. Agora, isso não é para quem quer, não é para quem corre. Em maneiras de crer, nós chamamos, o profeta nos chama a atenção na mensagem ao nascer do sol, se referindo ao dia da ressurreição, a comemoração ao tão conhecido domingo de Páscoa. Este dia não é somente um dia de recordação, com essas flores, os chapeuzinhos, os coelhinhos e todas essas coisas que temos introduzido. E mesmo as celebrações tão santas, o que está muito bem. Porém, tudo isto não é o assunto verdadeiro neste sentido da ressurreição. Paulo deixa bem claro na primeira carta aos Coríntios, capítulo 15, que a ressurreição de Jesus Cristo é a justificação da nossa fé. Então, muitos dizem, em pensamentos diversos, devemos lavar os pés uma vez ao ano, na quinta-feira santa, e na sexta-feira devemos tomar a santa ceia. Que quantidade diferentes de doutrinas. Cada um alegando ter a doutrina certa, correta. E se você põe a discutir se deve ser neste dia ou naquele, ou se deve ser no dia de sábado ou no primeiro dia da semana, todas estas coisas não são nada. Tudo isto são tradições. De que benefício

seriam estas coisas? A serem praticadas até mesmo no espírito de superstições, serem praticadas no espírito religioso. E que benefício isso traz? Nenhuma mudança de vida. Por exemplo, se celebra a quaresma ou não? Se não tem a vida em si mesmo? O que adianta? É apenas uma celebração da qual não há contra. Celebrar nascimento, mesmo sendo em dia errado, mas representa, simboliza aquele dia verdadeiro. Tudo bem. É apenas celebração da qual não há nada contra. Mas a verdade é que tem cumprido somente com tradições, cabalmente. E tem deixado de lado o tema principal, que é a vida em si mesmo, que é aquele poder vivificador que ressuscitou a Cristo dentre os mortos. Portanto, ser batizado com aquele Espírito de Cristo, aquele Espírito que ressuscitou a Cristo dentre os mortos, é ser habitado, habitação do Espírito que ressuscitou a Cristo. Esse é que é o importante da ressurreição para nós. Paulo disse: não sabeis vós que sois templos do Espírito Santo? Templo do Espírito Santo, pense nisto. Que o Espírito de Cristo habita em vós? Então você deixa isto passar de alto e vai comemorar a ressurreição? Vai sentir paixão pela morte, vai comemorar o nascimento de Jesus, Natal, e práticas religiosas, tradicionais, comer e beber, e comércio. Nada disto tem sentido, a menos que tem a vida em si mesmo, que aquele poder do Cristo ressurreto tenha liberdade, lugar para atuar na vida do cristão. Portanto, o profeta afirma, como profeta de Deus, não importa quão religioso, quão bom, a quantas igrejas tenha pertencido, ou a quantas pertencerá, quantas almas vai ganhar para Cristo, não importa, se você não tem nascido de novo, jamais o Espírito da ressurreição operou, opera na sua vida. Quem não ressuscita, continua morto. Quem não nasce de novo, não tem o poder da ressurreição. Não tem o poder de Cristo, porque esse novo nascimento, no verdadeiro sentido bíblico, é uma ressurreição dentre os mortos, em tradições. Na tradição sobre Maomé, sobre Buda e outros pagãos, não. Tradições em torno de Jesus Cristo, em torno de Deus.

Tudo isso é veste rasgada diante de Deus. Não tem nada a ver. Então o mundo se prepara. Em cada época dessa, o espírito do comércio reage. Em cada época, em cada data, se é dia dos pais, se é dia das mães, se é dia das crianças, é dia da mulher, é dia do homem, é dia do empregado, é dia disto, é dia daquilo. Depois, dia de santos. Santos e mais santos, cada dia um dia de um santo, depois tem o dia de todos os santos, aí vem finados, dia dos mortos. Não importa se um tenha morrido 1.000 anos atrás ou se morreu hoje, é dia dos mortos, é dia dos finados. Finados estão no esquecimento. Paulo disse, ignorantes acerca da verdade em relação à ressurreição. Não quero, porém, irmãos, que sejais ignorantes acerca dos que dormem, dos finados. Porque como Jesus Cristo ressuscitou dos mortos, ele também trará-se todos que dormiram em Cristo. Então, aí está, não é uma questão de polêmica. É uma questão de analisar uma realidade. Não vamos mudar nada. As datas vão continuar. As celebrações vão continuar. O foguetório vai continuar. Tudo isso vai continuar. Nada vai mudar. Mas existe alguém. Existe um povinho que não vai mudar, que já mudou. Tem sentido a ressurreição de Jesus Cristo, o poder vivificador. Este é o nascer do sol. E passado o sábado, Maria Madalena e Maria, mãe de Tiago e Salomé, compraram aromas para irem ungi-lo, ungir a Jesus. O corpo dele. E no primeiro dia da semana foram ao sepulcro de manhã cedo, ao nascer do sol. E vocês sabem o que foi que elas encontraram lá. O anjo do Senhor disse: ah, vocês estão procurando aquele a quem já ressuscitou? Aí está a justificação da nossa fé. É nisso que você está descansado. Nisso estamos descansados. Não em mérito próprio, não em condição própria, não em religião que eu possa desenvolver, praticar tradições, mas em Jesus Cristo. No poder da ressurreição, na cura divina. Creia nele agora, em nome de Jesus Cristo. Amém.

Boa noite no amado e precioso nome do nosso Senhor Jesus Cristo. Que Deus abençoe a cada um. Deus deu graça por mais esta oportunidade e você deseja marcar a escritura. Se encontra em Hebreus capítulo 10, versículo 1 e também no mesmo capítulo 10, do versículo 14 ao 18. Hebreus capítulo 10, verso 1. E também os versos do 14 ao 18. E nós vamos louvar a Deus cantando o hino de número 285, Plena Paz.

graças a Deus. E nós também vamos louvar a Deus com o hino de número 331, chamada final, quando Cristo sua trombeta lá do céu mandar tocar.

noite com Jesus. Deus continue abençoando a todos. E lembrando que no próximo sábado nós teremos a Santa Ceia do Senhor para os irmãos que são assistidos em casa pelos diáconos, e também a Santa Ceia do Senhor para as igrejas de Cerquilho, de Pedreira, Americana e Mojimirim. E domingo próximo é a nossa Santa Ceia aqui em Campinas. Vamos orar nesse instante. Se você tem um pedido, você pode apresentar ao Senhor, levantando uma de suas mãos, e nós vamos orar pelo povo de Israel, pela noiva do Senhor Jesus Cristo em toda a terra, pelas viagens do pastor Cleomar Borges, pela cirurgia do irmão Davi Porto, pelos nomes no livro de oração e também pela confraternização nesse mês de julho no sítio Formoso, em todos os lugares, né, onde tiver um ajuntamento dos filhos de Deus, vamos estar orando. Senhor nosso Deus e eterno Pai de misericórdia, mais uma vez, Senhor, te agradecemos por tudo que o Senhor tem feito, Pai, a favor de cada um de nós. Nesta hora, Senhor, diante do Senhor, com hinos, louvores a Ti, Senhor, aqui estamos, Pai, agora para pedir perdão pelos nossos pecados e agora também apresentar ao Senhor cada pedido de oração, cada mão levantada, Pai. O Senhor vê cada mão levantada, o clamor, a necessidade de cada um dos Teus filhos, Pai. Nós estamos com as mãos levantadas porque temos, cada um tem uma necessidade, tem, ó Deus, um clamor, e o Senhor é o nosso ajudador, o Senhor responde o clamor dos Teus filhos. Nesta hora, Senhor, colocamos esses pedidos de oração diante de Ti, Pai, crendo na Tua graça, no Teu amor para com cada um de nós, Pai. Continua abençoando, guardando a viagem, as viagens do pastor Cleomar Borges em todo o campo, Pai. Ó Deus, abençoe o povo de Israel. Continua, Senhor, abençoando toda a noiva na face da terra, todos os filhos do Senhor, ó Deus, aonde tiver o eleito, o Senhor abençoe. Colocamos diante do Senhor, ó Pai, a confraternização aqui também, em todos os lugares, Pai, que o Senhor possa dirigir, abençoar a cada um dos Teus filhos, Pai. No nome do Senhor Jesus Cristo, nós Te pedimos e agradecemos, e também pelo restante do culto, que o Senhor abençoe o pregador, e assim, Pai, nos alimente mais esta noite com a porção da Tua Palavra, no nome do Senhor Jesus Cristo. Amém, Senhor.

a nossa saudação a todos os irmãos através da internet, bem como as igrejas em conexão. Deus abençoe a todos. Vamos ver as igrejas. A igreja em Avanhandava, São Paulo, Deus abençoe os irmãos. Também a igreja em Medina, Minas Gerais, Deus abençoe os irmãos. E também a igreja lá no sítio Formoso, pastor Cleomar Borges, irmã Zilmar, e a todos aí, Deus abençoe. E 75 conexões através da internet, vamos dizer a eles, Deus abençoe, no nome do Senhor Jesus Cristo. E agora, com o toque somente crer, nós vamos receber a mensagem do evangelista irmão Levi Rodrigues e as escrituras, Hebreus capítulo 10, é isso? Solta aí no monitor para nós. Hebreus capítulo 10, verso 1 e também verso 14 ao 18. Somente crer, tudo é possível, somente crer.

Amém. Boa noite com Jesus. Vamos juntos dizer, o Senhor é a força da nossa vida. Graças a Deus por mais oportunidade de estarmos juntos. Gratidão, né, de estarmos aqui. Gratidão, às vezes não somos merecedores, né? Mas, muito obrigado pela confiança, nosso pastor Clamar, Deus abençoe. Deus abençoe, irmã Zilmar, todos os irmãos que estão ali no sítio. O Miguel está ali também, né? Deus abençoe todas as igrejas. E nós estamos ainda vivendo o efeito do final de semana, não é mesmo? Que maravilha, que final de semana abençoado. A gente começa a pensar naquele testemunho do irmão Jorge Smith, e falando sobre a dimensão profética, onde o irmão Brana vivia, e aí você começa a reviver, né, o que nós ouvimos, e aí o irmão Brana estava ali naquela construção que ele estava fazendo, e José, né, colocou a mão no, na ombreira da porta ali, no batente. O irmão Brana corre ali, pega seu canivete, tira a mão do seu filho, e bem naquele buraquinho ali da construção, e tira aquele escorpião. Mas como ele sabia daquele escorpião naquele lugar? Oh, irmãos, que dimensão maravilhosa, né? Que atmosfera maravilhosa. Aí está ali almoçando no restaurante ali com sua família, de repente passa aquele barulho de policial, aquele carro. Não, podem ficar tranquilos, só foi um pequeno acidente com o rapaz. Teve ali, quebrou o seu braço, mas está tudo bem. Mas ele não estava lá. Oh, irmãos, ele vivia nessa dimensão profética. Me faz lembrar também de Eliseu. Oh, que atmosfera, não é? Aí os sírios foram ali, invadiu aquela cidade, rodeou a cidade. E aí o servo de Eliseu, né? Eliseu, vai ali fora, vai ali dar uma olhada. E ele volta todo preocupado. Oh, meu senhor! Não, senhor, abre os olhos desse moço para que ele veja. A hora que ele saiu ali fora, carros e carruagens e as montanhas cheias de cavalos e anjos. Oh, que atmosfera! Que dimensão profética! E nós revivendo o final de semana, não é? Que maravilha, o pastor trazendo para nós. Nós temos a resposta divina. Fale comigo bem forte. Nós temos a resposta divina. Ei, irmãos, aquele mesmo anjo que estava nos cultos do nosso profeta, aquele mesmo anjo, ele acompanha esta mensagem. Você crê nisso? Você crê nisso? E aquela mesma unção que acompanhou o profeta está aqui hoje. É. Se você crê, você vai ser ricamente abençoado, né? Qual o seu objetivo de estar aqui? Graças a Deus por isso, né? Nós estamos vivendo um verdadeiro reavivamento. Graças a Deus por isso, que maravilha. O pastor Joaquim ainda falou no programa de rádio hoje, né? É nisso que nós estamos descansados. Nós estamos descansados, irmãos, aqui, ó. Que coisa boa, né? Vamos se colocar de pé, vamos. Hebreus capítulo 10, versículo 1. O profeta usou essas escrituras para pregar a mensagem perfeição. Porque tendo a lei a sombra dos bens futuros, e não a imagem exata das coisas, nunca pelos mesmos sacrifícios que continuamente se oferecem cada ano, pôde aperfeiçoar os que a eles se chegam. Agora você vira a sua página da Bíblia, versículo 14. Porque com uma só oblação aperfeiçoou para sempre os que são santificados. Fale comigo os versículos 14, fale bem forte. Porque com uma só oblação aperfeiçoou para sempre os que são santificados.
E também o Espírito Santo nulo testifica, porque depois de haver dito, esta é a aliança que farei com eles. Depois daqueles dias, diz o Senhor,

seus entendimentos acrescenta. E jamais me lembrarei de seus pecados e das suas iniquidades. Ora, onde há remissão destes, não há mais oblação pelo pecado. Grande Deus, Pai Celestial, o Senhor é tão maravilhoso, tão grande, tão magnífico, e veio, Senhor, nesta oblação, nesse sacrifício, uma vez por todas, e pagou o meu preço, o preço do meu pecado, o preço do pecado dos teus filhos em toda a face da terra. Oh, Deus, obrigado, Senhor. Por isso, o Senhor pagou a nossa culpa e colocou as suas leis dentro de nossos corações. Oh, Deus, que gratidão. Obrigado, Senhor, por o Senhor ter feito isso por nós.

0: vida, nós estamos entregues 100% em tuas mãos. Abençoe o teu povo, Senhor. Cura, liberta, enche com o teu Espírito Santo. Muito obrigado, Senhor, em nome do Senhor Jesus Cristo. Com o perdão dos nossos muitos pecados. Amém, Senhor. Graças a Deus, podeis assentar. E nós vamos ouvir um pedacinho da mensagem A Perfeição, a partir do parágrafo 9.
1: Agora, no jardim do Éden, Deus tinha Adão e Eva no jardim, e eles pecaram e transgrediram as leis de Deus ao pecar. Desobediência. E quando a transgressão vem, desobediência é a transgressão da lei. E a lei de Deus, ele sendo santo, inadulteradamente santo, então nenhuma mancha de impureza pode algum dia permanecer em sua presença. Então, se o pecado veio ao mundo pela transgressão, então o pecado tem de ser acertado antes mesmo que o pecador possa estar na presença de Deus. Agora, se não há lei, então não há justiça. Mas a lei requereu, ou a justiça requer uma lei. E a lei, quando é invocada, ela projeta justiça. Agora, pela lei, nenhuma carne é salva. Agora, a lei não pode nos salvar. A lei era aquilo que nos colocava na cadeia, mas ela não tinha nenhum poder redentor. A lei apenas nos mostrava que éramos pecadores e nos condenava. Isto é o que a lei deve fazer. É para trazer condenação ou para mostrar-lhe onde está o seu erro. Então a lei, propriamente dita, não podia salvar. Ela podia somente acusar. E Deus, sendo santo e justo, ele tinha de ter uma acusação. Ele tinha de processar o pecador, porque ele tinha cruzado os limites da graça e tinha se tornado um cidadão violador da lei. Então, ele tinha de receber o devido tratamento. E toda lei tem uma penalidade, pois a penalidade por transgredir a lei de Deus é morte. E ela tinha que projetar morte para a raça humana. E toda a raça humana está sob a pena desta lei. Agora, quando Adão e Eva tinham pecado, não havia maneira, nenhum outro remédio para que pudessem algum dia estar na presença de Deus novamente, a menos que aquele pecado fosse acertado. E nenhum homem pode cometer pecado de qualquer tipo, não importa quão pequeno ou quão grande. Aquele pecado individual tem de ser acertado antes que aquele que o cometeu possa ficar na presença do Santo Deus. De forma que, quando Adão e Eva tinham pecado e tinham transgredido a lei, eles eram súditos da morte. E a lei tinha de ser executada. Por consequência, isso colocou toda a raça humana sob a pena da morte. Agora, se pudermos simplesmente nos acalmar por uns momentos agora em nosso pensamento e olhar para este grande quadro e lembrar que cada pessoa aqui está inclusa nisto.
2: Every man and woman, child
1: Cada homem e mulher, criança, está incluído na pena de morte pela transgressão do cabeça da raça humana, Adão. Pela sua transgressão, cada um de nós caiu vítima do pecado. E o pecado tem de ser acertado. E então, Deus, em sua grande infinidade e seu grande amor, a lei era para separar o pecador de seu Criador. Então, ele ficou aniquilado e totalmente aniquilado. Não haveria maneira dele jamais voltar, a menos que aquele pecado fosse acertado. E seria muito fácil, então, crer em uma total aniquilação do pecador no final, pois ele está completamente, para sempre, separado da presença de Deus. Agora, notem este pecado. E como Deus, sendo justo, e nada mais ele podia fazer senão ser justo, pois ele é o recurso de toda justiça. Então, não haveria nada mais para ele fazer, a não ser aplicar a pena por esta transgressão. E a pena era a morte, pois ele disse, no dia em que comerdes dela, nesse dia certamente morrereis. Agora, é um quadro escuro o que temos aqui. Mas então, se voltarmos só um pouquinho e verificarmos os próprios atributos de Deus, a Bíblia claramente nos diz que Deus é amor. Mas, ainda sendo amor, ele tem de ser justo. Então, amor não significa apenas uma coisa que se possa acariciar ou brincar. Amor é a justiça de Deus. Agora, quando Deus viu que seus filhos tinham transgredido sua lei e que deveriam padecer a morte, então o amor soberano entrou em cena para fazer um caminho. Pois Deus viu que era para estes filhos ser absolutamente, totalmente aniquilados de sua presença. Não havia nada mais a ser feito, pois tinham transgredido sua lei, e a pena de sua lei era morte. E então, o amor de Deus se compadeceu de seus súditos. E quando o amor divino é projetado, a graça soberana produz o objeto do amor. E Deus, por presciência, quando ele tanto amou sua raça, ainda sob a penalidade, ele fez com que a morte substitutiva sucedesse no Jardim do Éden. Isto é, ele substituiu uma criatura inocente, um cordeirinho, que não conhecia pecado. E serviu como substituto para obrar e para morrer no lugar do pecador culpado. E foi um cordeiro morto para manter a vida de seus súditos. Por todo o Antigo Testamento, oferecia-se o sangue de cordeiros e cabritos, ovelhas, touros e novilhas, uma morte substitutiva. Mas em toda a grande economia de Deus, havia no fundo de sua mente o real objeto por vir, o que seria. Eles eram sombras do real objeto que estava por vir. E o real objeto que estava por vir era seu filho unigênito. todos os cordeiros que morreram eram apenas uma sombra. E uma sombra é apenas o lado negativo de um objeto. Eles apenas falavam da vinda do Calvário. Agora, para termos um quadro disto, vamos abrir em nossas Bíblias, no livro de Hebreus, e tomar aqui o que Paulo, o grande apóstolo, está falando, tentando separar estas coisas para nós. No capítulo 10 do livro de Hebreus, nós lemos assim. E como amo a palavra. A palavra é a verdade. E gosto de lê-la diante da minha congregação, porque sei que no julgamento eu me apresentarei com eles e terei de prestar contas. Então, se eu trouxer isto da palavra, então não serei culpado, porque é a palavra e Deus é responsável por sua palavra. Nós vemos tanto hoje de evangelistas e assim por diante, construindo em torno de personalidades. Oh, isso é uma vergonha. E descobrimos, ao irmos a igrejas, nós vamos à igreja e você encontra certo pastor que tem um jeitinho peculiar de agir, alguma emoçãozinha. Se você ainda não notou, toda a congregação pegará aquele espírito. Se ele é um pouquinho emotivo, ou sacode a cabeça, ou alguma coisinha estranha, bem, toda a igreja adotará isso. E chegamos hoje em nossas igrejas modernas a ponto de ser só sensações e coisinhas assim. E isto criou tanta confusão. Mas, oh, meus amados irmãos, se já houve um tempo em que devíamos estar na palavra, é hoje. Vejam vocês, eu detestaria...

Graças a Deus. Deus continue abençoando a irmã Rebeca. Parágrafo 19, mensagem à perfeição. Irmão Brana diz, agora, quando Deus viu que seus filhos tinham transgredido sua lei e que deveriam padecer a morte, então o amor soberano entrou em cena para fazer um caminho. Pois Deus viu que era para estes filhos ser absolutamente, totalmente aniquilados de sua presença. Não havia mais nada a ser feito, pois tinham transgredido sua lei, e a pena da sua lei era a morte. Aí lá no 21, o Ombrana fala exatamente o que eles faziam no Antigo Testamento, sendo uma sombra. A oblação que nós vimos aqui no capítulo 10, versículo 14, eles faziam essa oblação, que era o sacrifício, que isso tudo era uma sombra. Eles traziam sacrifícios de farinha, um cordeiro, um cabrito, mas isso era uma sombra. Olha só, parágrafo 21. Porque todo o Antigo Testamento oferecia-se o sangue de cordeiros e cabritos, de ovelhas e touros e novilhas, uma morte substitutiva. Mas em toda a grande economia de Deus, havia no fundo de sua mente o real objetivo por vir. O que seria? Eles eram a sombra do real, o que estava por vir. E o real objeto que estava por vir era o seu filho unigênito. Todos os cordeiros que morreram eram apenas sombra. E o irmão Brana, na mensagem Perfeição, no parágrafo a partir do 97. O que esta fome no seu coração nesta manhã, desejando estar de pé em sua presença? O que esta fome no seu coração nesta manhã, dizemos essa noite, para alcançar tudo que está em você? Toda a sua alma e sua vida estão clamando por algo. Até o ponto de você, não importa o que venha ou o que vá, ó Deus, algo em você, olhando por cima da parede e as lágrimas correndo no seu coração,

que você imaginou, o que você quis, ou ser bom, não, irmãos. É Ele. Você tocou uma corrente, uma estrada que se ligou ao princípio, à eternidade, quando o seu nome foi colocado ali. E foi visto através daqueles grandes atributos, ou da força do conhecimento de Deus, que olhou para baixo e viu que você voltaria para o lar. Oh, que maravilha! Ele conhece o seu coração, irmão. Ele conhece o que está dentro de você. Foi Ele que ligou a outra extremidade. Ele sabe o desejo que está em seu coração.

tradição. A irmã Brava vem no 99. Quando o Espírito Santo desce, esta corrente de sangue e pega o seu coração, ela fala de uma terra melhor, de um lugar melhor. Oh, graças a Deus por essa terra melhor. O que você espera deste mundo, irmão? Ah, os terremotos estão aí. Terremotos em vários lugares ao mesmo tempo. Oh, existe uma terra melhor. Uma terra em que não existe doença. Não existe morte, não. Não existe terremoto, desmoronando tudo, pessoas morrendo nos escombros, não. Existe uma terra melhor. Oh, por isso, este mundo não é o seu lar. Fale bem forte. Por isso, este mundo não é o meu lar. Estou apenas de passagem. Meu tesouro está distante, no além do véu. Graças a Deus. Agora, olha aqui, irmão Brana vai detalhar para nós essa sombra, esta oblação, esta oferta, esse sacrifício que eles faziam. Se o sangue de bois e bodes e ovelhas e novilhos e o sumo sacerdote fossem a ordem correta, então o mundo continuaria. A morte haveria cessado sobre aquilo. Você entendeu isto? Deixe-me infiltrar só um minutinho. Olha, 102. Se Caifás, o sumo sacerdote, o oferecimento da vida animal tivesse aperfeiçoado o homem e lhe dado vida eterna, então não haveria razão para acontecer nada mais. Aquilo seguiria em frente. A vida eterna teria chegado e progredido imediatamente. Mas tinha que haver uma sombra

visto por Deus. E os homens e mulheres hoje, que foram conhecidos por Deus pela presciência antes da fundação do mundo. Irmãos, olha como isso aqui é magnífico. Pega a sua Bíblia aí. Vai lá em Romanos. Aos Romanos, capítulo 8. Vamos banquetear, não é gostoso banquetear? Aos Romanos, capítulo 8, lá no versículo 33. Olha só. O Brana falando para nós aqui, ó. Porque os homens e mulheres hoje que foram conhecidos por Deus pela presciência antes da fundação do mundo. Romanos 8, 33. Quem tentará acusação contra os escolhidos de Deus? É Deus quem os justifica. Quem vai tentar, irmãos, acusação contra você? Você foi escolhido por Deus. Deus te escolheu. Aqui que você tem que fazer é levantar as mãos e agradecer a Ele. Que mérito você tem? Que mérito eu tenho? Nada. Mas Ele te escolheu. Ele te escolheu. Escolheu. Eu fui escolhido por Deus. Quem eu sou? Aí você de peito aberto, eu sou um filho de Deus que foi escolhido por Ele. Desde antes da fundação do mundo. Vai lá em Efésios, capítulo 1. Olha, mas é bom, não é? Não é gostoso? Você terá essa evidência, essa certeza. Quem sou eu? Sou um escolhido por Deus desde antes da fundação do mundo. Ah, dá para regozijar, não dá? Efésios, aqui a gente até perde, né? Efésios capítulo 1, olha lá, Efésios capítulo 1, versículo 4, olha que maravilha. Como também nos elegeu nele, antes da fundação do mundo, para que fôssemos santos e irrepreensíveis diante dele em amor. Aqui está você, irmão. Deus te escolheu, te elegeu desde antes da fundação do mundo. Olha que magnífico isso aqui. E nos predestinou para filhos de adoção. Por quem? Por Jesus Cristo. É o que ele fez, irmão. Acabou. A obra está consumada. A oblação foi feita. O sacrifício foi derramado na cruz do Calvário. E nos predestinou para filhos de adoção por Jesus Cristo. Para si mesmo, segundo o beneplácito de sua vontade. Ah, mas que maravilha. Seus nomes foram escritos no livro da vida do Cordeiro. Aí o Abraão fala assim, ó, se eles gritam, tudo bem. Se não, tudo bem. Se fazem isso ou aquilo, tudo bem. Pois Deus já disse, tem de acontecer.

Sabe para quê? Para ser abençoado. É, para regozijar dessa dimensão profética. Oh, para regozijar que nós temos sim a resposta divina. É para mim, é para você. Sabe essa resposta divina? Ela vem para o seu negócio, sabia? Deus se preocupa com o seu casamento. É, a resposta divina vem, sabe, irmão, compra essa casa aqui, ó. Ô, pastor, mas, irmão, compra esse terreno, essa casa aqui, ó. A resposta divina vem pra você. Só que você tem que crer. Você tem que ir de verdade, acreditar. É, confiar. Assim, pois, isso não depende do que quer, nem do que corre, mas de Deus. Que compadece, a irmã Morada fala assim, ó, a escolha é de Deus e não a nossa. Pronto, irmão, Deus que te escolheu. Mas existia um Esaú tão perfeito, né? Olha, tão perfeito, obediente, ia lá, caçava as caças que o papai gostava, agradava o papai. Tinha um Jacó todo torto. Todo enganando, enganou o sogro, enganando, trapaceiro. Mas Deus escolheu quem? O bonzinho? O bom lá? O obediente? Irmão, Deus foi lá e tratou com Jacó, todo torto. Mas Jacó encontrou com o anjo. É, irmãos, a diferença está aí. É, não adianta se... Vamos fazer um altar aqui cheio de flores bonitas e frutos e assim. O outro tá ali com sangue escorrendo. Um cabritinho todo esperneando e sangue esguichando. É, irmão, é a vontade de Deus. Aí você olha para você, mas eu não tenho condição. Eu não sou... Não, mas Deus te escolheu. Acabou. Deus fez você encontrar com essa coluna de fogo. Hoje... Pra te guiar, irmãos. Aqui, ó, a coluna de fogo tem nos guiado aqui, ó. Meu filho, você tem a resposta de vira. Cuidado com aquele negócio, viu? Vira à direita, vira à esquerda. Oh, obrigado, Senhor. É a escolha de Deus, irmão, e não a nossa. Como gostaria de entregar isso para a igreja, para vocês, crentes, para lhes deixar ver o que é a verdade. Que tivesse tudo correto, isso nunca cessaria. Isso seguiria em frente à vida eterna, porque o adorador... Agora leia isso comigo. O adorador uma vez. Não em cada reavivamento, cada domingo de manhã... Mas o adorador nunca mais teria consciência do pecado... O quê? O adorador, uma vez purificado, o sangue purificador do Cordeiro, uma vez totalmente esmagado, limpa o adorador. A própria consciência do pecado se vai. Irmãos, nós temos ouvido isso aqui nesse púlpito. É tão gostoso, não é? Ó, preste atenção. Pense nisso. A palavra consciência. Na interpretação correta que usaríamos aqui, essa é a versão King James. Na Inglaterra, significa consciência, mas significa desejo. O adorador, uma vez purificado, através da purificação de Cristo no Calvário, não tem desejo do pecado. Deixa que descer no seu coração. As velhas coisas passaram. Todas as coisas se fizeram novas. Agora, você pode cantar como uma cotovia, um pássaro. Você pode, e ainda ter ódio, malícia, contenda em seu corpo, em sua alma. Você pode gritar como não sei o quê. E ainda ter isto em si, você pode dançar no espírito, diferente da alma, no espírito. Ó, você pode falar em línguas, você pode profetizar, você pode pregar quaisquer dessas coisas e ainda ter malícia, inveja, contenda no seu coração. Agora 108, preste atenção. Mas... quando a verdadeira, real preordenação da palavra eterna de Deus, quando
do seu nome foi escrito ali, no sangue.

está. Oh, irmãos, olha aqui. Uma vez, irmãos, purificado. Olha que magnífico isso aqui. Ah, mas não vai pecar? Não vai ser tentado? Vai. Mas, irmãos, quando Deus entra no coração do homem, este sangue purificador, irmãos, ele tira o desejo do pecado. É a oração de Jesus em São Mateus 6, 9. Não é? Conduz a tentação, mas livra-os do mal. Vai ser tentado, irmão, todos os dias. Vai. Mas, irmão, aquele desejo do pecado que estava no seu coração não está mais. Por isso que a sua atitude é diferente. Vai ser tentado? Vai. É servir Satanás de tentar todos os dias. Mas, olha aqui, quando o seu nome foi escrito, irmão, você foi escrito, desde ainda a fundação do mundo, Deus te escolheu, Deus te elegeu, aí você foi purificado por este sangue, aí ele vem no seu coração e tira o desejo do pecado. Ó, vamos deixar a irmã Branham falar que você vai compreender nessa magnitude, ó. Não me condena a ir a esses lugares, isso não me condena. Ah, por que não? Você como um adorador, negativo, nunca fui purificado pelo sangue de Jesus Cristo. Ah, não me condena a sentar e assistir um jogo da Copa? É mesmo? Não te condena? Será que você foi purificado pelo sangue de Jesus Cristo? Irmãos, aqui tem um segredo muito grande, que a noiva precisa atingir. Irmãos, Deus tira o desejo do seu coração. Você pega nojo dessas coisas. Eu posso falar com a experiência própria, me permita aqui. Ah, Copa de 22, de 4, 6. Oh, como era tentador. Eu deixo de dar uma espiadinha. Oh, meu Deus, vem tira o desejo do seu coração. Aí você está no trabalho. Ou você não vai assistir a Copa do Mundo. Você não assistiu o jogo? Vai comer. Não, eu não vou assistir o jogo, não, meu irmão. Mas não acredito. Como assim você vai? Não vai assistir o jogo? Você está na contramão de todo mundo. O Brasil inteiro está parado. Oh, graças a Deus. Irmãos, Deus tirou o desejo do seu coração. Deus colocou outras coisas no seu coração. Você tem um prazer em ir lá e ouvir o Pão Diário. É, você tem um prazer em acompanhar os planos bíblicos. Você tem um prazer em colocar uns hinos e olha que atmosfera diferente. Deus tira o desejo do seu coração. Um homem ou uma mulher, não importa o que você seja. Aquilo ou aquilo...

Irmão, não importa, você pode continuar usando, vestes longas. Os homens dizem, eu não vou usar camisa de mangas curtas, essas coisas.

falar em língua, gritado, pregado o evangelho ou qualquer outra coisa, mas você ainda está perdido, até que aquele sangue te limpa e coloque o amor divino do Senhor Jesus Cristo no seu coração. Vamos falar juntos aqui? Mas você ainda está perdido, até que aquele sangue te limpe e coloque o amor divino do Senhor Jesus Cristo no seu coração. Aí a coisa é diferente. Ele colocou aquele amor divino no seu coração, ele purificou os seus pecados. É serviço de Satanás ficar te martelando, viu? Ah, você fez aquilo, você é aquilo. Irmãos, não olhe no retrovisor e chuta Satanás para longe. Eu fui purificado pelo sangue. É a oblação. É a oblação. Cadê? Hebreus 10, vamos lá. Olha aqui. Porque com uma só oblação, o irmão aperfeiçoou. Tá vendo a diferença? Aperfeiçoou só pela próxima semana? É? Aperfeiçoou para sempre. Oh, isso dá um regozijo na sua alma, não dá? Essa oblação, o Cordeiro de Deus, imolado por mim, o sacrifício, me aperfeiçoou. E para sempre. Oh, glória a Deus, aleluia! Mas no dia em que você chega ao Calvário, para a purificação de um verdadeiro cordeiro, olha, vamos lá para o 118. Ó, porém, ele voltava, a irmã Brana fala aqui, ó, no Velho Testamento eles traziam cordeiro, saíam e cometiam o mesmo pecado, o mesmo erro, saíam e cometiam o seu adultério. Eles ficavam violentos, se comportavam assim, brigavam e praguejando. E quando fazia isso, olha, eu pequei. Aí eles pegavam o cordeiro e traziam o cordeiro para o sacerdote. Ó, sacerdote Deus, eu xinguei meu vizinho, eu cometi adultério, eu disse uma mentira, eu roubei. E ele colocava suas mãos sobre aquele cordeiro que morria sem mancha. O sacerdote o examinava, tinha que manter levantado para ver se estava certo. Colocava sua mão sobre ele. Eles cortavam sua garganta e o sangue cobria suas mãos. E o cordeirinho balia, se esperneava e morria. E o adorador ali de pé dizia, sim, esse deveria ser eu. Mas o cordeiro está tomando o meu lugar. Porém, ele voltava com o mesmo desejo. Ele fazia aquilo novamente, tão logo que tivesse uma oportunidade. Porque ele estava sobre um sacrifício de um cordeiro. Era um sangue de um cordeiro, estava ali na sua mão, no altar. Mas aquele sangue não vinha e não entrava naquele adorador. Não. Olha, e essa é a maneira que as pessoas fazem hoje. Elas chegam e confessam e dizem, eu fiz isso, fiz aquilo, e vão embora. E voltam e fazem a mesma coisa novamente. Eles se unem à igreja, a outra, e começam alguma coisinha bem, e vão até aquela outra. Mas aquilo era uma sombra, era imperfeito. Aquilo nunca pôde tirar o pecado, mas foi uma sombra da verdadeira dupla cura que viria. 120. E então Jesus Cristo, o Filho de Deus, veio e morreu no Calvário. E o adorador uma vez coloca sua mão sobre a cabeça do Senhor Jesus. E conhecendo o clamor e choro da cruz, aquela morte, aquele sofrimento do vicário, quando ele mesmo devia pagar aquilo e aquela profundeza do inferno onde ele deveria ter ido. A culpa era minha, era sua.
Ele tomou conhecimento que Cristo pagou a passagem, confessando os seus pecados. O que aconteceu? Qual era a diferença? O que saía do cordeiro, do sangue, saía vida. A célula sanguínea estava sobre a sua mão. A vida estava sobre o altar. A vida do cordeiro ali no sangue. O sangue representa a vida. E o sangue ali em cima do altar. Mas a vida do cordeiro não podia voltar sobre o adorador. Embora ele confessasse que estava errado,

Mas quando o adorador, aquele que ouve as minhas palavras e crê naquele que me enviou, tem a vida eterna. O Espírito Santo não entrará em condenação, mas passou da morte para a vida. Quando o adorador coloca sua mão na cabeça do cordeiro moribundo no Calvário, olha a grande diferença aqui, irmãos. Lá era uma sombra, que algo real estava para acontecer, e o real objeto que estava para vir era o seu filho unigênito. Todos os cordeiros que morreram era apenas uma sombra, e uma sombra é apenas o lado negativo de um objeto, e eles apenas falavam da vinda do Calvário. Este cordeiro veio. E quando o adorador coloca sua mão

pecados. Está vendo qual é a forma de nós fazermos? Deus está vendo se o seu coração está sendo verdadeiro. Ele conhece a sua confissão. Olha aqui, aquela infalível vida chamada Espírito Santo de Jesus Cristo retorna para o adorador. Fale comigo, aquela infalível vida chamada Espírito Santo de Jesus Cristo retorna para o adorador. E ele é purificado. E ele não tem mais desejo de pecar. Pois ele é dirigido pelo Espírito de Deus. E dali para frente, já não é a sua própria vida. Você entendeu isso? Você compreendeu qual é a grande mudança que acontece na vida do cristão? Irmão, isso aqui é magnífico! Isso aqui é grande demais! Sabe por quê? Aí eu vou falar, oh esposa, oh esposo, o seu marido foi, colocou a mão sobre esse cordeiro, a vida daquele cordeiro veio sobre o seu esposo. Oh, irmãos, aonde que vai agora o ciúme? Vamos pensar um pouquinho? A minha esposa foi batizada, ela colocou a mão sobre esse cordeiro, aquela infalível vida chamada Espírito Santo de Jesus Cristo retornou sobre o corpo da minha esposa, retornou sobre o corpo do meu esposo. Oh, ele é purificado, ele não tem mais desejo de pecar. Por quê? Porque ele é dirigido, por quê? Ele é dirigido pelo Espírito Santo de Deus. E dali para frente, não é mais a sua própria vida, não é mais o que eu quero, não é mais os meus desejos, não é mais o que eu penso. Esse velho homem morreu. Agora você é dirigido por algo maior, por algo magnífico, maior que as citações deste mundo. Aí o irmão Brana fala assim, vem cá, mas depois que ele foi batizado, depois que ele foi purificado, ele vai cometer erro, irmão Brana? Ele cometerá erros? Aí o irmão Brana diz, sim, com certeza. Porém, aquela vida o sustentará. Irmão, isso aqui é tão magnífico, tão profundo. Se você ter essa certeza que o seu esposo, que a sua esposa, esta vida o purificou, que aquele jovem, que aquela moça, Deus purificou ele, irmão. Ele pode entrar no trabalho e sair, ele pode entrar na faculdade e sair, ele pode...

pode entrar na vizinhança e sair, porque, ô irmão, a atitude dele vai ser guiada por algo maior. Acabou. Se eu tenho essa consciência, oh, glória a Deus! Eu vou viver em uma outra atmosfera no meu lar. Para que ciúme? Deus está com ela, Deus está com ele. Para quê? Oh, jovem, não precisa ouvir. Eu vou lá ver aquele jovem na faculdade. Não, irmão, não precisa ir vigiar aquele jovem na faculdade, não. Tem algo maior, algo sublime, algo magnífico está no coração dele, que está no coração dela. Aí já não é mais ele que vai viver, não é mais ela. Oh, oh, e dali para frente, já não é a sua própria vida. É magnífico, não é? Cometerá erros? Com certeza. Porém, aquela vida o sustentará. Tá vendo? Ô, irmãos, que coisa. Ó, dá vontade de repetir de novo. Aquela infalível vida, chamada Espírito Santo de Deus. Tá vendo? Quando o adorador vem, coloca as mãos sobre esse cordeiro, tendo essa consciência que você foi escolhido desde antes da fundação do mundo. Que Deus me escolheu. Não foi a minha vontade, mas Ele me elegeu. Eu tenho essa consciência. Aí eu chego, Senhor Jesus, minhas mãos estão sobre a sua cabeça nesta hora. O Senhor fez uma oblação para mim. Tem um sacrifício que o Senhor fez para mim, para me aperfeiçoar. Não só por um dia, mas para sempre. Oh!

Jesus Cristo retorna para o adorador. E ele é purificado. Então as coisas velhas se passaram. Não deixe Satanás martelar a sua mente mais não. Expulsa ele. Ele vai vir de novo, expulsa ele. Vem de novo, expulsa ele. A doença vai chegar, você expulsa ela. A tristeza vai vir. Você fala, Senhor, eu preciso dessa paz. Oh, glória a Deus, eu preciso do que você precisa? Você, você foi purificado. Não tem mais desejo de pecar, entende? Você entendeu esse desejo de pecar? Bom, Deus vai entrar no seu coração e vai tirar essa vontade, sim. Vai tirar essa vontade de você ver as coisas do mundo. Deus vai te dar uma força maior. Se fala assim, esse aplicativo não é para mim. Vai embora, aplicativo. Este outro aqui não é para mim, vai embora. Porque é algo maior, irmão. Está te dominando. Se não for esse algo maior, você não consegue vencer. Aí você vai viver só aqui, ó. Perdendo seu tempo nesses aplicativos e tudo mais. Mas algo maior aconteceu com você. Aí ele te purificou, irmão. É gostoso, não é? É igualzinho os filhos de Israel lá. Onde eles viviam, existia luz. Enquanto eles estão vivendo em trevas. E você no medo. Eles estão assentados em roda. A roda dos escarnecedores. É até uma roda assim, ó. O mundo inteiro sentado na roda. E você em outra atmosfera. Na contramão do mundo. Que louco. É um estranho. Esse aí é um louco. Eu sou louco por Jesus. E você? Por quem você é louco? Ai, não tem mais desejo de pecar. Por quê? Pois ele é dirigido pelo Espírito de Deus. Ele é dirigido pelo Espírito de Deus. E dali para frente não é mais sua própria vida. É a vida dele te dirigindo. Isso é para você. Você crê? De coração você quer? Crê? Então fica de pé. Ô, irmão Mateus. Vamos cantar aquele hino assim, ó. Me perdoe. Tenho vontade de cantar aquele hino assim, ó. Está vivendo uma nova terra. Há uma terra de prazer. Acho que é dó. Moradas dos que creem. Além da morte, há uma terra de prazer. Morada dos que creem. O dia eterno reina ali. Tristeza, irmão, nunca mais. Até a letra aí. Vamos cantar, vamos. Vamos, coloque a mão nele, nesse cordeiro. Nesta oblação. Vai, cante forte.

Existe essa terra para você. Graças a Deus. Aleluia, graças a Deus. Deus continue abençoando o irmão Levi Rodrigues com a unção da mensagem. Continue abençoando o seu ministério, sua família, também o pastor Clomar Borges. E a todos os irmãos, todo o povo de Deus, fomos abençoados nesta noite. Graças a Deus por esse algo maior que nós temos, que é a vida dele, a vida de Deus em nós. Amém? Agora diga um ao outro, Deus te abençoe. E aos irmãos da internet também, 97 conexões. Deus abençoe a todos no nome do Senhor Jesus Cristo.